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2: Hoje a maior competição de futebol do planeta mobiliza torcedores em todos os continentes e atrai a atenção de bilhões de pessoas. Mas o início foi bem mais modesto. A primeira edição, realizada em 1930, no Uruguai, contou com a participação de apenas 13 seleções. Na época, viajar entre os continentes era um desafio. Muitas equipes europeias precisavam enfrentar longas jornadas de navio e outras decidiram nem participar. Mesmo assim, o torneio marcou o início de uma tradição que se transformaria em um dos maiores eventos

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Muito bom dia, essa é a Atlântida, a melhor vibe da FM, todo mundo tá ouvindo, começando o cafezão, segunda-feira, 29 de junho de 2026, hein? 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Olha a hora, 7 horas e 10 minutos, bom dia!

0: Segundou, segunda-feira, dia de jogo da nossa seleção, o Mundial. Daqui a pouquinho a gente fala um pouquinho mais sobre a Copa. Hoje o Brasil enfrenta o Japão a partir das 2 horas da tarde na tela da NSC-TV. Mas hoje pode ser o teu dia, hein? Bora participar comigo a partir de agora! Tem que faturar o kit do cafezão? Bora! 47992497153 é o número do nosso fone WhatsApp para você participar. Mandou mensagem durante o horário do programa, pronto! Concorre aí para ganhar o nosso kit especial do cafezão. Sério? Ah, não acredito! Para tudo, temos caneca nova! Eu tô falando um bom dia aí! Que nós estamos aí com a caneca do cafezão, que vem aí uma caneca nova. Então, ó, liberando pra nossa audiência a caneca de 9 anos do cafezão, estreando hoje! Então hoje não é a caneca do Elvis, é a caneca em celebração aos 9 anos do cafezão. Caramba, que linda! Em tempo real aqui pra vocês, a produção tá me entregando agora a nova caneca do cafezão. Caramba, ela tá muito bonita. Muito bonita, ela é diferente das outras, hein? Ela é diferente das outras. A alça, a parte de dentro, não, tem um diferencial aqui. Vou mostrar pra vocês daqui a pouquinho ali no arroba Atlântida BNU, então. Cafezão, seu despertador do FM, vem aí com essa proposta. Olha, tem a prefeitura... A igreja de Gaspar. Tem elementos de Balneário Camboriú. Tem elementos de Blumenau. Ah, porque é o nosso cafezão pra todo o Vale do Itajaí. Muito bom. 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Café de Duarte, a máquina e o café do cafezão, oferecendo então para vocês a nova caneca, saindo hoje, para dar sorte. 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Bora para os destaques do NSC Total. Eleições 2026. Brasil bate recorde de eleitores que irão votar fora do país. Conheça as regras ali. Maiores comunidades de eleitores brasileiros estão em cidades como Lisboa, Boston, Miami, Londres, Nova York, Tóquio, Paris e Milão. Pela primeira vez na história, o Brasil ultrapassou a marca de 1 milhão de eleitores cadastrados no exterior. Até o fim de maio, o Tribunal Superior Eleitoral contabilizou então esses mais de 1 milhão de registros. Destaque também no NSC Total, é claro que vai ser da Copa, né? Brasil é o favorito, mas precisa superar a armadilha tática do Japão para seguir na Copa do Mundo. É um mata-mata. Brasil enfrenta o Japão em Houston às 14 horas, valendo uma vaga nas oitavas de final da Copa do Mundo 2026. Daqui a pouquinho a gente fala mais sobre o Mundial. Palpites, quanto hoje? Quanto que vai rolar? Manda teu palpite pro jogo de hoje. Manda aqui no 47992497153. E aonde você vai assistir, hein? Vai ser no trabalho, o pessoal vai ser liberado. Tem o nosso QG da Copa, vocês estão ligados, né? Aliás, nós temos os nossos QGs. Missão completa pra vocês daqui a pouquinho. Mas a gente vai se ver lá na Patagônia. Ah, o Brasil tá bem... Aliás, o pessoal tá bem confiante. 4-0, Emília. Aí sim, hein? 3x1, manda aqui a Renata. Brasil, palpite de hoje 3x1. A Carla também mandou 3x1. 2x1, palpitão aqui da Ângel Ribeiro. Eu tô... Vou colocar aqui 2x0, Brasil. Jaqueline também largou um 2x0, Brasil. Então vai mandando pra mim os seus palpites. 47992497153. Daqui a pouquinho aqui no Cafezão, a Palavra Amiga com a Catarina Guevê. Teremos a equipe da Defesa Civil e as informações do tempo aqui para a nossa região. Na segunda hora tem Douglas Márcio. E a gente abre o Cafezão nessa segunda-feira. O Caneca Nova de 9 anos do Cafezão, o som da Alanis Morissette.
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0: Essa é a Atlântida, a melhor vibe da FM, todo mundo tá ouvindo o cafezão. Muito bem, senhoras e senhores. Bora! 7 horas 35 minutos agora.
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0: Vamos com as informações do tempo então aqui para a nossa região. 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Direto da Defesa Civil aqui de Blumenau, hoje, Emily Ramos. Bom dia, Emily.
2: Bom dia, Rafa. Bom dia a todo o pessoal da Atlântida. Nesta segunda-feira, vamos ter o tempo instável aqui sobre a região do Médio Vale. Isso é devido à atuação de uma frente fria que vai atuar de forma mais estacionária aqui sobre a nossa região. Vamos ter ao longo desta segunda-feira o céu variando entre nublado e encoberto e a ocorrência de chuva persistente com intensidade entre fraca e moderada, que acontece a qualquer momento desta segunda-feira. Mas em alguns momentos, essa chuva pode vir na forma daquelas pancadas isoladas, acompanhadas de trovoadas e também daquele risco para chuva intensa em curto espaço de tempo, principalmente entre tarde e noite desta segunda-feira. E a tendência, pelo menos até a próxima quinta-feira, é que a chuva seja frequente aqui na nossa região, principalmente entre as madrugadas e manhãs e também posteriormente durante as noites, entre a terça-feira e a quarta-feira. Por isso, bastante atenção aos avisos e alertas dos órgãos oficiais, como é o caso aqui da Defesa Civil de Blumenau, através do site da Defesa Civil e também o aplicativo Alerta Blue. Da Defesa Civil de Blumenau, meteorologista Emily Ramos.
0: Valeu, Emily. Muito obrigado pelas informações. Bom, a gente vai preparando tudo aqui para fazer um rápido show do intervalo, mas antes quero te convidar, é claro, para estar com a gente no QG da NSC, no Refúgio Patagônia, para torcer pela nossa seleção a partir das 14h. Jogaço Brasil e Japão. Vai torcer pra quem, hein? Lógico pro Brasil, mas aí agora vai. Palpitão, quanto? A galera aqui tá apostando alto. No mínimo 2x0, 2x1, 3x1. Vamos no palpitão. Valendo caneca nova, caneca dos 9 anos do cafezão. É só mandar aqui no 47992497153. E olha só, Balneário Camboriú também tem QG da NSC, hein? Alô, pessoal do Litoral Norte, PC Ecomol, na Avenida Brasil, 3393, bem no centro de Balneário Camboriú. Chega por lá também. E aqui em Blumenau, no Refúgio Patagônia, ali na Rua 15 de Novembro, 400, bem no centro.

0: perto da cidade. Show no intervalo? Daqui a pouquinho já voltamos com mais cafezão. 9 anos. Olha a hora, 22 minutos, faltando para as 8 horas da manhã, 7h38. 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
14: Outro dia tive uma missão difícil no trabalho. Eu tinha que dizer algo para uma pessoa e sabia que ela não gostaria de ouvir aquilo. Mas eu sabia que, gostando ou não, ela teria que aceitar sem reclamar. Minha estratégia foi dar a notícia, não discutir a razão com a pessoa, mas deixar a mensagem no ar. Ela iria pensar com mais calma mais tarde e iria refletir sobre sua posição. Eu acreditei nisso, acreditei naquela pessoa. E ela percebeu isso. 2 horas depois, ela me ligou agradecendo o fato de ter dado a atenção que ela gostaria e merecia. Muitas vezes, galera, não é a razão que resolve, mas sim um pouquinho de atenção, né? Aloha!
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0: Muito bom dia, essa é Atlântida, a melhor vibe do FM, todo mundo tá ouvindo. Já estamos de volta ao vivo com o Cafezão. Maravilhoso, seu despertador oficial do FM há 9 anos, caneca nova, caneca de 9 anos, tô mostrando pra vocês, hein? Já tem post lá no arroba Atlântida BNU apresentando pra vocês a nova caneca, ela tá lindona, diferentona, hein? Diferente das outras canecas que a gente já fez. Dá uma espiadinha por lá, é a caneca de 9 anos do Cafezão. 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Tá todinha lá no arroba Atlântida BNU pra você conhecer. Nesse bloco ainda teremos a palavra amiga com a Catarina Guever. Você sabia que a escolha de uma profissão que vai acompanhar o jovem ao longo da vida pode ser um momento de especial pressão na transição, da adolescência para o início da vida adulta? Por isso, estabelecer um diálogo acolhedor com o jovem, né, pode ser considerado prevenção e saúde mental. Então, daqui a pouquinho a gente vai ouvir a Catarina Guever falando sobre isso aqui no Cafezão.
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0: É claro que o destaque de hoje é o jogaço do Brasil-Japão. Brasil chegando no primeiro mata-mata da Copa do Mundo como favorito diante do Japão, pela qualidade individual, pelo crescimento apresentado ao longo da Copa e pelo peso, né, de uma equipe que tenta alcançar as oitavas. Pois então, teremos aí, esse é provavelmente o melhor Japão das últimas décadas, um time que evoluiu tecnicamente, ganhou personalidade e já entra em campo, né? Não apenas para competir, mas entra para jogar e com ambição de vitória, hein? Os japoneses conseguem atuar de maneiras diferentes sem perder a organização. Informações aqui também do nosso querido Faraco, Rodrigo Faraco. Cobertura do NSC Total da Copa. E ele diz ainda que podem propor aí um jogo forte, valorizando a posse de bola, construindo com paciência e muita movimentação. Pode dar trabalho para a nossa seleção. Então não percam, logo mais, às 14 horas, na tela da NSC-TV, Brasil e Japão. Você pode assistir o jogaço no nosso QG, aqui em Blumenau, no Refúgio Patagônia, na Rua 15 de Novembro, 400, bem no centro. E também Balneário Camboriú, alô, Litoral Norte, PC Ecomol, na Avenida Brasil, 3.393. Vai lá torcer pelo Brasil com a gente. (47) 99249-7153 para você seguir por aqui participando para concorrer a nossa caneca nova do cafezão. E claro, pedir música. Ó, o pessoal tá com um clássico, hein? Gostei. Elisângela e Érica aqui de Blumenau pediram para tocar um Queen agora de manhã cedinho. A gente vai curtir agora.
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0: 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Vamos agora para a palavra amiga com a Catarina Guever. Você sabia que a escolha de uma profissão que vai acompanhar o jovem ao longo da vida pode ser um momento de especial pressão na transição da adolescência para o início da vida adulta? É sobre isso que a Catarina vai comentar agora no Cafezão. Bom dia, Cata.
1: Bom dia, pessoal que está ligado na Atlântida. Gente, durante essa semana nós vamos conversar um pouco sobre a transição de vida do jovem que está no ensino médio e que está aí rumando para a universidade. Muitos jovens nessa fase passam por períodos de grande desgaste emocional porque sentem uma grande pressão para escolher uma determinada área dentro daquela perspectiva de essa é uma escolha para a sua vida inteira. Isso aumenta muito o nível de tensão para o jovem e compromete a capacidade de uma escolha qualificada. A gente precisa, nesse ciclo de transição, a gente quem? A família, a escola, o grupo de amigos, todos esses agentes precisam ter muito claro que a articulação entre fatores individuais, por exemplo, as aptidões, os interesses, a dinâmica da personalidade, os valores pessoais desse jovem estão relacionados à escolha que ele começa a fazer. Então, aqui acaba aparecendo um papel muito importante de aprofundar o conhecimento, estabelecer uma série de conversas que permitam que esse jovem ou essa jovem, né, possam entender quais são, de fato, as oportunidades que a pessoa busca, que ela, que eles estão buscando, né, para dizer o seguinte, essa profissão faz sentido para a minha vida. E a gente precisa lembrar que a decisão por uma profissão nesses tempos que nós estamos vivendo é diferente do tempo em que os pais escolheram as suas profissões, que os avós escolheram as suas profissões. Esses jovens precisam ser encarados como filhos e filhas de um novo tempo, em que a dimensão da escolha tem uma potência diferente das gerações passadas. Por isso é extremamente importante estabelecer um diálogo amoroso, aberto e que valide as angústias que a busca por uma profissão nesse momento acaba impondo ao jovem. Nós vamos continuar conversando sobre isso, então você tem dúvidas, manda as perguntas aqui pra gente que a gente vai respondendo e organizando a nossa conversa e a nossa palavra amiga dessa semana.

0: 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Fechando por aqui a primeira hora do cafezão, a gente faz agora um rápido show do intervalo e daqui a pouquinho a gente já volta. No próximo bloco tem mais pedidos do cafezão, tem ainda Douglas Marche, as informações do tempo para todo o estado. Beijo grande aqui também para Thaís Regina, botou aqui, ó. Bom dia, Rafa, acabei de ver a caneca de 9 anos, tá linda demais. 9 anos de bom dia com alto astral, muita informação, música de qualidade, só o cafezão que proporciona isso para nós. Aí, valeu. Beijo, Thaís. Obrigado pela tua participação. Você pode dar uma espiadinha aí, igual a Thaís fez. Tá lá no arroba Atlântida BNU, tô mostrando a caneca nova. Fiz um react, recebi aqui. Já gravaram e já publicaram. Então dá uma espiadinha lá. Pode mandar pra mim também. Palpite, jogaço de hoje. Brasil-Japão, 14 horas na NSC-TV. 2-0, diz aqui o João. Valeu, Joãozinho. 2-1, Brasil, Sabrina Araújo. 2-1, também falou aqui, Marinéia. Tá bom. 2-0, tá todo mundo aí na casa dos dois, né? 2-0, Diene mandou aqui pra mim. 2-1 também falou a Helena. É, tá aí, 2-1. 2-0. 3-1 já jogou aqui pra gente, Adriane Ribeiro. Lembrando que você pode assistir o nosso jogo. Aliás, o jogaço, aliás, o jogo da Seleção Brasileira. No nosso QG. QG Torcida SC, aqui em Blumenau. No Refúgio Patagônia, ali na Rua 15 de Novembro, bem no início da 15. E o pessoal de Balneário Camboriú, no PC Ecomol, na Avenida Brasil, 3393, bem no centro, tá? Show do intervalo agora, então, já voltamos. Olha a hora, não vai perder a hora. 8 horas e 8 minutos. 8:08. 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
0: Muito bom dia, Se Atlântida, a melhor vibe da FM, todo mundo tá ouvindo. Já estamos de volta ao vivo com o Cafezão pra segunda hora. 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Chega por aqui que a gente tá de caneca nova, a caneca de 9 anos do Cafezão, lindona, lindona, lindona, e uma delas pode ser sua. 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E olha, a gente tá com uma caneca gigante também, já plotamos ela, deixamos ela lindona. Ela tava bem linda, exposta ali na recepção da NSC-TV. Felipe Salles viu. Aliás, o Xuxu, bom dia, qual que é o teu? Não, pega esse aqui, ó, pega esse aqui, ó. Bom dia, @Felipe Salles.
3: Bom dia, meu povo.
0: Nossa, ele tava agora há pouco rodeado de crianças, autógrafos e fotos. Ah, é o quê? Nossa Xuxa, o nosso Xuxu.
4: Desci da nave direto no Machado de Assis.
0: Ai,
4: bom dia, gente. Todo o relato tá lá no felipesalles.c.
0: Dá uma espiadinha por lá.
4: Cara, foi loucura, tá? A gente foi falar sobre segurança nas escolas, Rafa. E aí a gente pediu autorização pra estacionar dentro do Machado de Assis, porque, enfim, tá chovendo, não tem muitas vagas de estacionamento tão perto assim, os equipamentos molham, né? Uhum. E aí abriram pra gente um portão e a gente estacionou dentro do pátio, meio do pátio do Machado de Assis, assim, não num estacionamento reservado. Então a gente estacionou, fez a entrada ao vivo, falamos com o secretário de segurança sobre essas novas regras, daqui a pouco eu já falo aqui no Cafezão quais são. E aí quando a gente voltou, Rafa, o pátio já tava cheio de crianças, faltava uns 15 minutos pro sinal bater, assim. E aí veio um primeiro Felipe do jornal, tu é o Felipe do jornal, e veio o segundo, e veio o terceiro, e foi vindo criança, criança, criança, criança. Eu falando coisa, eu falei, vamos tirar uma selfie então, porque eu já tinha que me posicionar pra próxima entrada ao vivo.
0: Uh-huh.
4: E aí eu esqueci que eles não podem mais levar celular pra sala de aula, né? Então quase ninguém ali tinha celular. Aí surgiu um primeiro querido com um caderninho na mão e disse, mas um autógrafo a gente consegue. Rafa, foi vindo caderno, pedaço de papel, caneta, lápis, e começou a ficar perigoso aquilo. Eu comecei a ouvir criança, tão pisando no meu pé, tá me empurrando, eu vou cair. Eu falei, cara, isso tá perigoso, eu vou entrar no carro e vou dizer que eu preciso ir embora pra entrar ao vivo daqui a pouco. Entrei no carro, meu Cinegra bem cansado assim no banco do motorista. Felipe, a diretora pediu pra gente esperar o sinal bater e as crianças irem embora, senão pode ter criança machucada aqui. Falei, quê?
0: Ai, não, isso é muito popstar.
4: Não, o papo de maluco. Não, enfim, as crianças já nem sabiam mais quem era, já estavam ali só pela folia. Até o cinegrafista assinou autógrafo. Uma loucura, tá tudo lá no felipesalles.com.
0: Ai, maravilhoso. Até o Tiagão deu autógrafo hoje.
4: Tiagão deu 1000 autógrafos. E eu comecei assim, bem dedicado. Bom dia, assinado Felipe Salles. Ele uma hora já bravo. Só bota o teu nome, senão a gente não vai ser aqui tão cedo. Aí os últimos só tá o Felipe Salles. Felipe Salles. É capaz de ter só um FS daqui a pouco.
0: Ai, que maravilhoso. Ô Fê, já que você tá aqui com a gente.
3: Oi.
0: Ó, vou mostrar pro Felipe Salles. É a primeira pessoa, além de mim, que vai ver pessoalmente, porque eu mostrei em vídeo. O que você achou?
3: Fê, linda.
0: Ela é diferentona. É nova caneca do Cafezão, 9 anos.
3: Diferente.
0: Ela é toda preta. Por fora,
3: inclusive por dentro, né?
0: Por dentro também.
3: Eu falei pro Rafa, por mais que você lave com toda cautela suas canecas, aquelas que são brancas, em algum momento vai ter uma mancha de café.
0: Vai manchar.
3: Uma mancha amarelada.
0: É.
3: Canequinha preta é o que é. Linda, tá, gente? Linda, linda, linda. E se você vira a caneca plotada grande pela cidade, saiba que a caneca de verdade é idêntica, tá?
0: É igual.
3: Mesma coisa.
0: É igual. Eu, sabe onde é que a gente vai colocar ela? No Shopping Parque Europeu na entrada. Chega lá, já vai estar grandona, pode tirar foto, marca a gente.
3: Lugar coberto, top, arrasado.
0: Bota lá que a gente vai compartilhar. Ó, daqui a pouquinho então o Felipe Salles vai dividir com a gente os destaques do Bom Dia Santa Catarina, mas agora, hoje tem Brasil-Japão.
3: Hoje tem Brasil-Japão na tela da NSC TV. Inclusive, Rafinha, isso mexe com a nossa grade de programação, tá?
0: Ah, é?
3: O Bom Dia Santa Catarina acabou 10 minutinhos mais cedo, acabou de acabar, às 8h20.
0: Certo.
3: Pra já vir um Bom Dia Brasil, todo mundo vai ser 10 minutinhos antecipado, tá? Bom Dia Brasil 10 minutos mais cedo, Patrícia Poeta, da Maria Braga. E o Jornal do Almoço começa 11h30 hoje, com uma horinha de duração. Vamos até meio de meia. E aí, meu filho, do Jornal do Almoço direto pro pré-jogo, olha que chique. Você vai estar vendo ali eu, Patrícia Silveira, Valterou, semana de repente, pá, Brasil e Japão, pré-jogo. É muito chique isso, tá? Eu não consigo fingir costume. Então, já deixa a TV ligada desde o Jornal do Almoço.
0: Isso.
3: Se informa sobre a nossa região, o Vale do Itajaí. Emendado com a gente já vem o pré-jogo Everaldo Marques e todo o time ali na tela da Globo.
0: Aproveitando que a gente tá falando de Copa, vou jogar o pedido do cafezão teu, porque tem tudo a ver.
3: Cara, eu tô achando muito massa que essa música da Copa desse ano realmente é a música da Copa. A FIFA entendeu isso como algo oficial, então todos os times, todos os jogos que vão começar entram ao som dessa canção oficial. Então não tem outra música pra hoje, Rafa. Pra gente já entrar no clima, Die Die.
0: Aê.
3: Shakira.
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3: É muito Copa essa música, né?
0: O

0: Let's go. Muito bom, essa é Atlântida, a melhor vibe da FM, todo mundo tá ouvindo, Dai Dai, Shakira, Shakira, pedido de som de Felipe Salles.
1: Vou até pedir uma interação do público aí, fiquei curioso pra saber como é que as empresas vão fazer hoje com o jogo, como é que vai sair na sua empresa? Vai ter que assistir na empresa? Vai ganhar folga? Vão interromper o expediente, trabalho normal? Vai contando aí pra gente.
0: Isso, manda aqui no 47992497153. Ó, se chefia e liberar, vai lá no nosso QG, né?
1: Nossa,
0: aqui na região central de Blumenau, Refúgio Patagônia, rua 15 de novembro, 400, bem no centro da cidade. Ou então o pessoal em Balneário Camboriú, alô, Litoral Norte, que também estão nos ouvindo. PC Ecomall, fica ali na Avenida Brasil.
1: Isso aí.
0: 3.393. Um espaço muito legal ali, ó, pra você assistir com telão, comidinhas, ativações.
1: E sem delay, Rafinha.
0: E sem delay,
1: quem exatamente. Quem comemorando gol antes da gente.
0: Ô, Filipão, que rolou hoje no Bom Dia Santa Catarina que a galera do Cafezão tem que saber também?
1: Voltei hoje ao Bom Dia, Rafinha. Tava uns dias fora por conta das férias da minha colega Ana Metzger, né, que trabalha nos bastidores. Ela voltou hoje, eu consegui voltar ao Bom Dia. E aí... até eu que sabia que hoje a gente ia ter um esquema diferente na segurança nas escolas, fui pego de surpresa. Porque hoje eu vi muitas viaturas circulando por Blumenau durante a manhã. Até pensei que poderia ser alguma operação, mais alguma do GAECO, mas não. Todas essas forças policiais que estão rodando por Blumenau, grande parte estão dedicadas às seguranças escolares. Por quê? Vamos recapitular essa história. Na última sexta-feira, chegou ao fim aquele contrato da Prefeitura de Blumenau com aqueles seguranças armados, a Orcali. Essa empresa, então, já não presta mais serviços à Prefeitura de Blumenau. A Prefeitura até tentou postergar um pouco mais, diante do imbróglio, mas a empresa já não teve mais interesse, assim. Então, diante desse problema, a primeira coisa que a Prefeitura de Blumenau anunciou foi que ia contratar porteiros. Você lembra disso, Rafa? Anunciou-se, houve um barulho, algumas famílias não gostaram, houve até protestos no fim de semana, retrasado. A Prefeitura decidiu cancelar essa ideia dos porteiros. Passou, então, a anunciar que vai colocar... como é que é o nome da função exata? Não é assistente de vigilância? Agentes de vigilância nas escolas. Por quê? Porque a prefeitura lembrou no curso do processo que já tinha feito um concurso público ano passado, Rafinha, para essa vaga. A resposta para a segurança nas escolas já estava na casa. O concurso já tinha sido feito, já tinham pessoas até aprovadas. E era só convocá-los. Então, na semana passada, Blumenau convocou os 77 aprovados nesse concurso. Se apresentaram 44. Os 44 vão trabalhar.

0: Mas aí vamos lá, a conta não tá fechando, né? Se hoje ainda tá tendo convocação, na sexta os vigilantes armados saíram, quem é que garante a segurança até as férias escolares terminarem, né? Uhum. Ainda tem aula até as férias, vem as férias, tá. Aí então entrou esse plano B. A Prefeitura de Blumenau fez um convênio com o governo do estado, e aí Polícia Militar, Polícia Civil e Polícia Penal estão garantindo a segurança nas escolas de Blumenau até que as férias acabem. Então, hoje de manhã, eu estava ao vivo no Machado de Assis, lá estava a Polícia Civil. Em outras escolas por onde os nossos cinegrafistas passaram, estavam outras polícias. E até que as férias se encerrem, será isso. Um convênio com as forças de segurança para garantir que as escolas não fiquem desguarnecidas. Aí, durante as férias, esses agentes de vigilância que estão sendo contratados vão ser capacitados. Uma capacitação, inclusive, com a PM. Para que quando voltarmos das férias, finzinho de julho ali, começo de agosto, esses agentes de vigilância já estejam ali. E aí a gente tem esse novo esquema de segurança já atuando. Tão bom saber que houve uma alternativa segura, porque num primeiro momento, Rafa, a prefeitura chegou a anunciar que ia convocar agentes de vigilância de outras áreas. Ah, você garante a vigilância de uma praça, de um parque? Vem garantir a segurança de uma escola. As famílias não gostaram disso. Ficou uma sensação de, será que esses profissionais vão estar capacitados para atuar nas escolas? Então chegou-se a essa resposta em comum com o governo do estado, que é uma resposta interessantíssima, tá? Então, pelas próximas semanas, pais, mães, não estranhe, vai de fato haver viaturas mesmo na porta das escolas, mas para garantir essa segurança nesse intervalo enquanto os novos profissionais são convocados, contratados e preparados.
1: Perfeito. Felipe Salles, você fica com a gente mais um pouquinho? Como é que tá a tua agenda?
0: Consigo mais um golinho.
1: Ah, mais um. Que maravilha. Então, Felipe Salles vai ficar mais um pouquinho com a gente.
0: Deixa sem palavras.
1: Deixa eu te responder um negócio. Ah. Minha chefe vai me liberar pra assistir, você não perguntou? A Nira tá informando, quer saber como é que vai ser hoje durante o horário.
0: Quem é a Nira? Isso é luxo, hein?
1: É, do jogo? Botou, minha chefe vai me liberar, mandou aqui a Nira. Mais um parceiro mandou aqui, ó, o Talada Pinheiro, esse aqui participa muito. Bom dia, vamos ser liberado meio-dia. Opa, oh,
0: coisa
1: bom,
0: linda, hein? Rapaz. Então o trânsito de Blumenau hoje ao meio-dia vai ser um trânsito mais diferenciado, hein?
1: É verdade. Porque
0: não é só a galera indo a pé pro almoço, é a galera já pegando o carro pra ir pra casa ou pro rolê com os amigos.
1: Aqui, ó, Thaís Regina, não sei vocês, mas eu tô acreditando que vai ser possível esse Hexa, até porque nós, meros CLTs, queremos mais folgas. Vamos trabalhar até as 13 horas, depois folga, mandou a Thaís Regina.
0: Ai, que massa, aí, cara, as empresas daqui na região parceiras então, hein?
1: Parceira.
0: Enfim, não, é uma obrigação legal, né? A empresa que quiser só interromper o expediente e retomar às 4 da tarde pode, e a empresa que não quiser fazer nada também pode, tá? Mas não custa, né, ter essa parceria com os funcionários, né? Porque o que adianta ter um funcionário trabalhando mal-humorado também?
1: Sim, não, e tava lá trabalhando, mas com a TV no celular ou
0: contraproducente.
1: Exatamente.
0: Bonita essa palavra.
1: Não vai ser produtivo. Olha só, vai lá pro Refúgio Patagônia, pessoal, que se liberar.
0: Por favor.
1: Rua 15 de novembro, pra torcer pela nossa seleção com a gente. E pessoal de Balneário Camboriú no PC Ecomol, na Avenida Brasil. Nosso QG montadinho, um telão maravilhoso.
0: Top.
1: Com ativações, distribuição de brindes. Bem legal mesmo, tá? Show do intervalo, Felipe Salles, vamos fazer uma regressiva.
0: Vamos nessa.
1: 24 minutos, faltando pras 9 horas da manhã, Fê.
0: São 8h36, minha gente.
1: Já voltamos. 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Já voltamos com o bloco Saideira do Cafezão e a nossa nova caneca, a caneca de 9 anos. Dá uma espiadinha lá no arroba Atlântida BNU. 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
21: Bom dia, arroba Rafa Steinbach.
15: Essa é a Atlântida, a melhor vibe do FM. Todo mundo tá ouvindo o cafezão, de volta ao vivo aqui na 102.7. E seguimos com ele, arroba Felipe Salles.c.
23: Tô por aqui, meu povo, firme e forte.
15: É, o querido da audiência, o querido das crianças, o Xuxo.
23: O Xuxo foi do Machado de Assis.
15: Machado de Assis hoje.
23: Que loucura. Não ficou de ensinamento, nunca mais estacionar o carro dentro do Machado de Assis, perto do sinal bater.
15: Isso. Dá uma espiadinha, arroba Felipe Salles.c, descubra o que aconteceu. Muitas emoções. Fê, o que mais você pode dividir pra gente? Vai, logo
23: Rafinha,
15: mais.
23: Rafinha, a gente tem... Te cortei, desculpa.
15: Não, imagina.
23: É que o meu fone ele não tá pegando tudo. Tá pegando algumas coisas, mas não tudo. Sei lá, tá estranho. Deixa eu ver. Oi, oi. Ah, agora sim. O que que tu fez?
15: Ah, só aumentei um pouquinho.
23: Tá estranho, tá meio abafado.
15: Pronto.
23: É, Rafinha, a gente falou muito, infelizmente, já nos nossos jornais nos últimos tempos, sobre a bendita febre do ouro poste. Quem mora em Luiz Alves, quem mora em Ilhota especialmente, sabe do que eu tô falando. É a doença que aquele filha da mãe, daquele maruinzinho, aquele mosquitinho pequenininho transmite.
15: Sei.
23: Enfim, em Luiz Alves e Ilhota, o convívio com esse mosquito infelizmente tornou-se rotina. O Ministério da Saúde chegou a ir a Luiz Alves umas semanas atrás para tentar entender por que, que é uma proliferação tão excessiva desse bicho por lá. A gente até imagina a resposta, né? Um animal que se reproduz muito em matéria orgânica em decomposição. Luiz Alves tem uma bananicultura muito forte. Ilhota pega um pouco disso também. Então, enfim, né? Tá aí a explicação. E aí, Blumenau decidiu olhar com mais atenção para essa doença. E começou hoje, agora pela manhã, uma pesquisa bem interessante para rastreio da febre do ouro poste aqui na cidade. O que que Blumenau quer saber? Não exatamente quem está com a doença neste momento, mas quem já teve a doença, já desenvolveu anticorpos a ela, às vezes até sem nem ter tido algum sintoma grave. Por quê? A prefeitura quer saber onde essa doença já passou. Quais as áreas de Blumenau que já há uma certa resistência maior a esse mosquito, a essa doença? A doença, Rafael, tem sintomas muito parecidos com a dengue, tá? Dor muscular, dor atrás dos olhos, uma fadiga, um cansaço, e as pessoas às vezes se confundem, às vezes nem vão ao posto de saúde porque acham já que é dengue, se autodiagnosticam, o que é um perigo. Então a prefeitura quer saber por onde essa doença já passou, quantas foram as pessoas já contraíram essa doença, enfim. Então é uma pesquisa que acontece em parceria com a Secretaria de Saúde de Blumenau, junto com a Fiocruz, Fundação Oswaldo Cruz, que é o instituto que mais tem estado à frente de pesquisas relacionadas à febre do ouro poste. Então esses pesquisadores, eles vão batendo de porta em porta mesmo, batendo palminha no portão, em 470 endereços de Blumenau. A pesquisa começa hoje e vai até o fim do mês de julho. Então dá praticamente um mês de pesquisa. As pessoas que aceitarem participar dessa pesquisa, o que que acontece? Os pesquisadores fazem uma pequena coleta de amostra de sangue dessa pessoa para levar ao laboratório e ver se ela já tem algum anticorpo, alguma barreira natural adquirida contra a febre do ouro poste. A gente sabe, nem todo mundo tem tempo de uma pesquisa como essa. Sempre bate um receio, né? Alguém que bate na porta da sua casa pedindo uma informação como essa, pedindo uma amostra de sangue. Mas, gente, todos estarão devidamente identificados, tanto com o emblema da Prefeitura, da Secretaria de Saúde, como também da Fiocruz. Então, você topando participar é importante para ter essa ideia, esse rastreio. A Secretaria de Saúde entender se precisa fazer alguma política pública ou não na nossa cidade para evitar que talvez a gente chegue num cenário semelhante ao que hoje vive Ilhota e Luiz Alves, infelizmente. E, Rafael, a gente tocar nesse assunto, vem mensagem de Luiz Alves e Ilhota de gente dizendo não aguentamos mais, imagina. Ainda continuam esses mosquitos. E aí a nossa equipe vai lá, fala sobre o problema, voltamos absolutamente picados. E é muito difícil porque as pesquisas científicas acontecem para tentar identificar um inseticida para esse animalzinho, mas pesquisas científicas levam tempo, né? Tudo leva tempo, a prova, a contraprova. Então, enfim, hoje ainda não há uma resposta definitiva e ampla para combater esse maledeto.
15: Que desgraça!
23: Dá raiva, dá raiva.
15: Ai, ai, aquele protectorzinho, nada disso resolve.
23: Nada, nada.
15: Nossa, que inferno.
23: Tela na janela. Ele passa pela tela porque ele é menor do que a maioria dos mosquitos, 2 a 3 centímetros.
15: Ah, que ódio.
23: Milímetros, desculpa.
15: Fê, vamos lá. Daqui a pouquinho, Jornal do Almoço. Hoje diferente por causa do jogo.
23: Hoje mais cedo e mais curto. Tá. Começamos às 11h30 da manhã, Rafinha, pelo horário de Brasólia, e vamos até 12h30. E aí já entregamos direto pro pré-jogo da Globo, com toda a equipe esportiva acompanhando os preparativos de Brasil-Japão. Então, já liga a TV ali na hora do almoço, um pouquinho mais cedo, já se informa sobre a nossa região, e da gente já vai direto pro jogo da seleção, cara. Assiste com a gente, hein?
15: Maravilha! Felipe Salles, obrigado pela presença no Cafezão!
23: Beijo! Espero voltar mais vezes nessa semana. Venha. Só nessa, porque na próxima eu tô de férias.
15: Ah, de novo! Ah,
23: não, de novo não. Minhas últimas férias faz tempo.
15: Mas é assim,
23: não vem tu também.
15: Ih, não sou só eu que tô falando. Obrigado, Fê.
23: Beijo, minha gente. Bom jogo do Brasil. Sorte pra nós. Esperamos acordar felizes amanhã. Verdade. E não cabisbaixos, porque... Se a gente é eliminado hoje, é eliminado de vez, né, Rafinha? Exato. Não tem mais. Acabou. Uma esperancinha, né?
15: Acabou.
23: A tristeza do CLT. Poxa vida.
15: Japão! Não, hoje não.
23: Hoje não, hoje não.
15: Obrigado, Fê.
23: Valeu.
15: Vamos seguindo aqui a saideira do Cafezão. 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Daqui a pouquinho sai o resultado da nova caneca, primeira das canecas de 9 anos, saindo hoje.

0: 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Muito bom! 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
0: Vamos com as informações do tempo. Chegando agora, Douglas Márcio. Bom dia, Douglas.
2: Oi, ouvintes do Cafezão, tudo bom? Bom dia e uma baita semana para vocês. Estou por aqui com os avisos da previsão para essa nova semana, que aliás vai ser marcada pela chuva. E isso já acontece hoje e tem a ver com a atuação de uma frente fria, que tem fria no nome, parece frio, mas é chuva mesmo. É uma linha de instabilidade, nuvens carregadas que vão passar pelo sul do Brasil. Santa Catarina está no meio do caminho e elas derramam chuva por aqui. Então a segunda que está começando vai ser de céu encoberto, tempo fechado o dia todo e chance de chuva a qualquer hora. Nessa segunda, a probabilidade de chuva mais forte vale para todo mundo, mas principalmente para áreas próximas do Rio Grande do Sul, pegando então o oeste, o meio-oeste, o extremo-oeste, a serra e a região sul catarinense. Mas eu sempre reforço aqui no Cafezão, vocês sabem, o céu não tem muros, não tem divisórias. Então é claro que uma ou outra área nas demais regiões também pode registrar essa chuva forte. Temporais isolados também podem acontecer com raios, trovoadas e isoladamente também granizo. Então é uma segunda molhada, não esqueçam o guarda-chuva e é claro, coloquem isso aí nas contas na hora de organizar a rotina, tá bom? E vai longe, tá? Porque essa frente que começa a atuar hoje, ela tem características, a gente fala sobre isso na meteorologia, estacionárias. É tipo um carro estacionado, parado. E nesse caso, o sistema vai se mover muito lentamente e isso significa chuva durante boa parte da semana. Essa instabilidade com esse céu fechado e condição de chuva forte de hoje se repete amanhã, quarta e, pelo que tudo indica, até quinta. Inclusive, estão previstos volumes significativos entre 150 e 200 milímetros em algumas áreas. É importante redobrar a atenção, os cuidados, porque segundo a Epagre-Siram e a Defesa Civil Estadual, o risco é alto, pontualmente alto, para ocorrências como alagamentos. Hoje as máximas vão ficar baixas, justamente por causa da grande quantidade de nuvens e também da chuva mais frequente, variando entre 15 e 20 graus na maioria das nossas cidades, e os próximos dias devem seguir assim. Sempre mais frio de manhã e à noite, com temperaturas não passando dos 20 graus durante as tardes. Partiu café, até amanhã.
0: Até amanhã, valeu, obrigado pelas informações, Douglas. E ó, se liga que o nosso canecão especial aqui do Cafezão já tá rolando por aí, hein? No Shopping Parque Europeu, fica ligado, quem sabe você também não encontra ali brindes exclusivos dos 9 anos escondidos por lá, né? Vai ser agora a nossa primeira caneca de 9 anos do Cafezão, que tá lindona. Dona, dá uma espiadinha lá no arroba Atlântida BNU, tô mostrando ela pra vocês lá. A nova caneca do Cafezão foi para final do telefone 5882. Thaís Regina, hoje foi pra ti, hein, Thaís? Faturou a caneca de 9 anos do Cafezão, essa daí vai pra coleção. Parabéns, Thaís, participa todos os dias, merece muito essa caneca especial. 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
0: E o Cafezão, seu despertador oficial do FM, está completando 9 anos no ar e quem ganha o presente é você. 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A primeira saiu hoje. E a partir de agora, vão sair várias canecas de 9 anos e uma pode ser sua, hein? É só participar diariamente através do nosso fone WhatsApp 47992497153. 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
4: Álbum novo do Vitor Clay. O cantor lançou em 2025 o disco As Pequenas Grandes Coisas. Viajou o Brasil e o mundo em turnê, cantou em grandes festivais e aproximou ainda mais a sua relação com o público. E agora, o Vitor resolveu compartilhar 5 faixas inéditas que vieram também das sessões criativas do projeto. O EP é literalmente intitulado O Que Sobrou das Pequenas Grandes Coisas. Entre os destaques está a participação de Joyce Alane na faixa Abalo Psicológico, que foi composta pelo Vitor e pela Carol Biazin. Ele explica que as músicas do EP estavam na seleção para entrar no disco, mas acabaram ficando de fora. O Vitor é a atração confirmada no Atlanta Celebration 2026. Garanta já o seu ingresso em uhu.com. 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

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Um bom dia pra você, segundou por aqui na Atlântida. Eu sou a Regina Ferretti e tô chegando com você agora, nesse 29 de junho de 2026, o mês que não acabava nunca, gente, está acabando. 17 graus agora em Blumenau. Poderia estar bem mais frio, como semana passada, mas já estamos nos 17 graus. A tendência é que durante o dia a gente aumente um pouquinho a temperatura. No segundou, hoje tem jogo da seleção e também tem presente aqui na Atlântida, no nosso cashback. Você que quer viver grandes emoções com a camiseta da Atlântida, agora é seu momento, viu? Manda pra gente no 479-9249-7153 a frase "eu quero meu cashback" e concorra a esse presentão logo cedo nesse início de semana. É só mandar aí o porquê que você gosta muito da rádio da sua vida. Por que que você tá aqui todos os dias? Pode ir falando pra gente e enquanto as mensagens vão chegando, bora curtir um som maravilhoso. Ele que basicamente se tornou um sucesso estrondoso, alcançando o top 10 da Billboard Hot 100 nos Estados Unidos e recebendo a certificação de platina ao redor do mundo. A gente vai ouvir, sabe o quê? Back to Friends, do Somber. Pra começar a semana do jeito certo, né? Você merece. Bora conquistar o mundo!

0: Aconteceu Summer com Back to Friends, Watermelon Sugar do Harry Styles, Sorry na voz de Justin Bieber, o clássico. Também Eu Vim de Lá do Xadi. Pra fechar, você acabou de ouvir Sunflower do Post Malone. Agora 9h34 e bora juntos pro show do intervalo. Se você tá chegando agora, tá rolando hoje um presentão gostoso, hein? Principalmente pra você montar uns lookinhos interessantes. Uma das coisas que a galera mais pede quando nos encontra aí nas ruas, nos eventos e tudo mais. Ô, Edna Ferretti, tem uma camiseta da Atlântida, pede pro Rafa também, e por aí vai. E hoje você pode finalmente ganhar a sua camiseta da Atlântida. Pode mandar pra gente o porquê que você quer ganhar uma camiseta da Atlântida aí no seu celular. Pode mandar aí no 479-9249-7153 o seu porquê pra hoje, viu? Já estamos de volta com mais som pra você, mais músicas maravilhosas pra te acompanhar nesse dia nubladinho. E é claro, o Paredão com os artistas locais. Vamos nessa!
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7: 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Hoje a maior competição de futebol do planeta mobiliza torcedores em todos os continentes e atrai a atenção de bilhões de pessoas. Mas o início foi bem mais modesto. A primeira edição, realizada em 1930, no Uruguai, contou com a participação de apenas 13 seleções. Na época, viajar entre os continentes era um desafio. Muitas equipes europeias precisavam enfrentar longas jornadas de navio e outras decidiram nem participar. Mesmo assim, o torneio marcou o início de uma tradição que se transformaria em um dos maiores eventos esportivos do mundo. Uma história que começou pequena e ganhou dimensões gigantescas ao longo das décadas. Torcida SC. 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
17: Atlântida, a melhor vibe do FM, a rádio das nossas vidas. Um bom dia pra você que tá aí no trânsito, já tá na correria, já saiu da correria, sei lá, nesse horário louco. 9h45 agora da manhã, 17 graus ainda em Blumenau. Espero que você tenha aí uma segunda-feira maravilhosa, porque no que depender da gente aqui no FM vai ser show, vai ser babado, entendeu? Bora ouvir então os artistas locais? Eles já estão preparados aqui, vamos ver quem sobe ao palco hoje, quem foi o escolhido ou a escolhida para o Paredão.
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17: Oh yes, hoje a gente vai ouvir ele, Yuri K, de Blumenau para o mundo. E para o mundo literalmente, porque o menino é viralizado nas redes sociais. A gente vai ouvir o som lançado no ano de 2023, Pois É, que fala aí sobre se conformar ou não com determinadas situações da vida. Vou deixar você interpretar, fica à vontade. E olha, se você conhece um artista ou é um desses artistas, pode participar também, tá? Porque é só você mandar lá no nosso e-mail paredão, sem acento, tá? paredãobnu@nsc.com.br, a sua música no formato MP3 pra gente lançar aqui no Paredão, que acontece todos os dias. Depois de Yuri K, rola The Offspring, Olivia Rodrigo, Isabela Rocha e o resultado do presente de hoje, que simplesmente é uma camiseta maravilhosa, t-shirt da Atlântida. É isso mesmo, manda aí no nosso 47992497153 o porquê que você gostaria de ganhar esse baita presentão e boa sorte!

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1: Atlântida, a melhor vibe da FM, a rádio das nossas vidas. Beautiful Things, do Benson Boone, fechando a nossa segunda de cashback. Também rolou Quero Ser Feliz também, na voz da Isabela Rocha, Olivia Rodrigo com Drop Dead, The Offspring, Post Malone. E agora nós vamos para o resultado, finalmente, de quem vai estar levando uma camisetona da Atlântida. É o final do telefone 0935, Juliano de Indaial. Parabéns, Juliano! Aproveita bastante, amanhã tem mais. E você que ama presentes, se prepara, porque amanhã, terça-feira, vai rolar, sim, uma smartwatch da Relojoaria Ótica Universal aqui no Cashback. Apresentão gigantesco logo cedinho pra você. Eu continuo online em @EdnaFerretti e volto com você no Vibe Atlântida hoje à tarde. Bora, Brasil! Seguimos!
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10: Nutri Camila Passolt, eu ouvi falar que a velocidade da mastigação influencia na saúde. Isso é fato ou é fake?
11: É fato. A mastigação faz parte da digestão dos alimentos. E para que possamos ter um processo digestivo adequado e uma boa absorção dos nutrientes, que são importantes para a nossa saúde, precisamos ficar atentos a isso. As refeições principais, em média, duram no mínimo 20 minutos e os lanches intermediários 10 minutos. Faça o teste. Cronometre hoje o seu almoço ou jantar e avalie como está a sua digestão. Se estiver abaixo desse tempo, coloque como meta aumentar 1 minuto a cada dia, até chegar no máximo 20 minutos. Você vai perceber que com o tempo vai se sentir melhor e possivelmente vai diminuir a quantidade de alimentos ingeridos. Se o seu objetivo é controlar ou diminuir o peso, essa atitude pode te ajudar em muito.
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17: Pedalar é uma atividade que exige bastante do corpo, então cuidar da hidratação é fundamental em qualquer trajeto. O ideal é começar a se hidratar antes mesmo de você sair de casa, tá? Durante o pedal também, leva sempre uma garrafinha de água, viu? Vai bebendo aos poucos, mesmo que não esteja com sede. Isso ajuda a manter o rendimento e evita cansaço precoce. Outro ponto muito importante é respeitar o seu ritmo. Não adianta querer acelerar demais ou tentar acompanhar ciclistas mais experientes logo de início. O ideal é manter uma velocidade confortável, tá? Que permita controlar bem a respiração e aproveitar o percurso. Com o tempo, o seu condicionamento melhora naturalmente. O segredo tá na constância mesmo, sem exageros. Assim o ciclismo se torna um hábito fácil de manter.
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20: Disco de ouro catarinense? O Das Aranha é uma das bandas mais icônicas do nosso estado. Com mais de 3 décadas de estrada, a banda Manezinha foi a primeira catarinense a conquistar um disco de ouro. A conquista aconteceu em 1998, quando o álbum Triplo da Lua alcançou a marca de mais de 50 mil cópias vendidas. O disco possui o hit Vagabundo Confesso, que sozinho acumula mais de 13 milhões de plays no Spotify. O Daza é a atração confirmada do Atlanta Celebration 2026. A banda sobe no palco no mesmo dia que Marina Sena, Jota Quest, Lagoon, Vitor Clay e ATL DJ Gusanoso. O festival vai rolar no dia 4 de julho na Arenópolis, em São José. Garanta já o seu ingresso em ru.com. 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
2: 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Benson Boone, Beautiful Things.

0: Sabrina Carpenter, Espresso. 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
13: Vamos falar de alongamento. É importante? Precisa antes de uma corrida? Essa é uma discussão que não tem certo nem errado. O ideal mesmo é sempre seguir a orientação de educador físico de acordo com o perfil de cada corredor. Mas na grande maioria das vezes, o aquecimento tradicional que a gente conhece, aquele de esticar as pernas parado, por exemplo, tem o melhor efeito no pós-corrida. Para uma pré-corrida, alguns artigos indicam que o alongamento dinâmico se faz mais eficaz para uma corrida de 5 ou 10 quilômetros. Alongamento dinâmico, como o nome sugere, é aquele que o corredor alonga em movimento, com um balanço de coordenado de pernas de um lado para outro, mobilização de tornozelos e panturrilhas. Portanto, mexa-se, alongue-se e faça o aquecimento antes de qualquer exercício. 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
9: Que houve? Cedo já.
10: Mas já sim?
11: E não é o frio, né? Porque não tá mais tão frio.
12: O gemido faz parte do dia a dia.
9: Entendi. Você sente quando vai chover, Raulzinho?
12: Eu não tenho nada de pino. Nunca quebrei nada.
9: Nunca?
12: Nunca.
9: Meu Deus. É novidade nessa idade aí.
12: Mas ontem à noite, o Walter me mandou mensagem. Vai
9: e aí?
12: Chover!
9: Aí. Ele tá, o dele tava estralando.
12: Pinos, né?
11: O Valtinho tá. Beijinho pro Valtinho.
12: Aí agradeci.
11: É, não, mas ele tá super bem agora, hein? Aí, Valtinho.
12: É o Walter que passa agora as informações pro Douglas Márcio do tempo.
11: Ah, é? Ah, isso eu não sabia.
12: Se vai chover.
9: Em primeira mão.
12: É, primeira mão, que não falha, né?
11: E vai cair uma chuvarada a partir de agora.
12: Não,
11: né?
12: Falha.
9: Não para nunca mais.
12: O El Ninho?
9: É. Já é o El Ninho?
12: Já, né? Ontem deu um vendaval que parecia o El Ninho até a noite.
11: É mesmo? Coisa. Ô, tu falou que nunca quebrou nada, né, Raulzinho? Tu já quebrou alguma coisa, Pedro?
9: Nunca quebrei nada.
11: Alguma parte do teu corpo?
9: Não. Nunca fiz nenhuma cirurgia.
11: Não? Nenhuma?
9: Nada.
11: Uma coisa boa.
9: Nada.
11: E tu, Irineu?
12: Nada.
11: Nada? Nunca. Inteiro?
12: Coisa... Ah, não. Dente vale?
11: Ah.
12: Não é. Meu dente da frente é quebrado.
11: Mas daí restaurou?
12: Não, restaurei.
11: Não era o de leite?
12: Não. Não era de leite. Era minha irmã passou a perna.
11: Ah. Quando eu era criança, eu queria quebrar o braço só pra ter aquele gesso assinado por todo mundo, achava bonito.
12: Cara, muita criança tinha esse sentimento, sim, né? Eu nunca tive, não.
9: Não. Pior que na minha escola, uma vez, um piazinho lá quebrou o braço e ninguém queria assinar o gesso dele.
12: Ah, aí é triste.
9: Não, é triste.
12: Porra,
9: ele
12: mas
9: ficou
12: por quê?
9: Uns 3, 4 dias com o gesso limpinho, limpinho, e daí ele próprio assinou. Vai. Pra dar o start, né? Da gente se juntou e foi lá, todo mundo assinou.
11: Pô, mas nem a professora, porque às vezes a professora é legal, né?
9: Não, mas ele era um baita pau.
11: Ah, entendi. Então
12: ele então ele merecia não ter o gesso assinado.
9: Mas daí começou a ficar triste demais, né?
11: E
9: aí a gente foi lá, se juntou uns 5 e a gente assinou o gesso dele.
11: Querido.
12: Bom, mas assinaram o nome ou deixaram mensagens xingando?
9: Não, sim, nome assim, bem de má vontade. Bem de má vontade.
11: É. Mas isso era legal na nossa época. Eu não sei se hoje em dia as crianças, os adolescentes de hoje em dia querem ter gesso no braço.
12: Hoje em dia não quebra nada, não sai no... Ah, talvez com essa lance das bicicletas e patinete vai começar, né? Ah.
11: Mas eu acho que o gesso também é diferente, né? Não é aquele gesso branco, né? Eu
9: acho que é um gesso meio
11: uma
9: tipoia,
11: uma coisa assim, né?
12: Nossa, que sem graça.
11: Era mais divertido na nossa época.
9: Vocês tinham caderno de recordação na escola?
11: Tinha caderno de perguntas.
12: Caderno de
9: perguntas. Era isso, era isso, era isso.
11: Que cada...
9: Outro nome, então.
11: Você é BV? É isso?
9: Isso.
11: Gosta de quem?
9: Exatamente.
12: Vamos fazer exatamente. O caderno de perguntas.
11: Aí tu se entregava lá, né?
12: Não. Fazer não. É falar pra audiência.
11: É.
12: Pra eles... Isso aí vai ser nostálgico. Programa nostálgico?
9: Pode ser.
12: E aí, as perguntas que tinham no caderno.
9: Sim. Sempre aí, né? Tinha as perguntas do namorico.
12: E aí a pessoa ia lá...
9: Fim de quem?
12: Folhear pra ver com quem a pessoa tinha falado isso.
9: Exatamente.
12: O meu nunca tava nenhum.
9: Não, nunca. Você é afim de quem?
12: Nossa senhora. Se fosse pra uma ilha deserta, Irineu nunca.
11: Não, e daí quando era assim, você é BV, aí tu via que todo mundo tinha colocado não, né? Lá mó bebezão. Botava não. Ah, eu não vou dizer que eu sou BV?
9: Não.
11: Todo mundo já beijou, vou ter que dizer que eu beijei também.
12: Ali começou.
9: Eu não.
12: Aí, 11 anos de idade. Aí começou a fake news.
11: É verdade.
9: Foi aí, exatamente.
11: Não tinha um bebê na sala. Todo mundo.
12: Isso era o quê? Oitava série? Sétima?
11: Não, acho que quinta.
12: Quinta?
11: Quarta,
12: comecei
11: quinta
12: tarde.
11: Série.
12: Sexta série. Até no caderno de perguntas.
11: Ah, coisa boa, hein?
12: Não manda pra TV, gente, então. Manda.
11: Qual
12: manda
11: o número do WhatsApp?
12: 47992497153. 47992497153, manda pra gente uma pergunta que tu lembra do caderno de perguntas. Isso. Anos 90, né? Era 80? Bom. 80, 90.
11: Não, noventinha, né?
12: Noventinha.
11: Não, aí a gente foi demais. Muito bom, ó, estamos rumo ao programa 1000, lembrou aqui o nosso querido Croza, verdade.
12: Sério?
11: Sério, hoje já é o 936.
12: Nossa, né? Mas tá bastante.
11: Ah, mas tem bastante. Ah,
9: caminho. Esse ano bate ainda?
11: Alguns
9: bate,
11: meses.
12: Não. Bate.
11: Bate. Bate. Temos meses ainda pela frente.
12: Tambor.
11: Bom dia, Irineu Nicoletti!
12: Bom dia!
11: Como vai essa força?
12: Tô muito feliz.
11: Por quê?
12: Assisti o Toy Story 5, me emocionei.
11: Chorou, é?
12: Não chorei. Minha mulher chorou.
11: Tá, o que é emocionar pra ti?
12: Emocionar não precisa sair lágrima, né? Mas é algo...
9: Mexeu.
12: Mexeu
11: contigo, é?
12: Mexeu.
11: É o último agora, acaba de vez?
12: É uma bela mensagem, hein?
9: Nunca acaba.
12: Não, nunca acaba.
9: Nunca vai
12: acabar. Nunca acaba. É que eu não vi o trailer, daí dá medo de dar spoiler. Mas tá. É legal. E a mensagem é por causa do tablet, né? Chegou um tablet e as crianças meio que... As crianças na tela, a mensagem.
11: Entendi.
12: E os brinquedos de lado.
11: Tá. Triste. Mas é que são os brinquedos velhos também, né?
9: Pô, os brinquedos não tem graça mais. Ah, eu gosto do dinossauro lá, mas, pô, vai brincar aquilo lá.
11: Exatamente. É a mesma coisa chegar uma criança lá em casa e eu, se eu abrir os meus brinquedos antigos, eu acho que eles não vão querer brincar.
12: Será?
9: Meu pai assim,
11: um Sport Hand lá do...
9: Era bom porque o peão, rodava o peão, falei, pai, se tivesse um celular na tua mão naquela época, você não olhava na cara do peão. Não é porque na minha época era... É que
12: aí
9: não tinha.
12: Rola um lance.
9: Não tinha.
11: Ah, vou dar spoiler. Não, por exemplo, assim, ó, eu tenho o Ranger vermelho lá.
9: Aquele que virava a cabeça, assim?
11: Não. Era um maiorzinho, mas ele não virava a cabeça. Mas é que passava na TV, eu assistia, então pra mim era divertido.
9: Muito.
11: Uma criança de agora não tá mais passando, então não é mais um brinquedo hypado legal, que tu quer brincar porque...
9: Mas tem que ter imaginação também, né?
12: Então. Tinha... Essa é a parte do filme que é legal, porque tinha uma criatividade, tinha uma interação das crianças.
11: Uhum.
12: Ali, cada criança com uma tela. Então se junta numa casa, mas ninguém tá brincando.
11: Sim.
12: Criança tá na tela brincando com a criança do outro bairro, sei lá. É meio que virar um adulto cedo demais, entendeu? E não ter essa criatividade da fantasia. Pô, porque O meu Power Ranger verde namorava a Barbie grávida da minha irmã. Entendeu? Por isso, sim, talvez eu sou um bom roteirista hoje, tenho essa criatividade.
9: Isso é verdade, isso é verdade.
12: Isso aí meio que perdeu. Perdeu, não tem essa criatividade nas crianças, talvez.
9: Não, não tem mais.
12: Mas eu achei legal essa mensagem, assim. Realmente, os brinquedos pode ser que não chamem a atenção da molecada aí, porque tem muita coisa competindo.
11: Sim.
12: Muita coisa de tela competindo. Mas aí é que o mercado sempre vai olhar pro que vende, né?
9: Claro. É igual alimento. A criança vai comer um brigadeiro de criança, não vai querer nunca mais comer uma coisa, uma maçã.
12: Saudável, né?
11: É. Eu vou assistir, tá? Vou assistir.
12: Legal, é legal.
11: Vou assistir. Muito bem. Bom dia, Pedro Lemos.
9: Bom dia, Rafa.
11: Como vai?
9: Eu estou bem. Eu estou na expectativa da partida de hoje.
11: Ah, é? E aí? Palpitinho já tem?
12: Pedro sonhou.
9: Eu tenho meu palpite. Eu acho que vai dar 1-0, mas eu tive um sonho.
11: Bah...
9: Antecipei por Ineu, tive um sonho, contei pra Letícia, falou assim, isso aí é um sonho premonitório.
11: E tu vai querer contar?
9: Eu vou contar.
11: Tu vai contar aqui no programa teu sonho premonitório?
12: Tu tomou café da manhã?
9: Tomei.
12: Não pode contar sonho antes de tomar café da manhã.
11: Não entendi.
12: Sonho em jejum dá azar.
11: Tu já tomou?
9: Tô as coisas.
11: O que que tu comeu?
9: Não, lógico que eu tomei café da manhã.
11: Pão, com então ovo, pode falar.
9: Tomate cerejo.
11: Pô, que baita cafezão, né?
9: Pô, baita café. Eu sonhei que o Brasil perdia por 2-0.
11: Ah, que merda, hein?
12: Cara.
9: Posso terminar?
11: Pode,
9: posso terminar?
11: Merda,
12: é um pesadelo.
9: Café
12: é um pesadelo?
9: Da manhã. Eu já tomei café da manhã. Perdia. Nossa. Por 2-0.
11: Chato.
9: Virou pra 3-2 com 3 gols do Neymar.
11: Ah!
9: Eu caralho! Sonhei.
11: Que
9: eu
11: baita sonho!
9: O é último, um sonho mesmo. O último gol de falta.
11: Nossa, vai ter gol de falta!
9: E quando deu gol de falta, eu sonhei, Rafa, que eu mandei um áudio pro Ineu falando assim, você amanhã no programa vai estar insuportável.
11: Cara, eu nunca vi uma pessoa ser tão apaixonada assim.
9: Foi muito claro. Foi muito claro meu sonho. Eu tenho medo disso.
11: Foi um belo gol, então.
9: Ah, foi um gol na ponta... No gol de cá, na ponta de lá da área, bateu assim... Ui.
12: Mas muito se o Brasil virou no segundo tempo, então não vai ter gol do Neymar, porque ele vai sair na troca de... Ele já foi escalado, né? É. Acho que ele já entra jogando.
9: Já saiu a escalação?
12: Saiu.
11: É, daí ele faz cagada, ele se tira, daí a gente toma os dois, Neymar... a gente toma esses gols todos que tu falou, porque o Neymar não vai ter feito nada, e daí vem o Vini Júnior pra salvar no segundo tempo.
12: Não, o Vini Júnior vai fazer gol, com certeza.
11: Vai, lógico que vai.
12: Tem que fazer.
11: Ali é certeza que vai.
12: E o Hendrick, se jogar, vai jogar, né? Vai.
9: Deu uma baixadinha no Hendrick, né?
11: Deu.
9: Não tá mais.
11: É, todo mundo tava com uma expectativa grande e não, não fez ainda, né? Não aconteceu.
9: Não.
12: Mas aí que tá. São os jogos agora que vão definir tudo, né?
11: Então... Exato. É. Ó, daqui a pouquinho então um palpitão, hein? Cada um aqui vai dizer quanto que vai dar o resultado. A nossa audiência pode mandar também. Mas antes quero agradecer aqui os nossos parceiros.
12: Opa!
11: Boa. Esse é o mais baita chegando. 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Essa é a galera do Mais Baita, muito obrigado.
9: Que time.
11: Um salve especial também para a Rank Estamparia, que graças a eles,
12: ó,
11: estamos aqui uniformizados, né?
12: Ah, todo mundo trajado.
11: É a torcida Mais Baita.
12: A Edna acabou de falar, esse moletom ficou muito baita, né?
11: E é verdade.
9: E a qualidade dele é absurda.
11: Maravilhoso.
9: É absurdo. Muito quentinho.
12: Tem que lavar,
11: então, inclusive. Tem os moletons e a camiseta, né? Então aqui, ó, estamos mostrando os dois modelos pra vocês.
9: E não combinamos, hein?
11: Não, não foi combinado. Mas eu imaginei que vocês iriam assim hoje.
9: É
11: verdade. A tua camiseta tá por baixo do moletom?
12: Tá
11: ali, ó. Aê.
12: Eu não peguei ela.
9: Não, não, minha não.
12: Deixa eu agradecer.
11: Manda.
12: Steve Criciúma.
11: Opa.
12: Sabadão. Casa lotada. Muito obrigado mais uma vez, Criciúma. Foi lindo, lindo, lindo. E ganhei a camiseta da seleção do Ratazana, que também que é da Copa 94.
11: Pô, que legal.
12: Eu não usei hoje porque eu tô com frio, daí eu peguei o moletom da Rank. Mas usarei com certeza, estou confiante.
11: Maravilha.
12: Pelo menos mais um jogo.
11: Muito bem, muito bem. Ó, já que tu falou do show em Criciúma, vamos chamar o pessoal pra Joinville?
12: Sim!
9: Opa!
12: Joinville, estaremos aí dia 8 8 de julho.
11: Julho.
12: Isso. A famosa semana que vem, né?
11: Uhum.
12: Então garante teu ingresso, vai ser lá no Teatro Juarez Machado, Baita Comitiva e Rafa Steinbeck. Sargento volta já fazendo show. Aí. Lindo, lindo, lindo. Tá ansioso.
11: Vamos
12: e
11: ver,
12: estamos ansiosos pra encontrar vocês, joinvilenses.
11: Isso mesmo.
9: Joinvilenses?
12: Lá é o único lugar que eu vou e a culpa da chuva não é minha, né? Chove direto. Estaremos aí.
9: E teve o Davi Brito que mandou um abraço pra Joinville.
12: João.
9: João.
11: Joinville.
12: João Maia.
9: João Evine.
11: Muito bem, tá chegando a hora, compra já o teu ingresso. Tem link lá no arroba Programas Baita.
12: Isso, no Simpla.
11: Colete, no Simpla, eu também compartilhei. Pode... O nosso amigo Gersinho também compartilhou nas
12: Sim,
11: redes sociais dele.
12: Falei com ele agora de manhã.
11: Queridaço. Alô, galera da Atlântida, Joinville, Gersinho.
9: Boa.
11: A gente se encontra por aí também, meu amigo.
12: Lindo, lindo, lindo.
11: Alguém aqui da bancada não falou ainda.
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13: Bom dia. Bom dia, bom dia, bom dia, bom dia. Bom dia, Blumenau. Bom dia, Brasil.
11: Bom dia.
13: Vamos às notícias?
11: Bora,
13: tudo
11: bora,
13: bem?
11: Bora,
13: estão confiantes para o Brasil, pelo
11: Muito
13: jeito, né? Todos trajados com
9: Muito.
13: Uniforme da seleção.
9: Já cobriu alguma Copa, narrador?
13: Não. Não tive a oportunidade. Eu geralmente faço ali o Série C, né?
9: Ah,
13: Série
9: tá
13: C,
9: mais...
13: Série D, é mais
9: jogos, jogos do Londrina.
13: Jogos do interior.
9: Tá certo.
13: Do time do Carmo.
9: Ah, o Operário.
13: Operário. Vários desses times mais do interior.
11: Exatamente.
13: Mas um dia, quem sabe, né?
9: O sonho nunca morre.
13: O sonho nunca morre e o Hexa vem. Notícias. Atestado de banho.
11: Atestado?
13: Cidade de Santa Catarina libera moradores do chuveiro por causa do frio intenso. É, foi na prefeitura de Lages.
9: Lages seria, hein?
13: Veremos. Abra o olho, ele é soberbo e se acha. Veja conselhos que padre deu à noiva para não se casar em Minas Gerais.
11: Eita!
9: Ô, louco! Não, hater. Meteu o bedelho.
13: E se ele falou, alguém aqui tem algo contra? Ele disse, eu mesmo. Homem flagra onça embaixo de lençóis em Foz do Iguaçu.
11: Olha só, imagina o cagaço.
13: Imagina o cagaço. Também teremos o Bart Esporte, né?
11: Massa.
13: Com informações diretamente de Nova York.
11: As últimas, né?
13: As últimas.
11: Last ones.
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11: Foi treinar hoje, Pedro?
9: Hoje eu vou à tarde aproveitar o horário de herdeiro.
11: Ah, depois do jogo?
9: Depois do jogo. E fui ontem, né?
12: O horário de herdeiro.
9: Treinar no domingo dá aquela sensação assim de, meu...
12: Comecei a semana.
9: Eu venci.
11: Que horas que tu foi lá?
9: Ontem a gente foi uma... Acho que era comecinho da tarde.
11: É? Tava aberto lá?
9: Tava.
11: No domingo? Pô, que bom, hein? Bom saber.
9: Ah, até as duas.
11: Também.
9: Vai até as duas.
12: É, bom demais.
11: Bom. É porque geralmente treinar de manhã cedo num domingo é muito difícil.
9: Muito ruim.
11: É muito difícil. As academias precisam abrir à tarde no domingo, se quiserem abrir. Porque é muito difícil trabalhar o corpo no domingo.
9: Lá vai até as
12: duas. É um diferencial, hein?
11: É,
12: abrir no domingo, né?
9: Muito.
11: Opa, valeu, seu fit.
12: Ontem eu fiz até um story disso. É bom fazer um exercício no domingo. Tu começa uma semana bem assim. Já foi a época de beber no domingo.
9: Não, não aguenta mais.
12: Não dá mais. Aí tu já começa a semana errada.
9: Um dia de bebida é 3 dias perdidos.
12: É, meu Deus, cara. Tá muito nisso. Muito.
11: Aqui, ó. Tu, ô Irineuzinho, tu jogou pra galera sobre o caderno de perguntas? Aí agora o pessoal tá recordando algumas perguntinhas cabulosas que existiam nos cadernos. A clássica coringa do caderno de perguntas. O que você acha do dono deste caderno?
12: Ah!
11: Aí tinha que falar bem, né?
9: Claro.
11: Até porque tu entregava o teu caderno só pras pessoas que tu gostava.
12: Verdade, ia passando.
11: É, ou normalmente, né? Se bem que ele ia passando de mão em mão... E a gente fala assim, tu já respondeu meu caderno? Leva ele. Aí tu podia emprestar pra levar pra,
12: ia
11: casa.
12: Pra casa.
9: Sim, nossa, era um momento.
12: Tinha
9: um momento pra responder tudinho, assim, bem tranquilo.
12: Signo, né?
11: Signo.
12: Signo. Cor favorita.
11: Isso.
12: Melhor amigo, isso aí, dava treta às vezes.
9: É. Essas perguntinhas eram tudo no comecinho, né? Comecinho era sempre light, assim.
12: Depois ia ficando quente.
9: Time, papapá, depois, lá pra 20, meu Deus.
11: A Thaís trouxe uma recordação boa. Bom dia, menino. Sobre o caderno de perguntas, eu lembro das respostas. A pessoa escrevia item número 2. Aí tu ia ler o 2.
12: Ah, isso era chato.
11: E lá Nossa. Dizia número 11. Aí tu ia na 11. Tava item 1.
12: Pra fazer o cara
11: de que bata, ódio. Meu. É verdade. Item. Existia muito isso. Os preguiçosos, né? É que isso aí era aquela coisa do que já tava respondendo com má vontade, que de certo já isso. fez uns 3, 4 cadernos de pergunta.
12: Bem, sim.
11: Aí já não queria mais responder, item 1.
12: Qual pergunta vocês gostariam de ter respondido, que não foi perguntado?
11: Lá.
12: É nossa, bom, hein?
11: Nossa.
12: Porque, né? A gente não pensava muito nas... Era umas coisas mais básicas, assim, igual a gente tá falando. Não tinha uma
9: Ninguém pergunta... tinha uma pergunta diferente.
12: É, não.
11: Era
12: tu...
11: tudo...
12: Tu copiava ainda a pergunta dos
9: o
12: outros.
9: O que é a vida?
11: Logicamente, adolescente.
12: O Marcelo Tais ainda
11: perguntou. Mas isso que o Lucas lembrou do que você acha do dono do caderno, esse era o grande diferencial do caderno. Porque era o teu momento de receber um carinho dos teus amigos ali. Porque daí tu ia guardar aquilo, né?
9: Mas
11: e eu não guardei nenhum caderno de pergunta.
9: Não, é uma coisa meio um pouco falsa, assim.
11: Ah, depende, né? Se, por exemplo, se o teu melhor amigo te desse o caderno pra responder, tu ia falar coisas bonitas, né?
9: É, mas é uma coisa bonita assim. É igual você falar assim, fala uma coisa bonita minha. Não é um pouco
11: Pedro,
9: isso?
11: Muito inteligente.
9: Um é meio tipo, melogia agora, cara.
11: Mas é isso?
9: Melogia. Não, mas
11: ninguém ia te criticar lá.
9: Então, mas não é um sentimento ruim de elogio? A pessoa, o elogio tem que vir espontaneamente, não?
11: Ah, mas é que é coisa de criança, né? Eu acho que criança não sabe lidar muito com...
12: Elogio?
11: Não, com crítica.
12: Sim.
9: É. Mas qual que é o elogio da criança?
12: Mas sabe fazer crítica.
9: O que você acha do dono desse caderno? Muito legal. Era isso que falou, não era tipo, nossa, o cara
12: olá,
9: perseverante.
12: Não tinha, não tava no nosso
11: vocabulário. É, o vocabulário não. Também não tava muito evoluído. O muito legal era...
9: Muito legal, é o top do que a pessoa
11: podia chegar. Aí, menino, o que você achou? Bonita.
9: Não, ó, cheirosa.
12: Eu vi um vídeo ontem de uma criança de 1 ano e 8 meses. Ah. Aí ela falando, roxo, purple e a cor em alemão que eu não aprendi.
9: Ah, sim.
12: Ah, pelo amor de Deus, cara. Fala 3 línguas.
9: Mas sabe fazer arroz ou sabe?
12: Não. Depende. Pega aquele Masterchef Júnior ali, eles humilham a gente também.
9: Era uma loucura.
12: Cara.
9: Os moleques de 4 anos, carbonara. Eu falo, meu, não sei nem o que é o carbonara. Se eu olhar na minha frente, eu não tenho ideia.
11: Ai. Ó, tem uma lembrança boa também. Que rolava assim, você gosta de alguém? Aí tu tinha que dizer sim ou não. Aí depois tu ia responder, quem?
9: É, tem toda uma...
14: Gosta do Kleber.
11: Aqui o Rafael Cool Camp botou assim, ó, a evolução desses recados foi o depoimento na época do Orkut.
9: Esse era bom.
12: Verdade.
11: Putz.
12: Diferenciado.
9: Tu mandava assim, não aceita!
11: Não podia aceitar o depoimento, hein?
9: Mas em maiúsculo. Mandar no começo, porque tinha gente que mandava um textão e no final, não aceito.
12: Daí aceitar.
9: Já era, meu.
12: Puta merda. Aí já era. Desde aquela época eu não lia.
11: É porque eu tinha, ou tu mandava o scrap, que daí era público, o depoimento tu podia aceitar ou não, daí era o que seria o direct, porque não existia o direct.
9: Não.
12: Sim.
9: E o
12: direct era no MSN, só.
9: Mas você já tinha que ter o MSN da pessoa, era uma coisa mais ainda...
12: E era muito indireta, né? As mensagens lá em cima.
9: As músicas.
12: Nossa.
11: Renan, maravilhoso.
12: Link Park pensando nela.
11: E o Renan trouxe aqui uma lembrança que era o momento do desconforto. Porque tinha o ponto de dizer quem você gostava, mas também te colocava na fogueira, porque você tinha que abrir a possibilidade de ficar com outra pessoa. A pergunta era, a famosa pergunta, você beijaria barra ficava com a pessoa acima?
12: Nossa!
11: Então tu tinha que daí avaliar a pessoa que tava em cima de você.
9: Não, e tinha que dar sorte de não ser o Kleber em cima de você, né?
12: Não, mas se fosse homem, era mais fácil responder, entendeu?
9: É, tinha sim, isso. Mas daí já não abria essa possibilidade de, como diz o sargento, let's to move.
12: Né? Ah, sim.
11: Mas daí rolava o climão, né? Que daí, entregou que quer ficar com não sei quem.
12: Era
11: ou não, daí ficava chateado, né, pô?
14: O Kleber quer ficar contigo.
12: No recreio, né?
9: Tá te esperando lá na frente da cantina.
12: Aí, aquele frigel, os aparelhos... Sabia beijar
9: que merda, nojento.
12: Beijo adolescente nojento.
9: Beijar você é correndo, rindo. Ai, beijo Cleber.
12: Tá maluco.
9: Meu Deus.
12: Nossa, uma vez eu fiquei com uma menina que batia muito dente com dente, cara.
11: Mesmo?
12: Puta merda.
11: Ah, eu tive o azar que meu primeiro beijo foi com aparelho ainda. Eu usava.
12: Ah, eu tinha um x-salada, né?
11: Ruim.
12: O cara vai tirando assim.
11: É.
12: Milho, alface.
11: É, não deve ter sido muito
12: tirou bom. Monta um Big Mac.
9: Comeu um sanduíche? Não, mas eu comi, tá aí dentro.
12: Almoçou? Agora sim.
9: Bati as proteínas do
12: dia. Ah, era de manhã, né? Bafo matinal, né?
9: Ah, não dá, não dá, não dá.
11: Vai! Não, mas não foi na escola. Vai lá, tem áudio.
15: Pesado, o que vocês me dizem do mimeógrafo? Ah, baita lembrança, né? Primeira vez que a gente se teve contato com o álcool, né? Ali tu descobriste que tu ia ser um alcoólatra, que tu ia ser, entendeu? Forte abraço, tá, Gustavo? Nossa semana, coisas boas pela frente. Vamos, Brasil!
11: Vamos, Brasil! Ô, palpite, hein, Natanael? Manda pra gente, quanto que vai dar o jogo de hoje?
12: Isso, manda aí, manda aí.
11: Vamos lá, mais uma participação áudio. Vai, vai, foi.
16: Os homens já usavam a malandragem desde cedo. Eles faziam caderno, aí entregavam pra 3, 4, 5 meninas, uns piá, mas a intenção mesmo era entregar o caderno pra pessoa que tu gosta.

0: Mas ele era 18,
1: velho. Ô, João.
2: Meu Deus.
1: Porra.
2: Qual a idade dessa turma?
1: Cara, era um supletivo. É, quantos anos tu tinha nessa época aí, João?
0: Não, só é, pra de gente moto, saber. Colégio.
2: Só os repetentes.
1: Antes de ir pro intervalo, Pedro, tem baita curiosidade?
2: Tem baita curiosidade.
1: Ah, então vamos lá. Baita curiosidade.
2: Hoje sobre o Japão e a cultura japonesa. Não precisava disso. Mas tudo bem, hoje a gente estabiliza isso.
0: Então vou voltar do Pokémon.
2: É, pelo menos é japonês isso. É, o Japão, existe uma cultura que se você... Já comeram ramen? Não só o miojo.
0: Não.
2: O ramen, o prato com caldo e tal. O ramen, se você fizer barulho comendo, é um sinal que você está elogiando a pessoa que fez aquele prato. Porque quando você faz o barulho, aquele macarrão ele vem super quente,
0: né? Ah, então, por isso Dragon Ball eles fazem barulho.
2: Exatamente, porque ajuda você a esfriar aquele caldo. E também diz assim, meu, tá muito bom. Agora, é só com macarrão. Se fizer barulho comendo outra coisa, aí é um sinal de desrespeito.
0: Olha, que loucura.
2: E os japoneses hoje, eles entendem também se alguém se incomodar com o barulho ou se não fizer barulho, que entendem que o mundo tá globalizado, né? Mas fazer o barulho comendo macarrão japonês entende como um elogio.
0: Eles têm que se ofender quando eles vê o sushi com Doritos em cima.
2: Aí sim. Mas a couve crisp é boa. Couvinha crisp é bom demais.
1: Eles não colocam creme cheese?
0: Nada.
1: Pá, mas é tão bom. É o
0: peixe pelo peixe.
2: E o papo que o temaki é brasileiro?
0: Temaki?
2: Não sei, tem esse papo, né?
0: Ah, é?
2: Temaki é uma invenção
0: brasileira. Parece mesmo, se for pensar.
2: É, temakis e temakis, né?
0: Temakis e temakis.
2: Eu acho que eles não botam morango, né? Eu tenho essa sensação. Assim. Nutella acho que é uma coisa mais nossa. Né? Mas tá bom, cada um na sua.
1: Pizza também, de né? Sushi. Ô, queridos, a gente tem que fazer um intervalinho, porque tá dando horário. Aquela enquete que a gente respondeu, Cauã, vai entrar no Instagram depois do programa? Já tá lá?
0: Ah, boa.
1: Então vamos fazer o seguinte, a gente vai fazer um rápido show do intervalo. Aham. Enquanto isso, você que tá na 102.7, vai lá no arroba programa Jibaita, arroba Atlântida BNU, que nós já jogamos ali o palpitão, que a gente volta também no Byte Sports para também largar os nossos palpites.
0: Lógico.
1: Pro jogo de hoje, né?
0: Posso dar um recadinho?
1: Por favor.
0: É, a gente gosta de show do nada, né?
1: Show do
0: aquele
1: nada?
0: Aquele show do nada, sabe? Aquele show que tu não tava esperando.
1: Ah.
0: E amanhã vai acontecer isso no Porão Comedy Club.
1: Ah.
0: Estarei eu, Afonso Padilha e Natanael Alves.
1: Do nada?
0: Do nada, 8h30 da noite. E legal. Restam 17 ingressos.
1: Pô, te agiliza.
0: Então, garante aí, só pra passar um recadinho na rádio que a nossa audiência merece.
1: Pô, mas do nada Afonso Padilha caiu aí?
0: Do nada.
1: Corre, hein?
0: Que massa. Então vai lá e compra teu ingresso, aproveita.
2: E pelo que eu conheço... 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
0: Não,
1: isso é muito
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1: Aê, te agiliza. 22 minutos pro meio-dia pra quem acompanha ao vivo. 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
0: Opa.
1: Show do intervalo e já voltamos.
0: Vamos.
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1: Pronto.
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7: E olha só a dúvida da Vitória. Doutor, estava tomando um anticoncepcional, mudei de acordo com a orientação do meu ginecologista e comecei a tomar esse novo anticoncepcional já no primeiro dia do ciclo. Será que eu já estou protegida? Eu nunca tive coragem de deixar meu parceiro ejacular dentro, mas será que eu posso ter confiança com essa nova pílula? Olha só, minha amiga, é o seguinte, se você começou a tomar um novo método anticoncepcional, provavelmente uma pílula combinada, no primeiro dia do seu ciclo, que seria o primeiro dia depois da menstruação ou o primeiro dia depois de uma pausa de uma semana, né? Caso você estivesse tomando um outro remédio, você já tem proteção garantida logo de cara. Agora, para responder a tua segunda pergunta, deixar o parceiro ejacular dentro ou não, eu acho que só a gente não pode esquecer das ISTs, né? Das infecções transmitidas pelo sexo. Vocês têm uma relação estável, são só vocês, tá tudo em ordem com a saúde dele, então para transar sem camisinha é importante que vocês tenham tudo isso em vista e que você esteja munida de um bom método de prevenção de gravidez, como parece ser o caso. Tem dúvidas? Escreve pra gente no arroba Jairo Bauer Oficial.
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22: Já voltamos, essa é a Atlântida, a melhor vibe do FM, todo mundo tá ouvindo o Programa Mais Baita ao vivo aqui na 102.7 para o mundo em youtube.com/programamaisbaita. Dá uma espiadinha lá no nosso Instagram, @programamaisbaita, @AtlântidaBNU. Já estamos largando por lá os nossos palpites e justificando os nossos palpites. Enquanto isso, eu quero agradecer aqui o nosso parceiro da WK. Agora a gente tem uma super dica para você. Opa. Da área financeira, tributária, contábil. Quem...
23: Eu quero dizer que eu sempre coloquei que a minha comida favorita era bife à milanesa. Oh. E ainda é. Que delícia, sem piadinha de duplo sentido, tá? Baita Esportes, aqui a Copa do Mundo, começou o Kill Kill, em inglês, né? O mata-mata. Ontem a África do Sul perdeu pro Canadá. Kill Kill. E o Canadá passou para oitavas de final. Nós estamos no 16 avos. 16 avôs. Imagina quanto tio então, né? Hoje tem Brasil e Japão. É, tá todo mundo muito confiante aí. Os japoneses deram uma provocadinha, falaram que o Brasil não é mais aquilo tudo. Perguntaram para o jogador brasileiro quem que era o melhor do Japão, ele não soube responder. Então tá rolando ali um let's to move da provocação. Enfim, é, o meu palpite, 4-1. 4-1 para o Brasil.
22: Nossa!
23: Eu acho que para o campeonato seria melhor o Brasil ganhar de 1-0, bem apertadinho, para manter o pé no chão e a humildade, né? Mas vai dar 4-1 aí, vamos encher a sacola. 2 do Vinícius Júnior, 1 do Endrick e 1 do Neymar. Beleza? Logo mais depois também tem Alemanha e Paraguai, um bom jogo. O Paraguai tem um caminho muito difícil aí se quiser chegar na final. O Países Baixos, né, que é a Holanda, pega o Marrocos, que estava no grupo do Brasil, vai ser um bom jogo. E amanhã vai ser decidido quem enfrenta ou o Brasil ou o Japão, né? É o vencedor de Costa do Marfim ou Noruega. É, são dois ótimos times aí, conforme vai afunilando a coisa, a tendência é a gente ter cada vez grandes jogos aí, tá bom? É, estamos aqui no meu, não é mais o Let's to Move, hoje é o Let's Dance, a minha, o último giro aqui por Nova York, vou ver o jogo num bar de brasileiro mais uma vez, e de lá vou direto para o aeroporto, rumo ao nosso querido, amado Brasil, Santa Catarina, e quarta-feira estarei aí com vocês para matar a saudade, tá bom? Beijo para todo mundo, saudades, amo vocês, um beijo para nossa querida audiência também, para o nosso pessoal do chat, tudo de bom, Deus abençoe sempre, valeu!
22: Valeu, obrigado,
24: Sérgio! Valeu!
25: Muito bom!
24: Sabe por que a Holanda é Países Baixos?
22: Por quê?
24: Sabe?
25: Eu sei, mas por quê?
24: Não?
25: Ah, achei que era, vinha uma pergunta,
24: não,
25: vinha
24: não,
25: uma
24: não.
25: Piada. É porque o país ele fica abaixo do nível do mar. E a Holanda...
24: É, mora em barco. Não, tem muito barco lá que é a residência.
25: Ah, é?
24: É, tipo, fica no, naquele rio,
25: uhum,
24: que tem ali, aí fica a casa, é um barco mesmo.
25: Ô, louco. E a... se vier o aquecimento global, né, é o primeiro que vai. E Holanda é apenas uma região dos Países Baixos.
24: Isso.
25: Os Países Baixos são todos aqueles países, incluindo a Holanda. Loucura, né?
24: Mas eles se referem a Países Baixos na Copa, é a Holanda.
25: Países Baixos, é... República Tcheca mudou pra Tchequia.
24: Ah, Tchequia.
25: Tchequia. E teve mais um que mudou recente também. Não me lembro qual era. Enfim. Mudanças.
22: Pô, né? Seria o fim do de Amsterdã?
25: Se vier o derretimento das calotas, né?
22: Ah, que pena, né? A galera,
24: eles têm que trocar as bicicletas em barco. Rápido.
25: Rápido. Né? E abrir muito... as vitrinas. Puta.
22: E Veneza. Oi, Veneza também, né?
25: Veneza.
24: A Veneza, eles estão bem de barco já, né?
25: Muito barco. Os caras cantam no barco, né?
24: Tu foi pra Amsterdã, né?
22: Foi.
25: Como é que
22: Veneza
25: foi lá?
22: Veneza também. Ah, maravilhoso.
25: O que você mais gostou?
22: Do povo.
25: Povo?
22: Do povo, não,
25: ah,
22: do
25: tá.
22: povo.
25: Ah, tá.
22: Da gente. São muito receptivos.
24: Seres humanos. Já tinha Covid quando foi lá?
22: Não.
24: Não?
22: Não. Começou depois, né? Não, ninguém andava com máscara, não tinha nada. Tava todo mundo vida normal.
25: Vida louca.
24: Se
25: vida
24: cumprimentando.
22: Louca. Se cumprimentando, se abraçando. Beijando. Uma coisa assim de um mês depois. Não, menos disso. 20, 10, 15 dias.
24: Que foi quando chegou em Blumenau e trouxe?
22: Para de falar isso, rapaz.
25: Ah, foi você que trouxe?
24: O primeiro
22: nunca, pessoa. Não, nunca, trouxe nunca, COVID, nunca tive. Nunca,
24: se
22: nunca.
24: Não, Santa Catarina.
22: Para com isso.
24: Mas Blumenau é certeza.
22: Nunca, nunca tive Covid.
25: Que prazer.
24: Então.
25: Isso diz alguma coisa.
22: Vamos lá, os palpites mas, chegando, ó.
0: A mala.
22: 1-0 Brasil, diz aqui a Roseli.
0: Ó, todo mundo conservador, né?
22: É, mas aqui, ó. O Croza já acha que vai ser 4-0 Brasil.
0: Aí, ó. O Croza vai lá do Sargento. Se o Sargento falasse que o

0: O Brasil ia perder, ele ia nessa.
1: Kill Kill, 1-1, jogo sofrido. É, mas daí se ficar no 1-1 vai pros pênaltis, né? E daí depois dos pênaltis, o que rola?
2: Prorrogação e pênaltis.
1: Vamos lá, palpitão. Vai lá, Pedro Lemos.
2: 1-0 Brasil.
1: De quem?
2: Gol do... Eu acho que alguém que não fez gol ainda vai fazer. Gol do Marquinhos de cabeça.
1: Quem que é o Marquinhos?
2: Nossa, que pariu. É só o capitão da seleção.
1: Ah, é?
2: Ou é o Casimiro, capitão do céu.
1: Ih, então não me enche, não.
2: Zagueiro, chega. Zagueiro. Marquinhos, gol de cabeça. Pum!
1: Por que que o Neymar não virou capitão? Ah, porque ele não tava sendo ele não tava jogando.
3: Ele reserva. Não.
1: Por isso. Esqueci.
3: Hiperfoco. Hiperfoco no menino Ney.
1: E você, Irineu?
3: 2-1.
2: Gol de quem?
3: Neymar e Endrick.
2: Neymar e Endrick.
1: Então, Vini não vai fazer nenhum hoje?
2: Tudo no segundo tempo.
3: Hoje então. Não. Hoje o Vini vai brilhar nas assistências. Vai arriscar menos.
1: Tá, desculpa. Tu falou 2-1?
3: 2-1.
1: 2-1. Tu acha que o Japão consegue fazer um?
3: Eu acho que sim, cara. Eles estão correria. Acho que vai ser difícil. Tomara que não, mas...
2: Acho que vai ser duro o jogo, hein?
3: Vai ser. Olha, eu não gostaria que eles fizessem o gol primeiro.
1: Uhum. Ah, a gente já fica nervoso. A
3: ansiedade vai pro...
1: Eu acho que vai ser 2-0. Todos do Brasil e todos do Vini de novo. Acho que o Vini Júnior vai fazer bonito. É que ele tá motivado, ele tá feliz, tá, ele vai entrar com tesão de fazer mais. E ele quer fazer mais.
3: Adala.
1: É, então acho que o Vini Júnior vai continuar fazendo. Eu acho que o time também vai ajudar para que o Vini faça o nome dele nessa Copa.
2: Tomara.
3: Então acho que... Tomara.
1: Aqui, ó. Mais um aqui, 2 minutos e meio. Dá tempo de ler aqui do Rodrigo Pavoski. Eu acredito que o Brasil vai ganhar de 2-0 contra o Japão e os gols serão do... Ronaldo Fenômeno e Ronaldinho Gaúcho.
2: Putz, tem que avisar eles, então tem que ir trocado.
1: Não, espera. Eles não estão jogando. Esquece não. Tudo que eu falei, Brasil vai perder. Ah, para com isso.
2: Pelo amor de Deus, cara.
1: De 1-0, ele acha que vai perder de 1-0. Rodrigo de Gaspar, motorista de aplicativo, tira essa uruca daqui, hein? Não, a gente quer que o Brasil continue avançando, até porque muita gente hoje vai sair dispensado mais cedo para torcer pela seleção brasileira. As pessoas merecem ter entretenimento numa segunda-feira.
2: Claro.
1: A semana precisa ser mais feliz pro CLT, né? Ele precisa brilhar, ele precisa ter os seus momentos de alegria, de glórias numa segunda-feira.
2: A gente tá contando com 8 jogos agora essa Copa, né? 8 jogos de pura adrenalina.
1: Isso, então vamos ser felizes. Ah, pelo menos no futebol a gente precisa encontrar uma alegria, uma razão para viver.
2: E união do Brasil, né?
1: Isso, e vamos se unir de novo, todo mundo junto. Abraço. Todos tão com a querendo, camiseta verde amarela.
3: Tô querendo muita coisa, né?
1: É, mas a gente precisa disso, né, meu anjinho?
2: Lá onde você tá, passa o jogo ou não?
3: Hã?
2: Lá onde você tá.
1: vai começar o Discorama daqui a pouquinho. Um beijo enorme pra toda
3: a gente.
1: Esperamos voltar amanhã muito mais felizes do que hoje, porque estaremos aí com o Brasil evoluindo. E daí a gente vai com quem? Já se sabe com quem que a gente joga? Se ganhar
2: Costa do Marfim ou Noruega?
1: Costa ou Noruega? Qual que é melhor pra nós? Noruega?
2: Os dois são duros.
1: Os dois são ali?
2: Noruega tem o Haaland, né? Que é o grande estrela.
3: Haaland é bom. Os Vikings, né?
1: Quanto
3: os Vikings, nunca é fácil.
1: Vamos ser cortados a qualquer momento, vai, recadinho final pra fechar.
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2: E hoje tem show no Porão, hein?
1: Quem que vai estar lá hoje?
3: Não,
1: amanhã. Quem que vai estar?
2: Afonso Padilha, Irineu Nicoletti, Nathanael Alves.
1: Últimos ingressos. Tem que se agilizar.
3: Deixa eu até ver aqui.
1: Olha aí, vai olhando.
3: Mas acho que já é o...
2: Foi, né?
4: Mais baita.
1: Beijo, gente. Até amanhã.
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14: 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Hoje é comigo o Discorama!
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14: 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Rapidinho aqui, meio-dia e 6 minutos. Um bom início de semana pra todo mundo. Hoje é dia 29 de junho de 2026. Segunda-feira é dia de jogo do Brasil. E aqui na programação da Atlântida, a gente tá na Vibe Copa. Aliás, 5 da tarde tem Vibe Copa pra todo o Rio Grande do Sul. Um bom início de tarde, bom início de semana. Aqui no arroba rafinha.menegasso, o Discorama já vai começar. 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Agradecer demais a tua audiência que cola aqui no Discorama normalmente com o nosso Alexandre Feder. Cara querido, hoje não deu. E hoje eu tô na área com vocês aqui, abrir a live. Mandar um salve pra galera na live aí, ó. Só chegar na live que hoje a gente quer ver gol. Aliás, eu quero ver gol pro Brasil, 7:30. O rapaz.

É o Skank aqui no Discorama do Discão, o Samba Poconé, lá de 1996. É uma partida de futebol. A gente começou o Discorama meio temático aqui, meio não, né? Totalmente. E o Rapa do Discão, o Rapa Mundi, com Eu Quero Ver Gol, meio-dia e 14. Graças a Deus, aquele sol legal em praticamente todo o sul do Brasil. Agora tem Dire Straits.

Muito legal esse som do Marcelo D2, uma homenagem ao fenômeno Ronaldo Nazário, lá de 2006. Vamos ver se os deuses do futebol transmitem essa energia para os atuais jogadores. O Ronaldo Nazário, o Bruxo, o Ronaldinho, o Rivaldo, Romário, Bebeto, o Eterno Pelé, se encarnem hoje no Vini Júnior, Matheus Cunha, o Ryan, entre outros. Dali Discorama, meio-dia.

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Taj Mahal, o esplendor, a maravilha, construído na Índia em 1040, no ano Hégira, na cidade que tem por nome Agra. Amor, um monumento em homenagem ao amor, um presente do príncipe Shah Jahan para sua preferida e amada princesa Nil Mahal.

Esse é o Discorama na programação da Atlântida, já fazendo o aquece aí pro Jogo do Brasil. Nada mais brasileiro que Jorge Ben, com Taj Mahal, Filme Maravilha e País Tropical. Teve ainda Sérgio Mendes com o Black Eyed Peas Mas Que Nada. O D2 na homenagem pro Ronaldo Fenômeno, Dire Straits, Skank, é uma partida de futebol. E a primeira, o Rapa, Eu Quero Ver Gol. Agora, meio-dia e 30, saideira desse bloco, para quem teve o que?

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12: Vambora, tamo com o Discorama de volta na programação da Atlântida. Daqui um pouquinho tem mais música. Aliás, tem agora com a Ultraman, que toca nessa sexta-feira com o Daguedes e comunidade no Encontro de Gigantes.
13: Não vou fugir dessa.
12: No Bar Opinião em Porto Alegre, simpla.com.br. Vamos tá lá. Vamos tá na área fazendo o som e vamos recomeçar esse som porque merece. Podemos se entregar pros homens. Serve pra tudo. Beleia!

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Muito obrigado ao Sicredi, ao Mel Agrião. Bateu o sinal da Atlântida, uma saideirinha aqui da comunidade, junto com a Alta Meia da Guedes. É sexta agora. Ali no arroba rafinha.menegazzo nos stories tem o link, hein? Vamos tocar um pedacinho dessa aqui.

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12: Não te dá.
13: Programa não recomendado para menores de 14 anos, meu irmão.
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13: Boa tarde, meu amigo Rafinha Beneguezo.
16: Oh, boa tarde pra você que tá ligado na programação da Atlântida. 1h08, é o Pretinho Básico, nesse pré-jogo do Brasil, pra todo mundo ouvir e fazer aquele aquece pra logo mais às 14 horas, popular 2 horas da tarde. 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Vamos embora nessa segunda-feira. Muito boa tarde, Léo Oliveira.
2: Fini Júnior! Levanta! Tô muito louco. É Brasil, é Copa do Mundo. É Brasil.
16: Show de bola. Vini Moura, Vini Júnior, Vini Moura.
12: Meu velho, tudo bem? Oh. Alô, Virgília. Vamos embora, meu velho.
16: Que isso? Barbaridade. Coisa linda. Rafael Gomes, boa tarde.
17: Boa tarde, Rafael. Hoje nós vamos ferrar mais o Japão que cream cheese no sushi.
16: Vamos.
17: Hoje é 4-0 pra cima deles e pau.
16: Cream cheese, pepino, essas coisas.
17: Doritos.
16: Queijo gorgonzola. Não dá. Vamos abrir a linha aqui, vamos direto para o estádio onde logo mais Brasil e Japão, Japão e Brasil. Quem está nos ouvindo? Quem traz as informações? Rodrigo Adams e Lelê Bortolassi. Boa tarde.
18: Olá.
16: Ah, é o Ancelotti.
17: Ryan.
18: É Ancelotti. Hoje nós estamos aqui diretamente do estádio de Houston, onde vamos enfrentar Japão. Estou saindo das imagens.
16: Coisa linda, Ancelotti.
18: Mira, hein. Ah, espetáculo. Hoje é Hadouken e Shoryuken no rabo dele.
19: Hoje é o Sugilo. Sugilo que tome
17: o mestre
19: locada.
17: Vai torcer pro Japão ou pro Brasil?
19: Ah, óbvio que o mestre é Japão, seu merda! Japão até la muerte!
20: Mas o senhor falou...
17: Japão até la muerte.
20: O senhor falou que ia ser campeão do mundo. Era Senegal.
19: Sim, é verdade, Senegal.
17: Mas Senegal ainda tá na Copa.
19: Ai, né?
17: Vai passar
19: acabou
17: da Bélgica.
19: A Copa? É,
20: vai passar não, da Bélgica. Não.
19: Se Japão ganhar no Brasil, o Messi vai pagar uma rodada das gurias pra todo mundo.
20: Não, então eu sou Japão.
17: Não, eu prefiro ficar na seca.
19: Tá, o problema é teu, cada um com o seu.
17: Já tô.
20: É que depende das gurias que o Messi vai pagar, né?
16: Ah, isso é verdade, né? E aí, o Ancelotti.
18: Se ganhar, o mestre vai pro dominó.
17: Se o Brasil ganhar, o Messi vai pro dominó.
19: Adoro uma pizza, dominó, que delícia.
16: E aí, Lelê, onde é que tu anda,
20: o
16: Lelê?
20: Veio.
21: Como é que estamos, gurizada? Tudo certo?
16: Que vibe,
21: eu tô aqui,
16: Lelê,
21: em frente ao portão W aqui. Não, tive que vir pra sombra
16: aqui. W Brasil,
21: fiz,
16: né?
21: Fiz umas entradas na gaúcha ali, no sol, cara. E agora pararam... Quem tá vendo na live, cara, tinha 4 vans pretas agora que pararam, desceu um monte de gente engravatada, cheio de segurança.
19: Eu tô vendo um Hyundai ali... na live aí, Lelê. O anão tem um carro na
21: Exatamente. É verdade, aqui ó, patrocinadora da Copa
16: do
21: Mundo.
16: Verdade.
21: E aí, cara, abriu um portão esta comitiva, não sei, cara, não sei se é presidente do Japão, que quer
20: cara,
21: era
20: fake,
21: muita
20: cara,
21: segurança
20: o fake
21: na
20: foi
21: volta.
20: Ver o jogo, cara.
21: Cara, ele... querido... Ruim pra mim hoje exames, né? Ô, tu tá aqui, alemão?
22: Não, cara, hoje não. Hoje eu tô...
21: Tá
17: ponte
21: aqui?
17: Ponte aérea.
20: Ponte aérea,
21: ruim pra ti hoje?
22: Hoje eu tô tirando sangue.
20: Não, hoje? Não é essa, ah? Não, sim, não.
16: No dia do jogo do Brasil.
21: Importante.
17: Às 2 da tarde.
21: Mas assim, Rafinha, a vibe aqui nesse lugar que eu tô, ela é um pouquinho mais dispersa. Vou explicar por quê.
16: Por quê?
21: Porque tem uma arborização maior na volta, no entorno desse estádio. Então as pessoas, elas vêm meio que em fila por baixo das árvores.
16: Certo.
21: Tá? Só que tem alguns acessos... E como é tudo cheio de brete, assim, tem alguns pontos que os policiais não deixam a gente chegar, até pra gente não se afastar muito aqui da parte do centro de mídia.
16: Alright.
21: Então, às vezes, esse ponto, se comparar com os outros jogos, tem bem menos gente passando por mim aqui. Vem em blocos, assim, sabe? Mas a gente vê aqui brasileiros, mexicanos, obviamente japoneses. Acabei de entrevistar ali pra Rádio Gaúcha um chinês que estava com a camisa do Neymar.
19: É mestre! Então, todo clima, mundo cara. É mestre!
21: É, mestre, e o senhor torce pelo Brasil hoje, né?
19: Claro que não, tá ouvindo o programa, seu merda? É hoje Japão, nós vamos passar ali um shimeji em vocês?
2: Ah, o mestre é bom porque é o seguinte, tá, se tá o Brasil bom, então. Passar, ele vai comemorar com todo mundo. Ele quer festa, Lele. Não tá nem aí.
19: Eu quero louco lá, gente.
21: Tá certo.
19: Que privilégio.
2: Mas o Brasil já tá confirmado com o Antelock? Já tem a escalação, Antelock?
19: Eu não sei. O Antelock tá ali, tá na área de imprensa
20: sim,
19: ali.
20: Sim,
19: ele.
20: Nós estamos acá.
19: Então vamos.
20: Nós estávamos falando com os jogadores de Brasil. Depois teníamos o punhetazo que hace sempre antes do jogo. Então, agora estamos acá. Estou pegando a escalação que eu fiz, pero esqueci-me.
19: Mas um nome é certo, né?
12: Qual o nome que é certo?

0: do H, hein?
1: Ah, senão, é verdade, senão, é verdade. Senão, cai vão te tirar daí.
2: Vai toda a casita.
3: Não, não. Toda no Media Center. No Media Center, a Guizada tem que dar uma segurada na onda ali.
0: Perfeito. Então, vamos com a escalação da seleção
1: brasileira. Vamos lá, Ancelotti.
0: Nós vamos começar com Alisson. Danilo. Marquinhos. Gabriel Magallanes. Douglas Santos. Casemiro Bunda de Opala. Bruno Guimarães. Lucas Paquetá.
4: Ainda o Paquetá.
0: Raya.
2: Raya.
0: Raya.
2: Raya.
0: Raya. Vini Moura.
2: Alô, Virgínia.
0: E Matheus Cunha. Vai começar o partido, treinado por acá.
1: Nosso surfista,
0: Carleto,
1: né?
0: Carleto Ancelotti, hein? Olha a cancha, mira a cancha, os brasileiros estão entrando em campo.
1: Opa, não.
0: Vini Júnior, ah.
1: Ah, aquecimento.
0: Sim,
1: talvez.
0: Para aquecimento. Ah. Primeiro punhetaço, agora aquecimento, depois do partido.
1: Muito bom, Ancelotti. Vamos ficar acionando vocês aí, deixa eu só dar um andamento e agradecer aqui. O Da Pena vem hoje, não? Boa tarde, Da Pena.
5: Sim, meu irmão.
1: Achei que tava ruim pra ti hoje.
5: Ah, o senhor Zé. Olha, Brasil vai atolar o Japão até o.
1: Opa!
5: Até o Narazaki, meu irmão.
0: Até os gargumilhos.
5: Até os gargumilhos, né, meu
1: irmão? Vamos trazer aqui Da Pena os destaques,
5: meu irmão.
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1: 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Vamos trazer aqui o dia da telefonista, o dia de hoje, dia 29 de junho, dia do Papa e dia do pescador.
2: Sou pescador, é paz de amor, cuidado com essa rede no mar.
1: Coisa linda.
5: Dia de São Pedro hoje, né?
3: Oi, Rafinha.
1: Fala, Lelê.
3: Oi, Rafinha, eu vou pedir 2 minutos pra vocês, que eu vou atravessar a rua, porque ali do outro lado, aquele portão que entraram ali, aquelas importantes, ali. Cara, uhum. Não para de entrar gente
1: os
3: importante
1: rico, né,
3: ali. Então, eu vou me posicionar ali, porque daqui a pouco a gente pega um vipasso,
1: claro.
3: Ali, cara, porque eu tenho quase certeza que quem acabou de entrar ali agora foi o Ronaldinho Gaúcho. Tenho cara. Quase certeza. Era tanta gente na volta dele.
1: Lelê,
3: era tanta gente na volta, mas se ele tá com um chapéuzinho.
1: Lelê, é a tua missão entrevistar o bruxo. É a tua missão.
3: Não, não, é que ele já entrou. É que assim, Rafinha, pra tu ter uma ideia do.
2: Temos
3: a
2: notícia
3: do
2: que perdemos o Ronaldinho.
5: Tá, mas não, é a primeira Rafinha, mão, hein?
3: É que deixa eu explicar pra vocês o que acontece. Os portões ali, eles estão fechados. Então eu não parei ali, porque o que eu vou fazer na frente de um portão fechado? Só que agora eu entendi que são tão VIPs as pessoas que entram ali, que depois que as vans pretas com a polícia param ali, eles abrem o portão pra pessoa entrar.
5: É fecho, né, cara?
3: Isso é que tá acontecendo. Então eu vou ali agora, vou pra aquele outro lado ali e já volto.
1: Cuidado, tem esses 2 minutos pra fazer essa mão aí.
5: Cuidado com isso aí.
0: Para ver que Ronaldinho saiu e não está mais ali.
1: É.
0: Okay, perfeito.
1: Joahara, beleza, Joahara?
5: Ô, Lego, legal,
1: tudo
5: Leandro
1: certo,
5: lá, né, Lego?
1: Legal o esfardamento, né?
5: Porra, Lego.
1: Mas é geladaço, né?
5: Não, Lego, eu sou mexicano puro, Lego.
1: Não,
5: ele tá falando, acho que do casaquinho.
1: Não, eu tô falando
5: já.
1: Do casaquinho,
5: não,
1: querido.
5: Não, Lego, isso aqui é consegui com o Antelote. Porra, Lego. Eu sou casaquinho no rabo dele.
1: É, não. O Thiago Stone, o Batistuta, tá levando a nossa live aí pra galera que tá na TLTV acompanhando imagens.
5: O véio atravessando a rua, bota em tela cheia.
1: De Lelê atravessando a rua do estádio e o Ancelotti de dentro do estádio lá trazendo
5: moral,
1: as informações pra gente. Que moral da Rede Atlântica.
5: É o melhor pré-jogo nosso.
1: Não, tá louco da pena.
5: Zero informação. Que é escalação do Japão.
1: Zero informação, mas muito entretenimento.
2: Sabe qual foi a última vez que Brasil e Japão se enfrentaram em uma Copa do Mundo?
1: Numa Copa do Mundo, não.
2: Pois é, não é aqui que tu vai ficar sabendo.
1: Ótimo, Vini. Maravilha.
5: Sabe... Ô, Ravinha!
1: Ô!
5: Ivano!
1: Isso.
5: Eu tenho a escalação Ivano. Do Japão!
1: Tem?
0: Opa!
2: Ó!
5: O goleiro, Vini Moura!
2: Ah, peraí, isso eu já vou parar no goleiro.
5: Suzuki, fala do goleiro!
2: Goleiro do Japão é negrão. Não! Mas, não. Olha
5: não,
2: só,
5: ele
2: a partir
5: falar.
2: De agora o nosso pré-jogo é o melhor.
5: Assim, ó, eu tô de olho nele.
1: Tá. Então,
5: como é que é a tua reação com ele?
2: Ó,
6: ô nego, olha só.
1: Ô nego.
6: Olha só, tu não me engana. Ô meu, tô te falando dele, é um negócio, a gente implantou ele lá.
1: É mesmo?
6: Que ele vai entregar de gol.
1: Então ele é nosso, ele é nosso, ele é nosso, ele é nosso.
5: Juju, que é o goleiro.
1: Tá, boa moto.
5: Aí, tome açaí.
1: É tá bom também, tá tomar açaizinho.
5: Taniguchi.
1: Ó.
5: E o Ito.
6: Tem que meter o Taniguchi às vezes, senão o guri não levanta.
5: Nakamura.
1: Tá.
5: Kamada.
6: Quase. É, são muitas camadas.
5: Sano.
6: Insano ou Sano?
5: E o 10 é o Doha.
1: Ah, bom jogador, o 10.
5: Aí na frente, o Maeda.
6: Maeda.
1: Esse tá medo.
5: O Eda.
6: Ah, é não. O eco do Maeda.
1: Exato.
5: E o Ito.
6: E o Alameda.
1: Ah, e o Ito, como é que tá teu Ito?
6: Ah, como Ito é que tá o anel do Ito?
5: E o Moriaçu... Ih, rapaz.
6: Ih, agora e complicou.
5: Moriaçu, Moriaçu é o treineiro do Japão.
1: Tá.
7: Mendigo, mendigo.
5: Fala, Tchelodi.
6: Mendigo.
7: A grande notícia é que Kudo está fora e solo Endo vai jogar, porque senão a Alameda Câncer teria Kudo e Endo fazendo os trabalhos com a pelota.
6: E quem estaria?
1: Bem observado.
7: Kudo
5: e
7: Endo.
5: E tu tá preocupado com o Suga? Vara ou Tchelote?
7: Ah, depois das 3 da manhã. Não tem, né?
1: É
7: isso, um vape e um conhaque. Ah,
1: oh, tá louco.
7: Rafinha, um
1: não.
6: E o Ryan, né?
1: E o Ryan!
5: Aí o cara não dorme, né?
1: Tá certo. Vamos aqui, ó, com o petinho básico desta edição. É a Bela.
5: Bela.
1: Ah, cara, o pedigree dela aqui eu não vou conseguir traduzir.
5: Ah, esse é cachorro de rico.
1: Da tutora Thaís Silvestre. Ela é gaúcha de Pelotas, que mora na Holanda e está na... Ah, eu achei que era um bichinho de pelúcia.
5: Eu pensei, pegou na maquininha. Bah, vou correr o véio. Olha lá, estão correndo, velho.
1: Ah, correndo, velho. Não pode. Não
5: bota
1: pode.
5: Lá, filho. Bota o véio, bota o véio. Estão mijando o véio lá.
1: Não, tá aberto? Tá aberto o canal?
7: Não. Estão mijando.
5: Bota na tela.
7: Estão descendo a posição. Estão descendo a posição de Adams em Lacante. Ah, tranquilo.
1: Não, o Lelê tá ali, tá ali. E aí, Lelê, o que foi?
5: Tomou a Endura aí? Tomou a Endura.
3: Não, é basicamente, eles vieram dizer que aqui é a entrada dos VIPs e dos super VIPs, então a gente não pode ficar aqui.
1: É,
3: exatamente. Pois é.
1: Como a gente não é nem VIP, nem super VIP, a gente tem que
6: não
1: sair.
6: Somos.
5: Tu vê que é pique planeta, né?
1: É, pique planeta. 1h21, o Petinho Básico tem o oferecimento de Supra aqui. 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Oi, Lelê, desculpa.
5: E volta o cão arrependido pro outro lado da rua.
1: 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No caso, foi uma doguinha ali que a gente apresentou na
6: qual
1: live.
6: Qual é a raça dela que tu não lembra?
1: É uma Cavalier King Charles Spaniel holandesa. Acho que é isso.
6: Agora ele te fudeu.
7: Bueno, e estamos reclamando que tem negrão no, em Japão.
1: É, exatamente. Goleiro, né, Antilói?
6: Acabou de falar.
5: Eu adoro Porto Vale inglês.
1: Tá, obrigado, Ivan. O Thiago Santos, dono de delivery de Pelotas, 46 anos, é o aniversariante do dia. Parabéns, hein, irmão.
6: Quantos anos? Rafinha?
1: 46.
6: Deixa eu dar os parabéns, claro. Porque hoje o pai é orgulhoso aqui.
1: Ah,
6: tá,
1: eu ouvi
6: com a
1: no bola.
6: De
1: eu ouvi
6: parabéns.
1: No bola.
6: Então, um beijo pra Heleninha.
1: Boa.
6: E queria ouvir no Pretinho também um parabéns.
8: Parabéns pra você. Nessa data querida, muita felicidade, muitos anos de Helena, Helena, Helena.
6: Beijo, Picoca. Ela queria ouvir do Petinho.
1: Boa,
6: então.
1: Beijinho pra Heleninha. Tá aí, ó.
7: Muito amável, muito
1: os
7: amável,
1: aniversariantes Helena. Famosos desta edição, a Nicole Scherzinger. Ela que era a vocalista da banda Pussycat Dolls.
6: Acabou a banda Pussycat Dolls?
1: Acabou.
6: Tchau. Era tão bom. Don't you wish I go first?
1: É essa mesmo, Sandrinho.
6: É o público,
1: don't
6: né?
1: You wish não, é a tua cara, Pussycat Dolls.
6: Like me.
1: Don't you wish. Ela é ex sabe, do Lewis Hamilton.
5: Oi, Antilói, tá maluco?
7: Sabe qual é o meu cantor favorito?
1: Qual?
7: Shaggy.
1: Ah, é?
7: Está nova,
1: nova. Está nova, nova.
6: Se me pegou.
1: Essa aí foi boa.
6: Canta outra, canta outra.
7: Qual é que era a outra que Michael Jackson gostava?
1: Ah, agora não sei. Agora tu me pegou. O Shaggy é bom ouvir pouco. Aqui, bom, parabéns para Nicole Scherzinger, 48 anos. O Leandro Voaden, árbitro de futebol, 51 anos no dia de hoje. O Dado Villa-Lobos, da Legião Urbana, hoje 61 anos.
6: Não sabia que o Leandro era bom.
1: No dia de hoje.
5: O Leandro, o Dado Villa-Lobos de aniversário?
1: Isso, 61 anos.
5: Grande instrumentista.
1: É.
6: E mas tá, tá entre nós.
5: Tubarão, né? Vermelho.
1: Tá entre nós, ele não subiu. Legião Urbana, né?
5: Isso.
6: E ele tem subido lá com a Lina.
5: E ele tem dado em casa.
1: E dado Vila Lobos tá ali. Segue na atividade. O monstro vocalista que tá de volta com a banda e também do seu trabalho solo, Colin Hay, completando hoje 73 anos do Man at Work e seu trabalho solo.
7: Me encanta, me encanta.
5: Baita show, baita show.
1: E lembrando, Lelê, que sim, o Man at Work tá em turnê com o Australian Growl.
5: Para quem não sabe,
7: me encanta a canção.
3: É importante a informação, né?
1: Isso, essa mesmo, Antilock. Entre outras, né? O nosso querido Serginho Groisman, apresentador.
5: Fala, garoto, garoto, garoto.
1: Completando hoje 76 anos.
5: Muito bom, muito bom. Muito bom.
6: Fala, garoto. Fala, garoto. Fala, garoto.
1: É muito bom.
5: Dizem que ele se parece com quem, garoto?
6: Fala, garoto. Garoto, garoto, garoto.
1: Gente, é o anterior ano. O programa livre volta já!
5: Programa, garoto, já. Programa livre.
6: Altas horas, volta
1: já!
6: Vida inteligente na madrugada.
5: 7x7, 22.
6: Nem tão inteligente assim.
1: Onde é que paramos aqui? É no Serginho Groisman.
5: Garoto, garota, garoto, garota.
1: O neguinho da Beija-Flor, cantor, 77 anos.
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5: Tem uma grande música dele chamada Negra Ângela, que é uma coisa linda. Olha, é
6: olha, Ivan, quantas vezes. E agora o Ivan vai reclamar.
7: Angro, negro, negro,
6: e a gente tocou essa música no aniversário do Pretinho lá que o Ivan fez.
5: Oh, o Otiló conhece. Quer ver? Olha, canta aí. Hoje eu vi um anjo. Anjo, lindo, lindo anjo. Negra Ângela. Me pegou o Otiló que conhecer. Negra Ângela do.
1: O Negui da Beija-Flor. O Ian Pace, o baterista do Deep Purple, completando hoje. E, tanana, tanana.
6: Acho que não completou.
1: É, não tem a idade aqui. A produção.
6: Você foi?
1: Falhou. É, não tem. Não tá nem.
5: Ah,
1: na
5: vou
1: tela,
5: falar né? A verdade aí, né, Bruno? Precisa frio de Purple, né? Precisa frio total, né?
1: Não, tem uma,
5: né? Só uma boa e nada mais, né?
1: Smoke on the water. E a Palmirinha Onofre, a apresentadora, faria hoje 95 anos.
5: É, Ana Maria Braga da Série C, né?
1: É.
6: Ah, morreu não, a Palmirinha?
1: Morreu? É, faria, né? Faria.
6: Ah, não.
1: Faria 97
6: tá fazendo o Ian Pace.
1: Tá, o Ian Pace.
5: Tu vê que o velho não tá nos ouvindo, ele não gosta de Purple porque ele concordou com a gente.
1: Ou ele quis não,
3: cara,
1: nos ouvir.
3: Desculpa, é que, desculpa, não, é que eu nem quis entrar no debate, né, cara?
1: Ah, porque, tá certo.
3: É jogo do Brasil hoje, né?
6: Bah, muito legal tua postura,
3: Leandro. Pissa frio, o de Purple, pissa frio, de Purple.
6: Observem, Leandro.
1: Observem.
6: Observem.
1: É a elegância de Leandro Bortolassi.
5: É que tomou enquadrada da policial ali americana, o cara dá uma segurada.
1: Dá,
5: o cara...
1: Nada,
3: fiz piada. Eu fiz piada com ela, expliquei
1: cara,
3: pra ela.
1: É o som não dá, ela deu uma mijada dos gringos. Não, só não dá.
6: Eu vou confessar que tu explicou, Lelê, antes ali, eu não entendi e eu não quis te responder.
3: Vamos lá.
6: Por que tá tão vazio aí?
3: Porque aqui é uma área estritamente VIP. Aquele, tá. Aquele portãozinho VIPs. Que eu falei que.
5: A,
3: cara, não é VIP. É VIP, entendeu? É o VIP do VIP.
6: Ah, entendi.
3: Por isso que os convidados chegam.
1: VIP.
3: É, exatamente, VIP, porque justamente os convidados que entram por esse ponto aqui são tão VIP que eles chegam escoltados pela polícia, todos em carros pretos, vans pretas e tal, então por isso que uma das coordenadoras da FIFA ali chegou e pediu. Deste outro lado da rua que eu estou aqui, sim, vem alguns torcedores, mas que pelo que eu também estou entendendo, esse outro portão que tem do lado aqui desse super VIP, ele também é um portão meio VIP, assim, sabe? Não é um portão normal de acesso de público. Porque vocês podem ver pelo movimento que está muito baixo.
6: É do outro lado.
1: Não, exatamente. Aí tá bem pouco movimento.
6: Não,
1: né,
6: assim.
1: Pela live.
6: Olhando assim, eu pensei. Será que vai ter jogo hoje?
5: Não, o Lelê tá no estádio errado.
3: Não, é que aí que tá. Eu até.
5: Ó, chegou um carro preto. Corre, Lelê. Corre,
3: é que assim, ó. Deixa eu explicar uma coisa pra vocês. Esse estádio é tão grande, que se eu for dar a volta agora pra entrar de outro ponto, eu vou demorar mais ou menos uns 20 minutos pra dar a volta no estádio.
5: Deixa eu ver. Eu acho que não vale a pena. Eu quero ver tu dar a volta.
3: Tu quer ver?
6: Não, não. Ele vai chegar no fim do Pretinho do lado do estádio. Não, é. Não precisa dar a volta, ninguém.
1: Vai perder o jogo.
7: Tá, nós estamos trabalhando com toques polifônicos agora.
5: Não, a gente tem um link ao vivo com um ali.
6: O som da torcida no estádio.
5: Vamos lá.
1: Que é o que tá perto do Lelê ali, né? Ah, legal.
3: Ah, legal.
6: Tá. Estragou o meu
3: brinquedo. No ouvido, isso é uma beleza.
1: Não, é ótimo, 1:28. Vou abrir os destaques por aqui. Feiticeiro que amarrou Harry Kane.
5: Feiticeiro.
1: Diz que Cabo Verde vai eliminar a Argentina.
6: Eu acredito.
5: Vamos, Cabo Verde.
6: Acredito.
1: Eu acho brabo.
6: Eu acredito. Cara, Cabo Verde segurou a Espanha, Uruguai. E caramba, pode aguardar.
1: Mas não vai segurar o Messi.
6: Cara, não vai. Olha, esse tem procedência.
9: Olha, por que, que o Tony Ramos comentou?
5: É porque ele, Verde,
1: porque ele tá na novela de Quem Ama Cuida.
6: E Cabo Verde tem procedência.
1: Meu Deus.
0: Teremos muita pipoca.
9: Tá, é o seguinte, tá viralizado, tá viralizado nas redes sociais o Nana Kouakou Bonsan.
5: Nana Gouveia, maravilhosa.
9: Nana Kouakou Bonsan. Que é um feiticeiro ganense que tem feito previsões para a Copa. E ele tava indo meio assim, meio na obviedade, assim, até agora. Ele não tinha feito nenhuma grande previsão. Aí no jogo, na última partida da Inglaterra na fase de grupos, a penúltima, ele viralizou dizendo: o Harry Kane não vai fazer gol. Eu fiz um feitiço aqui para amarrar o Harry Kane.
1: Mas ele fez agora contra a Inglaterra.
9: Não, na outra, aqui ele não fez, tá? E aí, dito e feito, e aí terminou 0-0, que era a partida justamente contra a Gana.
1: Tá.
9: Que ele disse, não, eu fiz aqui, ó, só depende de Gana agora, porque o Harry Kane não vai fazer. Agora é com Gana, e aí empataram em 0-0, o Harry Kane não fez gol. Foi, entre aspas, uma das surpresas da Copa. E aí ele disse que, justamente por ter esse dom da vidência, Cabo Verde vai eliminar a Argentina na fase 16-avos de final. Porque ele não falou que vai ter uma contusão o Messi, mas que o Messi vai ter uma partida apagada e que ele já tem um histórico recente positivo. E a previsão dele é que Portugal será a campeã da Copa do Mundo.
5: Aí, tá, mas assim, aí já viajou. Desculpa, ele não tá vendo os jogos.
1: Ele não tá vendo os
5: Portugal
1: jogos.
5: Portugal, tentei ver, meu irmão. Tá jogando bosta
1: nenhuma.
5: Tentei ver Colômbia e Portugal.
6: Sabe o que me pega?
5: Porra,
6: de
5: Colômbia. Porra, jogo horroroso, hein, Tchelok?
6: O caminho da Argentina tá muito óbvio.
5: Tu tem os caminhos aí?
6: Não, dá pra ter.
5: Porra, meu, sério, é ridículo.
1: No caminho do bem.
5: O caminho do bem. Paraguai é assustador. O do Paraguai, velho.
6: O Paraguai começa enfrentando a Alemanha.
1: Tá.
6: Porra. Se passar, pega
1: se
6: a França.
1: Se passar, pega a França ou o Suécia. Que vai passar a França.
5: Passar, será ele que pega tem chance? Se passar, ele pega o Mike Tyson.
6: E aí o Canadá passou ontem. O Canadá tá esperando a Holanda ou Marrocos.
1: Tá.
6: Aí depois, no mesmo lado do chaveamento, mas um pouco mais embaixo, Portugal e Croácia.
9: É bom jogo.
1: Tá, aí, é, bom jogo.
6: Espanha e Áustria.
1: Ah,
6: Estados
1: foi.
6: Unidos e Bósnia.
1: Você foi a
6: Bélgica Bósnia. E Senegal.
5: Cê aí foi, dá Senegal. Jogo pra Senegal, tu acha? Aí,
1: claro.
6: Aí o lado do Brasil. Brasil, Japão. Que pega o vencedor de Costa do Marfim e Noruega. Aí tem México e Equador, que pega o vencedor de Inglaterra e Congo. Aí o lado da Argentina. Esse é o lado da Argentina. A gente tá pegando Cabo Verde agora.
1: Tá.
6: Depois, se ela passar, ela pega Austrália ou Egito. E daí, do outro lado, tem Suíça e Argélia. Colômbia e Gana.
5: Ah, não, aí é pra foder.
0: Pode colocar ali.
1: Colômbia é a mais difícil ali, talvez.
6: É a mais difícil do lado da Argentina, não, Colômbia.
5: Não tá jogando
6: é...
5: nada, cara.
1: Cara, mas não adianta, quando afunila, os caras crescem na competição.
5: É que agora começou. É. Hoje começou.
1: Não dá pra levar. Ninguém é bobo, amigo. Pô, o Galvão entrou, né?
6: Eu comentei no ar, né? Pô, pena que tu não tava aí pra mostrar
5: pra
6: essa imitação.
5: Vivo...
9: Ah, peraí, tu lançou outro bordão do Galvão fake.
5: É. Como é que é o...
1: Ninguém é bobo, amigo.
6: Cara, de olho fechado é o Galvão. Não
1: é, né? É
5: passando mal, cara... né? É o Galvão passando mal.
9: É, o Galvão na Record.
1: Não, o Galvão num chumbaço.
9: Nunca trabalhou cassino. Na Record.
6: Com soleira.
1: Vini Júnior se inspira em Cristiano Ronaldo pra mudar o corpo e tem até vida sexual controlada por equipe.
9: Tem uma matéria especial hoje, justamente
5: com
9: falando...
5: Razão,
9: o cara é uma máquina, então
5: com
9: imagina.
5: Razão,
9: sobre o grande momento técnico, cara, do Vini Júnior. E aí eles falam sobre várias curiosidades. A curiosidade número um, ele tem uma foto do Cristiano Ronaldo no auge do seu corpo físico. Pra lhe inspirar.
5: Certo. Ele é barrão?
9: Não. Ele quer. O staff do Vini Júnior acredita que o porte e o biotipo do Vini Júnior pode se assemelhar ao do Cristiano Ronaldo cada vez mais. Então o Vini Júnior tá fazendo uma dieta diminuindo cada vez mais o
5: tipo,
9: percentual de gordura.
5: Tipo Rock Balboa e Rock 4. Ele tem uma foto do Drago no espelhinho.
9: É isso.
6: Vocês viram
9: isso.
6: A foto que viralizou do Vini Júnior? Ele tá o Vini Júnior e um jogador da Escócia disputando a bola. E aí tem a fofotão, assim, né? Câmera pica da Copa. E, cara, é bizarro. Deu pena de escocês, mano. Tipo assim.
1: De mirradinho?
6: De mirrado perto dele. Não, meu, a perna musculosa pra caramba.
1: Frango, né?
6: E o quê?
1: Frango.
6: E menos o quê? Menos delivery, né?
1: Ah, não, ele não pede nada de delivery.
9: Tu tá corretíssimo.
1: Só massas romenas.
9: As proteínas que o Vini Júnior come são frango e peixe.
1: Aí, ó.
9: Frango e peixe são as principais que ele come.
5: Ah, também, né, meu irmão?
9: No café ele come ovos, aveia, frutas e
5: não
9: suco
5: só ele
9: natural.
5: Tá ovo,
9: e zero açúcar.
1: Zero.
9: Ele não ingere nada que tenha açúcar.
1: O açúcar é veneno ali pra um cara.
6: Tá, e onde entra a Virgínia nesse rolê aí?
1: Ah, calma, entra na benga.
9: Não, não, não.
1: Pô, não.
9: Entra aqui quando ele, o Vini Jr., ele tem um staff que cuida da vida sexual dele. Por quê?
1: Por quê?
9: Porque a vida sexual.
5: Deixa eu ver isso aqui! Bota pra fora esse tipo
9: pode,
5: aí!
9: Pode infringir no top.
7: Da bolinha.
1: Ah, olha aí, ó.
9: Porque qualquer substância, pomada ou etc.
1: KY, essas coisas.
9: Isso, que a pessoa com a qual ele transa pode ter passado.
1: Ah, pode crer.
9: Leite condensado. Isso pode influenciar na vida sexual dele. Além disso, ele precisa obrigatoriamente dormir 8 horas de
5: Paulo
9: noite.
5: Paulo Pelaipe, né?
9: Por noite, 8 horas ininterruptas. Então,
1: não, o sono é importante.
9: Se né? ele dá uma transadinha durante a madrugada ou alguma coisa assim, ele precisa avisar o seu staff
5: com a Virgínia,
9: que ele não teve a noite completa de sono para que todo o seu dia mude. Porque naquele dia ele vai ter uma recuperação diferente, vai ter um trabalho específico de fisioterapia.
1: Ele tem que transar antes.
5: Com a Virgínia, tu acha que vai ser
9: então
5: um...
9: Então ele tem dias regrados pra fazer sexo.
7: Já ouvi a Vini Júnior quando a seleção chegou a Houston.
9: Houston.
7: Que bunda maravilhosa. Parece um Santana 93.
5: A de quem é bonita a bunda?
1: Da Virgínia ou do Vini? Eu não entendi.
9: Do Vini. Ah, eu me assustei.
1: Eu também.
9: Acho que todo mundo aqui no estúdio ficou com a mesma
1: Por isso que a gente fez a pergunta.
5: A Virgínia também é muito
7: somos
5: bonita.
7: Loucos, somos loucos, elogio. Nós aprendemos com os antepassados que passaram
1: por cá. Mas eles
7: estão
1: juntos?
7: Deixaram lá eles e estão fora agora.
1: Eles estão juntos ou só estão no...
6: Cara, estão juntos. Essa é a grande real, né?
1: Não, não sei. Tu tem certeza?
6: Tenho certeza.
9: Estão muito juntos. Eu tô com o Vini. É informação.
6: Cara.
5: Não, pra ele tá jogando o que ele tá jogando, ela

0: Por que será?
1: Porque ele tá na Copa
0: não,
1: do
0: não,
1: Mundo.
0: Não.
2: Mas quando tu tá jogando uma bolinha e a mina sabe, tá olhando, tu sabe que a mina tá olhando.
1: Não, é diferente tu ser observado, não, o cara cresce
2: ele,
1: no jogo.
2: Ele cresce, ele cresce. Todo mundo já jogou com a mina olhando.
0: Vai ser da Virgínia.
2: Por pior que tu seja.
1: Não, com torcida que tu quer, o cara cresce no jogo.
2: Não, por pior que tu seja, tu joga bem.
1: É, melhora. Ah, então assim, nós temos que botar todas as mulheres do jogador do Grêmio no camarote lá.
2: Mas aí daí vai confusão, né? É muito solteiro
1: os casados, né?
0: Não estragou a segunda-feira, tá tão
1: jovem
0: boa,
1: é internado após beber, é o último destaque por aqui, 20 garrafas térmicas de mate por causa de aposta. Olha o garotão.
3: Completo idiota.
4: Santiago del Estero, na Argentina, um rapaz, não temos a idade dele, mas ele precisou ser internado depois de tomar 20 garrafas térmicas de mate em menos de 24 horas. Ele perdeu uma aposta com os seus amigos e ele precisava, em 24 horas, tomar 20 garrafas térmicas de mate.
0: É a pressão do cara.
4: O excesso de mate ou de chimarrão, né, são ervas semelhantes, mesmo sendo argentina, ele pode causar náusea, taquicardia, palpitação, ansiedade. Por quê? Porque tem cafeína. Então é como se tu ingerisse um nível muito acima da média de cafeína pro teu corpo. Então tu fica com alteração, né, na tua pressão arterial.
5: Eu tenho uma dúvida. O que está passando com os jovens que não fumam mais e estão tomando mate?
1: É saúde, né, Antilock?
5: Então. Mas o rapaz está tomando mate e você foi ao.
2: É que tudo em excesso é
1: ruim, né? 20 térmicas vai fazer mal, né?
5: Não, mas 20
2: térmicas. Imagina 20 litros.
1: Não tem como.
0: Cara, 20 litros de.
2: 20 litros de água por dia faz mal. Imagina de mate.
1: É verdade. Aí
0: se afoga?
1: Cara, se afoga, né?
0: Água em excesso faz mal. É afogamento.
1: Se afoga por dentro.
0: Isso.
1: Tá bom, 22 minutos para as 2 horas da tarde. Vou lembrar. Eu tô com uma fome do caramba e eu lembrei aqui, ó.
2: Eu também.
1: Ó! Oh! Oh. Faz isso, cara. Cara, deixa.
0: Ó. Oh.
1: Oh! Isso! 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
1: 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É, vamos ver aí, Adams, ou Antilock, quem é que quer trazer?
5: Bueno, tenho uma pergunta para Vini.
2: Opa!
5: Qual a diferença entre time em crise e o Titanic?
2: A diferença entre um time em crise e o Titanic.
1: É. Porra. A gente sabe que o Titanic vai afundar, né?
2: Pois é.
1: E o time em crise?
5: O Titanic tinha uma banda buena tocando enquanto afundava.
2: Risada do Antilock.
1: Meu Deus do céu. Tá bom, vou ver, Vini, então.
2: Vou trazer o Lelê.
1: Ah, isso.
2: Ô, Lelê.
1: Traz o Lelê. Oi. Ele só tá vendo os VIPs entrarem.
2: Qual?
5: Tá fazendo cocô?
2: Tu sabe qual é a diferença entre o sabonete e o gato?
6: Um sabonete e o gato? Mas
2: qual,
6: é muito complexo.
2: Qual,
6: né?
2: A
6: muito
2: diferença complexo entre o sabonete e o gato?
6: Eu não tomo banho com gato, né? Eu tomo banho com sabonete. Isso?
2: Não. Passa os dois no rabo que arranhar é o gato.
1: Muito bom. E aí, Ivan?
0: E aí, meu jovem?
1: Qual é a boa hoje?
0: Cara, a boa hoje é nós sair daqui, vou no centro.
1: Tu vai ver o jogo no centro?
0: Vou ver o jogo no centro.
1: Aonde?
0: Marquei com duas gordinhas e
1: onde?
0: Vou me permitir.
1: Marcou o quê?
0: Duas moças.
1: Tá.
0: As vovinhas. Tá, gordinha, vai. Eu vou me permitir. Ah, é. As

0: Gêmeas, te mandaram um beijo. E aí, uhum. O seguinte, ó.
1: Quais gêmeas?
0: Aí as bolas. Aí o quê? Aí, por fim, o jogo no centro.
1: Que grosseiro.
0: Mocotózinho.
2: Se puder, só não cuspir em cima da mesa,
0: mas eu te agradeço.
2: Não, foi do.
0: Fui eu que fui.
2: Que coisa nojenta, cara.
0: É que o bigode, ele pega aqui, eu não devia ter colocado.
2: Tá, mas e
0: olha
2: aí?
0: Só, hoje eu vou. Hoje,
2: olha só.
0: Olha só. Hoje.
2: Brasil, é hoje.
0: Brasil.
2: Hoje.
0: E hoje eu vou pros pênaltis.
1: Eu já me perdi nas. Eu não entendi direito.
0: Eu vou no centro.
2: Tá, tu vai no centro ver o jogo, com duas meninas.
0: Que eu conheci elas no, tá bem, no Badu. Tá bem.
2: Duas fortinhas.
1: No Badu.
0: Duas gordinhas no Badu. Uma delas trabalhava aqui. Né? Se acabou sendo demitida. Tá. Saiu e tudo. Voltei pra contadora. Tá. E aí nós vamos fazer um bem bolado, comer um mocotozinho.
2: Tá bem.
0: Vamos ver o jogo no apartamento de uma delas. Elas. A senhora quer fazer um
2: bem bolado.
0: Um bem bolado. São fãs da rádio.
2: Ah, é.
0: E elas. E topar.
1: Por algum momento. Tá saindo com fãs da rádio.
0: Ah, eu tô copiando.
2: Todo mundo faz isso, Porã faz isso.
0: Porã faz isso. Tem outros caras que estão fazendo isso no site, não estão fazendo. Você não pôs de nome de pessoas.
2: Nas antigas, né?
0: Não
2: vamos jogar os amigos na área.
0: Não, mas.
2: Mas o que tu quer trazer,
3: João? Temos alguns que estão mais soltitos que Ryan, né?
2: Ah, é verdade, né?
0: Entendi.
2: Estão no ataque mais que o Ryan.
0: Entendi.
2: E aí, garotão, o que tu vai trazer?
0: O Ceguinho.
2: Ah, uma piada, vamos lá.
1: Do nada,
2: o Ceguinho.
0: O Ceguinho. O Ceguinho foi na zona.
2: Tá bom.
0: E as primas ficaram com dó do Ceguinho. Fizeram de tudo pra deixar ele feliz. Fizeram de tudo pro Ceguinho. Mão aqui, mão ali. E raia e tudo mais. E aí, lá, fizeram de tudo. Caminhão do leite.
2: Ah, certo.
0: Isso. Fizeram ali o Beyblade.
2: Ryan.
1: O que é o Beyblade?
0: Tu vai descobrir,
2: cara, já. Eu me perdi um pouquinho. O Ceguinho também. O quê, cara? Foca na merda na da piada, primas. Cara.
0: O Ceguinho tava na zona.
2: Tá.
0: Aí as gurias fizeram de tudo pelo Ceguinho.
2: Tá, beleza.
1: Pra ver ele feliz.
0: Pra ver ele feliz.
2: Tá, maravilha.
0: Uma zona, aquela zona com parede, com japis.
2: Sim, tá, sim, não. Dificuldade. Entendi.
0: Beleza, sabe?
1: Aquela sim. Zona que é uma zona.
0: Isso. E na semana seguinte, o Ceguinho tá passeando, ele, o cachorrinho dele, o polegar. Que é o cão guia dele.
2: Tá bom.
0: E aí ele passou em frente a uma loja de embutidos.
1: Que foi? Vai, cara, vai.
2: Vai, cara, não, tu não vai, aprendeu cara. Ainda.
0: Uma loja de embutidos que vendia bacalhau,
2: tá.
0: Carne de sol. Aí ele sentiu aquele cheirão.
2: É.
0: Entrou tão animado e falou: Oi, gurias, voltei.
2: O quê?
0: Oi, gurias, voltei. Ele redou tanto
2: a piada. Redou tanto que a piada era tribuna.
1: Ele tava
2: cara.
1: Com o cãozinho, o guia dele é o polegar. Ele deu um nome pro cão o no meio da piada.
0: Cão guia dele é o polegar.
2: Certo.
0: E aí ele entrou aí e achou que era
2: e disse: Gurias, voltei.
0: Voltei, né?
2: Então vou tocar. Que legal, né?
0: Vou tocar uma música nos Estados Unidos.
1: Fala, Vini. Eu tenho uma aqui que eu não sei. Eu acho. Não sei.
0: Cara, tem pouca gente. Então os caras estão vendo o jogo do Brasil.
1: Vamos
0: cara.
1: Fazer essa aqui?
2: Não, peraí. Eu leio esse sericídio, ela é curta?
1: Tá. Não, ela é uma historinha.
2: É uma historinha, mas é muito longa, não? Porque daí vai pro intervalo, né?
1: Não, vai. Depois, se vai der tempo, eu vou trazer.
2: Sincericídio, fala pretinhos, vamos começar por quem transforma a crítica em algo desconstrutivo.
1: Ó.
2: O descontrole emocional do Rafael Menegazzo. Deixa o Porã na vibe dele. Todos erramos e não precisamos de alguém lembrando disso o tempo todo. Tu é um baita comunicador. As crianças adoram o Wesley. Aliás, o Wesley levou as crianças pra ver o Toy Story 5 aí, no meio da
1: emocionou,
2: Copa.
1: Emocionou, não?
2: Sim, muito legal, Wesley Adolô. Foca em ti e deixa os outros. O que tu faz com o Porã e com o Lelê infantil? Vou me guardar aqui pra não responder o que eu gostaria.
3: É, viu?
0: Fala da vida da pessoa.
2: Né? Tá não falei
3: aliás,
2: nada.
3: Aliás, Rafinha, eu peço permissão pros amigos, eu fui chamado para me deslocar ali pra
2: dentro. Ah, certo, Lelê,
3: e
2: certo.
3: Voltamos mais tarde, porque definitivamente eu errei o lugar hoje.
2: A gente notou, Lelê, por isso que a gente te acionou tanto aí.
3: Tá, então,
2: conseguiu
3: então,
2: parar no lugar tá com obras. Com
0: cuidado para não ser
1: ninguém.
0: Isso.
1: Sem tá ninguém. Fora do estádio para não entrevistar ninguém.
0: Cuidado para não ser assaltado, hein? Fica assaltar aí.
1: Tchau, Lelê.
2: Bom jogo, Lelê. Gordo Léo. Um cartãozinho pela lentidão do cérebro até vai. Mas ser expulso por bandalheira interrompendo o flow do programa não dá. Aprende a ouvir mais os colegas.
1: Bandalheira me pegou.
2: O palhaço maionese. As crianças já têm os conselhos do mestre. Traz um conteúdo legal para os pequenos e deixa as asneiras para o Ivan. Gosto de ti, mas não te passa também.
0: Justíssimo.
2: Vini Moura, o joia e o empresário de sucesso na vila. vendedor e é o corre do corre da rua. Mas o Joia não está mais preso e não precisa servir de exemplo ruim para ser um cara engraçado e representativo. Te liga, Vini Moura.
4: Te liga.
2: Fetter, tu quer controlar a galera, não ser interrompido, mas também não deixa espaço nem para os destaques do Da Pena. Alimenta mais esses espaços curtos e cria pequenos momentos para os personagens. Não adianta ser só o chato da organização. 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
4: As lendas.
0: Vamos fazer a reunião.
2: O resto eu deixo para outra oportunidade. Curto vocês demais, escuto todos os programas aqui de Portugal para manter o RS comigo. É um sincericídio, mas com o objetivo de ajudar a manter essa tradição da Atlântida e de nos tornar pessoas melhores e mais alegres através do rádio. Sou o público desse programa por completo. Grande abraço, não me identifico.
0: Por que tu deu assim no finalzinho?
2: Ah, porque eu achei ele uma mala, cara.
0: Começou a te arregaçar, tu pensou, agora vai. É, aí agora começou vai
2: depois,
0: aí.
2: É, ó, pisafunha.
1: Arrumei.
2: Tá bom.
0: O Lelê não tá aí.
2: Aí ele bota não me identifique, né? Então é ruim sericídio.
0: Não, sericídio e cagalhão fala, não dá.
2: É.
0: Vamos falar real. O cara que nos identifica, sericídio, cagalhão.
4: Não, não pode ter certeza. Quando é bom, a gente fala aqui.
2: É a piada, Vini. Historinha.
4: Tá. Assim, ó. Ele te criticou que tu não deixou contar a piada em outro momento. Eu não lembro disso.
2: Ele
4: também
2: me criticou. É. Não, tudo bem. Desculpa então, Vini.
4: A dona formiga...
1: Ah, se tu desse um espaço agora, ia
4: ser
1: incrível.
4: A dona formiga, quando ficou sabendo das aventuras do seu formigo com a dona elefanta, resolveu se vingar e conversar com o senhor elefante. Papo vai, papo vem, e os dois acabaram na cama. Ah, a dona formiga e o senhor elefante. Uma vingança, né? Traição de vingança. Mas o elefante, com medo do estrago que poderia causar, iniciou o ato.
2: Meu Deus.
1: Ah, o elefante matou a formiga.
4: Aqui, Oliver, presta atenção. Iniciou o ato colocando somente um pedacinho.
2: Tá, vai.
4: E a formiguinha começou.
0: Ai, as bolinhas. Ai, as bolinhas.
2: Bárbaro.
4: E o elefante se assustou com o pedido. E ainda com o receio, ele foi um pouquinho mais.
2: Tá.
4: E a formiguinha, ela continuava. Ai, as bolinhas. Ai, que loucura. Ai, as bolinhas.
0: Meu Deus do
4: céu. Então o elefante resolveu perder o medo. Ele perdeu o medo.
2: E você foi.
4: Né? E foi com tudo, assim, ó. Botou tudo de
2: mais.
4: Incluindo as bolinhas, né?
0: Ai, ó.
4: E aí a formiga continuava. Ai, as bolinhas. Ai, as bolinhas. E aí o elefante ficou puta, cara. Eu, tá, mas qual é que é, formiguinha? Pô, já foi além das bolinhas, o que que é? Aí as bolinhas do meu olho que estão soltando pra frente.
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11: De volta com o Pretinho Básico, faltando 4 minutos para as 2 horas da tarde. Vamos eleger o, antes de eleger o craque do programa.
12: Alô, rapaziada, está passando na sua roupa e leite, hein? Alô, rapaziada, eu voto para o craque do programa, ele levou o Tomás.
11: Antes de eleger o craque, que já é unânime aqui.
13: Ah, hoje acho, é um fenômeno, né?
11: Só para convidar que estamos na semana ali do evento, o Encontro Histórico com o Ultraman da Guedes Comunidade.
13: Camarotezinho tem para nós?
11: Camarotezinho ali no Bar Opinião, em Porto Alegre. Sexta-feira, agora, ganhando ou perdendo, estaremos lá no Opinião, ingressos no simpla.com.br, da Guedes Comunidade Ultraman. Eu vou estar na área fazendo um som, aniversário do Pisca com a sua produtora.
13: Oh, aí sim.
11: E vai ser um baita de um evento, todos convidados. É, craque do programa, Lelê Bortolazzi, né?
14: 1, 2, 3, Lelê!
13: Por quais motivos?
11: Ah, porque no jogo do Brasil, um jogo importantíssimo, ele foi num lugar onde não tinha ninguém. Ele Parabéns, Lelê.
15: E ainda foi expulso.
11: E ainda foi expulso, exatamente.
15: Por não fazer nada.
13: Voltamos mais tarde.
11: Voltamos mais tarde.
15: Vamos pro jogo. Vamos
11: pro jogo. Vamos
16: pro jogo. 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
0: Atlântida e todo mundo tá ouvindo a melhor vibe do FM. Salve, salve, Santa Catarina, arroba marina.soares, chegando por aqui pra te avisar que você já sabe, né? Tá rolando o Brasil em campo, seleção brasileira jogando na Copa do Mundo. Então é claro que o programa das Minas vai tocar uma musiquinha pra você ouvir ali de fundo durante o jogo. Mas deixa o papo pra amanhã, né? Bora de música, playlist das Minas no ar.
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0: programa das minas, em seguida volta.
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12: 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Mas o início foi bem mais modesto. A primeira edição, realizada em 1930, no Uruguai, contou com a participação de apenas 13 seleções. Na época, viajar entre os continentes era um desafio. Muitas equipes europeias precisavam enfrentar longas jornadas de navio e outras decidiram nem participar. Mesmo assim, o torneio marcou o início de uma tradição que se transformaria em um dos maiores eventos esportivos do mundo. Uma história que começou pequena e ganhou dimensões gigantescas ao longo das décadas. 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
1: Tá na Atlântida e todo mundo tá ouvindo a melhor vibe do FM, Programa das Minas no ar hoje, de um jeitinho diferente, porque o Brasil tá em campo, então bora curtir a playlist das Minas. Toca a música aí!
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4: E olha só a dúvida da Mariana. Doutor, estou sendo ameaçada por uma pessoa no Instagram que está me perseguindo e ameaçando invadir as minhas contas. Não sei o que fazer. Entrei em pânico. Seguidamente, essa pessoa manda mensagens ofensivas. Olha, Mariana, isso que você está contando não é incomum, tá? A gente tem um dado recente do Ministério das Mulheres, com base na Central de Atendimentos à Mulher, que é o Ligue 180, de que houve um aumento de quase 200% em denúncias de violência digital contra as mulheres. São mulheres que são vítimas de perseguição virtual, de ameaça de invasão das redes, de divulgação de imagens íntimas, entre outras ameaças e violências. Então, é muito importante que você faça a denúncia para que você possa receber as orientações mais corretas. O ambiente digital tem as suas especificidades, então seria importante que você pudesse ligar no 180 para ter mais informações e que você tente bloquear esse tipo de ameaça o mais rápido possível, tá bom? Dúvidas? Escreve no @ Jairo Bauer Oficial.
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15: Programa mais baita, vamos querido.
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26: Atlântida, a melhor vibe da FM, a rádio das nossas vidas, é isso mesmo, jogão rolando e o Vibe Atlântida vai seguindo por aqui, começando agora, afinal, no oferecimento de aniversário Angelone, vem comemorar com as nossas ofertas, Pacífico, a filial do Paraíso em Penha, siga @PacíficoBar e Eisenbahn Biergarten, siga o nosso Instagram em @EisenbahnBiergarten. Eu sou a Edina Ferretti e nessa segundona, início de semana, a gente vai dando start aqui no Vibe Atlântida pra te acompanhar nessa correria de segunda-feira ou nessa calmaria com Marcelo Falcão e Chorão, legado. Bora nessa, Vibe Atlântida vai até as 5 horas com os destaques aí de tudo que tá rolando no mundo pop e, claro, Rael, Ted Swims, Harry Styles e muito mais pra você. Bora nessa!
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1: Atlântida, a melhor vibe da FM, a rádio das nossas vidas. Bora por aqui com Ted Swims, Harry Styles, Pinguim, Bruna Magalhães. E agora nós vamos de Tá na Pista depois de ouvir Sonzeiras.
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1: Pra quem acompanha o mercado da música com atenção, costuma notar uma movimentação bem diferente quando a Copa do Mundo se aproxima, já que o comportamento da indústria fonográfica no Brasil passa por alguns ajustes estratégicos e bem importantes. Por aqui, onde o apelo pelo futebol historicamente molda parte da cultura e do consumo, o impacto do evento é uma variável de peso no calendário das gravadoras e agências criativas. Hoje a gente vai te contar por que que isso acontece. Ao contrário do que muita galera imagina, o ritmo de lançamentos não cessa por completo, mas há uma clara mudança de direcionamento. Projetos densos ou álbuns conceituais que exigem uma atenção mais focada do público, muitas vezes abrem espaços aí para faixas e ações planejadas sob medida para o período do Mundial. A gente foi buscar algumas informações e descobriu que no passado a indústria fonográfica pausava os lançamentos por um mês e aguardava o encerramento do torneio. Hoje, na área das plataformas de

0: streaming e da entrega constante de conteúdo, o sumiço absoluto deixou de ser uma opção. E aí, não é mais uma opção viável em pleno 2026 para uma manutenção do alcance orgânico. Se for um projeto que precisa concentrar toda a atenção do público, um álbum mais conceitual, por exemplo, talvez valha a pena escolher uma janela mais favorável. Mas desaparecer por um mês também não faz sentido nenhum. A gente segue por aqui, buscando mais informações e tentando entender como é que o mundo musical funciona durante a Copa do Mundo. Seguimos com o Vibe Atlântida para todo o Vale do Itajaí. E eu sei que a gente tá aqui, ó, no horário da tarde, mas tem um recado bem importante para você que eu recebi agora, tá? 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Daqui a pouco estamos de volta, bora pro show do Inter. Valo.
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0: primeiro disco de estúdio desde 2015. O projeto De Volta ao Novo conta com 9 faixas inéditas, incluindo várias colaborações. E o hit Numa Boa é um presente do Vitor Clay para o Jota. Segundo o vocalista Rogério Flauzino, a canção fala de um término com um olhar para o futuro. 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
3: Atlântida, a melhor vibe da FM, a rádio das nossas vidas. De volta por aqui depois do show do intervalo e em clima de Copa do Mundo, bora falar sobre ele que sempre é o assunto. Neymar Júnior.
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3: A torcida pela seleção brasileira na Copa do Mundo e o retorno do Neymar resgatou na memória de vários torcedores e fãs da cultura pop o breve casinho, o envolvimento amoroso que o camisa 10 do Brasil teve com nada mais nada menos que Demi Lovato. E a gente fez um levantamento, tá? Pra te contar tudo agora, você que tá meio por fora das redes sociais, não entendeu nada vendo a foto dos dois. Vamos lá. O ano era 2017, quando o casal, que apesar de terem se encontrado apenas algumas vezes e não chegaram realmente a oficializar o relacionamento, foi visto em diversas ocasiões. Em um show do Kendrick Lamar e até mesmo em um jantar em Londres. As interações, porém, não pararam por aí. Neymar já postou alguns vídeos da época do lançamento de Sorry Not Sorry, um hit bilionário da Demi, ao som da canção, e Demi Lovato também prestigiou algumas partidas do jogador nos Estados Unidos. Também em 2017, um documentário lançado no YouTube, como a maneira de retratar a vida da cantora, levantou algumas suspeitas de que as interações de Demi Lovato e Neymar não se limitavam apenas à amizade. Alguns trechos da produção sugerem que ambos estavam se encontrando, mesmo que não tenham citado de fato ali o nome do jogador diretamente. No documentário, ela conta que após terminar seus últimos relacionamentos, decidiu curtir a vida de solteira. E curtiu, hein, menina? Eita, como curtiu! Porém, se considerarmos as datas de lançamento, fatos e momentos filmados, o affair entre Demi Lovato e Neymar aconteceu exatamente durante as gravações do seu álbum Simply Complicated. Basicamente, tipo assim, simples e complicado. E aí, num trecho do documentário, chamou bastante atenção, tá? O momento que a Demi se prepara para um encontro. A cantora afirmou que tem sim um tipo... Ela falou basicamente isso. Acho que não há nenhum tema comum nas pessoas que eu namorei. Mas eu realmente gosto de atletas. Há muito sexo em alguém colocar toda a força física na sua paixão. É interessante, né, gente? Mas eu acho que é um casal super improvável, especialmente em 2026. Agora, bora seguir com Isabela Rocha, Dua Lipa, Xadi e também com um convite especial pra você, que é da área da tecnologia. A gente tem uma super dica, tá? Pra área financeira também, tributário, contábil. 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
1: 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E agora, eu achando que tu já ia ter decaído um pouco, tu tá quebrando cocos. E o nego velho disse: é pena, porque as vistas não tão muito boas.
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6: 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Bora nessa que o Vibe Atlântida está de volta e daqui a pouco você vai viver o Dreadlocks. 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Agora sim, hein? Bora viver mais Sweet Lord e Herbalist, aqui no Dreadlocks Atlântida. 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
3: Nutricionista Camila Passold. Alimentação tem influência na qualidade do nosso sono? Isso é fato ou fake?
4: Nós, seres humanos, somos feitos para comer de dia e dormir à noite. Portanto, hábitos de alimentação impactam muito na qualidade do nosso sono. Procure iniciar o dia com um bom café da manhã e distribua suas refeições ao longo do dia, evitando jantar tarde. Ideal que a última refeição seja realizada até no máximo às 20 horas. O consumo de carboidratos de baixo índice glicêmico, como a batata doce, aipim, e a diminuição dos alimentos que contêm açúcar simples também auxiliam nesse processo.
5: Acompanhe @cardioprime no Instagram para mais informações.
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24: É fácil fazer um hit. A música Carnaval da Marina Sena foi lançada em 2025, mas ganhou muito espaço durante o Carnaval de 2026 com um novo remix. Essa faixa dominou as redes sociais e os bloquinhos de rua em fevereiro desse ano. Mas e se eu te contar que esse hit nasceu por um acaso durante uma madrugada no estúdio de gravação? Três produtores se juntaram com a Marina, que queria fazer um funk, e juntaram um edit da música de abertura de uma série com um remix de uma música do Justin Bieber. Tudo isso com uma colaboração com o Pissirico, e a música estourou. A Marina é atração confirmada no Atlanta Celebration 2026. Os ingressos estão disponíveis em uhu.com. 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
3: 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Vibe Atlântida de volta por aqui, agora para o último bloco. 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
6: Pulando. Onde é que fica como enfiado seu... aquele troço pra ficar
7: como
6: assim de pé?
7: Ingresso sem taxa.
6: Desculpa.
7: Segura.
6: Segura. Desculpa.
7: Ó, viu? Ficou todo mundo em silêncio.
6: Desculpa,
7: todo
6: pessoal.
7: Todo mundo constrangido.
6: Desculpa. Eu me excedi. Tem vezes que eu me excedo.
7: Eu só tô atento aqui, porque daqui a pouco o programa vai realmente começar.
6: Certo.
7: Mas ninguém mandou. Já começou a trilha.
6: É mesmo?
7: Peraí. Começou.
6: Vai começar.
7: Começou. Tá, vai começar. Tá valendo? Tá na Atlântida e todo mundo tá ouvindo. É a melhor vibe do FM na rádio das nossas vidas. Estamos chegando com Desprogramados. Para toda a rede Atlântida Santa Catarina e no nosso canal do YouTube, que é o canal Desprogramados. Vem com a gente, hoje o programa está especialíssimo. 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E hoje estamos no nosso outro patrocinador aqui do programa, que é o Shopping Itaguaçu.
6: Isso é ótimo.
7: E o meu parceiro, meu amigo, meu quase amigo, meu quase inimigo, está comigo também.
6: Exato.
7: Mr. Pidge Pijama,
6: olá.
7: Seja bem-vindo ao
6: Bacana.
7: Shopping Itaguaçu.
6: Que bom, Porã. Estamos concentrados, já assistimos aqui no Shopping Itaguaçu, a vitória do Brasil.
7: Sofremos.
6: Estamos felizes e agora dobrando a felicidade pelo momento que estamos vivendo.
7: É verdade. E hoje tu veio...
6: Você está bem?
7: Com o kimono samurai.
6: Sim.
7: Torceu pelo Japão, mas não deu.
6: Mas não deu. Mas nós vamos em frente.
7: Vai, Brasil, 2-1.
6: Tem Costa do Marfim ou Noruega, qualquer uma das duas me serve para torcer também.
7: A qualquer momento. Mas hoje o Desprogramados é totalmente especial, porque a gente está recebendo a banda Lagoon!
6: Aê!
7: Muito massa, a Lagoon já fez um aquecimento aqui pra rapaziada.
6: Deixa eu te perguntar, Moura, quando tu vê essa rapaziada toda aqui que veio assistir a Lagoon, tu não tem saudade do tempo que tu era jovem, que também as pessoas vinham te assistir, os jovens gostavam de ti?
7: Eu tenho saudade de algumas coisas, de outras nem tanto.
6: Das tuas ex-mulheres, tu tem saudade?
7: Nenhuma.
6: Não, da ex-namorada, tu já contou, tu vai contar hoje pra Lagoon? Sobre a tua ida pra Bahia, que tu pegou uma menina dizendo que tu era compositor
7: de uma música. Eu acho que assim, eu acho que tu tem que olhar que tem crianças aqui. E o termo pegar, ele tá muito forte. Eu namorei.
6: Namorou um dia.
7: Eu namorei uma menina um dia.
6: Tá, mas ele vai contar pra você depois,
7: focar,
6: é importante.
7: Vamos focar no convidado. Importante. Tem todo o Atlântida Celebration pra eu contar essa história pro Lagoon. Agora a gente tá recebendo a rapaziada Pedro e toda a rapaziada do Lagoon aí. Sejam bem-vindos ao Desprogramados.
8: Muito obrigado.
9: Valeu, galera.
7: Vocês chegaram há pouco em Floripa ou já estão aí desde o final de semana, curtindo, pegando onda? Como é que tá
8: a agenda? A gente chegou agora, a gente acabou de chegar do aeroporto, aí a gente parou num lugar pra assistir o jogo, e aí a gente assistiu o jogo e agora a gente tá aqui.
7: Sofreram muito com o Brasil, cara?
10: Sofremos bem.
6: Nossa!
10: Sofremos bem. Deu pra sofrer hoje, né?
7: Foi sofrido.
8: Eu tava dormindo na mesa, assim, eu acordava com os gols, assim. Eu voltava a dormir.
7: Não, e teve alguns momentos de quase gol, a gente tava vendo aqui no shopping, né? Alguns momentos de quase gol que teve uma bola que parecia que todo mundo viu o gol.
6: Todo mundo fibrou, todo mundo comemorou o gol. Vocês também, né?
9: Todo mundo gritou, todo mundo. Cabeçada.
6: Absurdo aquilo ali. Foi. A gente viu a bola dentro do gol e no fim foram três toques que ela não entrou, né? Goleiro, zagueiro, goleiro e saiu.
7: É
6: e
7: verdade.
6: Todo mundo comemorando, e o Japão quase fazendo gol no contra-ataque.
9: E a gente era o Japão quase fazendo gol.
6: Todo mundo vibrando com o gol que não existiu. Isso dá uma crônica, né?
7: Claro.
6: O gol que não
7: o
6: foi gol.
7: O gol que não saiu.
6: É. E vocês estavam com a sensação, eu não sei se é um pessimismo da gente, mas
7: é
6: a sensação...
7: É um pessimismo do cara da quase terceira idade, né?
6: Eu gostaria que tu não entrasse neste âmbito para não pisar em cima de uma pessoa
7: ruim.
6: Que está prestes a completar.
7: A gente está com as visitas hoje.
6: Exato, não vou brigar
7: não
6: na frente
7: dá,
6: das visitas.
7: Pode,
6: mas
7: brigar.
6: O que eu ia comentar é o seguinte, a sensação que a gente tem quando a gente torce demais é que ao invés de fazer o gol, a gente vai tomar com 35 do segundo tempo. Eu queria que acabasse. Vão para a prorrogação, porque se toma um gol faltando 5, 10, nós não recuperamos mais. Aí, pelo menos, a prorrogação tem mais 30. Vocês também... Estavam com essa sensação de que podia dar o pior?
10: Começa o jogo, você tá assim, Japão, vai ganhar. No meio do jogo, meu Deus, empatou, graças a Deus. Graças a Deus.
6: Isso.
10: É bem por aí.
7: A situação
6: não
7: é essa.
6: Não foi.
7: Mas, ô Mr. P, a gente tá com a escalação do Lagoon aqui. Palmas para a Zani.
6: Ah!
7: O Pedro, que já falou aqui pra gente também. Palmas para o Pedro. Pro Chicão e pro Jorge. E uma banda que tem Chicão e Jorge tem um meio campo conciso.
6: Sim, porque Chicão e Jorge são dois volantes.
7: É verdade, aqui ó.
6: Um que arma e outro que bate.
7: Exatamente. Tem o, é o volante mais, né, mais agressivo e o outro que,
6: sim,
7: que sabe bater sem o juiz perceber.
6: E não estou enganado que essa formação é desde o início de 2014, é isso, né?
8: Exatamente. Permanece, exatamente.
6: O baterista é que há um fluxo.
7: Ele pesquisou, sim, a história, sim, da banda. Hein?
6: É o mínimo, parabéns, que eu tenho que fazer, né, Porã?
7: Não é sempre que ele faz isso. Não é sempre.
6: É pela segunda vez eu estou sendo agredido pela minha esposa.
7: Não, e calma, é bem... calma. Sem agressões.
6: Vamos deixar eles cantar, deixa. Porã?
7: É, vamos tocar. Vamos não, né? Porque eu não toco nada. Quem vai tocar é a Lagum. Vamos fazer um som aí, rapaziada.
8: Bora.
7: Depois a gente conversa mais sobre o Celebration. E aí a nossa reportagem vai circular com a galera aí. O que, que a galera quer de primeira?
10: A galera que escolhe aí, pô.
8: Seu e só.
7: Tem unanimidade?
8: Bora começar com a música nova, então.
7: Aí. Lagum ao vivo no Desprogramados para toda a Rede Atlântida Santa Catarina no canal Desprogramados no YouTube. Lagum, presença confirmada dia 4. Agora, na Arena Opus, no Atlântida Celebration.

0: Muito bem, Laguno, Desprogramados ao vivo hoje no Shopping Itaguaçu, aqui faltando alguns dias para o nosso Atlântida Celebration. Eu me dei conta de uma coisa, cara, quando vocês estavam chegando aqui, que a gente fez um festival para reunir os mineirinhos, né? Porque vai ter vocês, vai ter o Jota e vai ter a Marina Sena.
1: Sim. E só Das Aranha e Clay que estão aqui, né?
0: Tudo parceria também, né?
1: Sim, demais.
0: Vai ser um festival bacana aí pra misturar essas gerações da música mineira barra brasileira, né? Muito bom.
2: Eu gosto de coisas inusitadas, porque claro que a gente tá aqui pra ouvir Lagumas. Vamos aproveitar o que cada um ouve tradicionalmente e faz uma música que vocês gostam que não é de vocês. Como se vocês estivessem na noite fazendo um cover no barzinho. Estão tocando numa pizzaria. Rapaziada tá comendo pizza e vocês têm que tocar uma música clássica que todo mundo gosta.
1: Clássica.
2: E que não é de vocês. Não, pode não ser, mas que vocês sabem que é pop.
1: Né? MPB. Geral vai cantar.
2: Isso, e aí vocês estão ali ganhando um troquinho na noite,
1: finge,
2: entendeu?
1: Que vai. Tem muito tempo que a gente não faz isso, mas mesmo. Quando a gente começou a tocar, a gente tocava tipo uns covers de Charlie Brown, de Planet Hemp.
2: É aí, ó, é isso aí que a gente quer.
1: Rage Against the Machine.
0: Pô, até Rage Against.
2: Tá? Pronto? Faz.
1: O que que vai? Nossa. O que que vocês conhecem disso aí?
2: Charlie Brown, pode ser.
0: Peraí, cadê o nosso repórter, TT Trevisol?
2: TT
0: Trevisol, nosso repórter. Circula na galera ali,
2: mas enquanto ele circula, um Charlie Brown. É meu pedido, então.
0: Acho que vai um Charlie Brown a pedido do Pi, então.

0: Pegou de surpresa, tinha uns 10 anos que eu não fazia isso.
1: Foi bem demais, bem
2: Vou entrar
1: demais.
2: Em cena aqui, Porã.
1: Olha aí o nosso repórter exclusivo,
2: quem
1: TT Trevisol.
2: Quem quer fazer uma pergunta pra Lagoon aqui?
1: Na galera.
2: Vamos ver
1: vai
2: quem
1: pra
2: vai
1: galera,
2: fazer a pergunta
1: TT.
2: Aqui. Quem?
1: Aqui.
2: Aqui, vem cá então. Vem cá. Teu nome?
3: Arthur.
2: E aí, Arthur, qual é a tua pergunta?
3: Eu queria saber quando que o Chico vai me dar a paleta dele de novo, porque todo show que eu consegui pegar a paleta dele.
2: Caraca. Ah, Chico!
4: Isso é uma coisa rara porque eu sou baixista, pra quem não sabe, baixista não usa palheta.
2: Pois é!
4: Mas de vez em quando eu tenho uma palheta aí, a gente tem o hábito de jogar pra galera. Se vocês querem pegar uma palheta da Lagoon no
2: tem
4: final do
2: sábado,
4: show...
2: Tem que ir sábado.
4: Tem que ir sábado, primeiramente. E fica de olho que a gente sempre dispara umas palhetas aí, velho. Tamo junto, irmão.
2: Maravilha.
4: Valeu.
2: Mas o mais
1: cara,
2: alguém?
1: Cara
2: mais
1: deu
2: alguém
1: sorte,
2: aqui,
1: pegou
2: sem...
1: várias Ó, palhetas já.
2: Vou fazer uma perguntinha aqui. Ah, já vou aí também. Vamos nela aqui. E aí, capricha na pergunta aí.
5: Então, eu tô no último ano de psicologia, né? Então, o meu interesse é mais pela área mental. Qual vocês acham que é o impacto maior na saúde mental de vocês sobre os fãs? Assim, tipo, um dia tava super bad, foram fazer um show, ficaram lá em cima por causa dos fãs, por causa da energia, porque a energia do show é maravilhosa, né? Já fui várias vezes. Então, queria saber mais ou menos qual que é esse impacto que vocês sentem, assim, no psicológico.
2: Lembrando que isso aí é pro TCC dela, né?
1: Muito bem.
2: É a pergunta pro TCC.
0: Ai, pesadíssima.
5: Querem participar da pesquisa do meu TCC?
0: Ô, Zane, você que é um estudioso aí dos filósofos,
6: Nossa
0: dos
6: senhora.
0: Psicólogos, o que você... Quero termos técnicos.
1: Não, sem termos técnicos.
2: Qual
1: vamos
2: é o impacto
1: aqui, não.
2: E a porcentagem?
6: Cara, eu acho que o impacto é gigantesco, cara. Porque tem dia que a gente tá bemzão e sobe no palco e tá muito bem e é delícia e tudo mais. E tem dia que a gente tá malzão e a gente sobe no palco e é delícia e é tudo bem, sabe assim? Eu acho que o palco tem essa energia, principalmente pela troca com os fãs, que o show não é só da gente, né? Tipo, a troca existe muito entre nós e vocês. Então eu acho que... O que vocês trazem pra gente, independente do que a gente tá, porque, tipo, a gente fica a semana inteira ensaiando pra poder chegar no final de semana, a gente fica trabalhando praticamente sempre pra gente poder tá tocando, fazendo show e tudo mais. E eu acho que quando o público tá perto e rola essa troca de energias, né? Isso engrandece muito o nosso psicológico, independente da forma que a gente esteja, sabe? Porque a gente trabalha pra isso e isso é uma concretização, assim, do nosso trampo ali em cima do palco. Então, acho que o palco é uma zona nem mista, não, sabe? É uma zona de alegria mesmo, de troca e tudo mais. Eu acho que, pra nós... às vezes é difícil em cima do palco quando você não tá muito bem, você quer subir, mas no final é sempre muito foda.
1: Muito legal. Bem, muito bem.
2: Pergunta boa, resposta melhor ainda, né?
1: Verdade, vai.
2: Ó,
1: mais
2: tem um
1: uma
2: presente
1: aí,
2: aqui, tem um presentinho aqui, deixa eu pegar aqui. Seu nome?
7: Helena.
2: Helena, que presente é esse?
7: Uma pulseira.
2: Pra quem?
7: Pro Pedro.
2: Vou entregar pra ele, ó, Pedro. Tem uma pulseira de presente aqui.
1: Muito
2: Última
1: bem.
2: Pergunta desse primeiro bloco aí, quem quer fazer? Quem quer fazer? Aí no canto aqui, ó. Vamos no cantão aqui. Pera aí. Seu nome?
8: Samara.
2: E aí, Samara, capricha.
8: Então, gente, eu também sou cantora. E eu queria saber se vocês entendem como é pra gente que se inspira em vocês. Tipo, ela falou todo esse impacto dos fãs com vocês. Se vocês têm noção dessa inspiração que vocês trazem pra gente, pra quem tá começando, pra quem já tá na carreira. Se vocês têm essa noção do quanto vocês inspiram os músicos, os cantores, enfim.
1: Cara. É que rolou um momento de emoção aqui. Desculpa, Samara. É que a Helena que deu a pulseira pro Pedro veio aqui abraçar o Pedro.
2: Vou levar a pulseirinha aqui.
1: E ela se emocionou, tá abraçando o Pedro aqui.
2: Pessoalmente.
1: Então tu entrega pessoalmente pro Pedro aqui.
2: Querida.
1: Obrigado, Helena. Obrigado. Palmas pra Helena, galera. E a Samara fez a pergunta.
0: Desculpa, eu não ouvi a pergunta. Foi mal.
2: Agora vamos fazer o seguinte: a gente esqueceu a pergunta.
1: Faz
2: uma era muito inteligente. Vai de novo, vai de novo.
1: Pergunta editada. Agora.
8: Oi, gente, eu sou a Samara.
2: Eu sou cantora.
8: Eu sou cantora. Bem. Gente, então, era isso que eu tava falando. Eu sou cantora e desde que comecei a trabalhar com música, eu me inspiro muito em vocês. Sempre toco música de vocês. Uma das primeiras, inclusive, foi Ninguém Me Ensinou, que eu tava nos meus 20 e poucos anos ali, vivendo bem aquele período. E eu queria entender se vocês têm essa noção da dimensão, da inspiração que vocês trazem pra gente, que tá trabalhando no ramo da música e o quanto isso é importante.
0: Putz, eu acho que
7: eu acho que eu tenho uma noção disso, sim, porque eu costumo receber mensagens de pessoas falando disso, de pessoas que às vezes a gente interage com um vídeo que cantou e a pessoa fala, caramba, eu tava pensando em desistir e depois que eu recebi isso parece que foi um sinal do universo. Então eu consigo perceber isso, né? Assim como a gente foi inspirado por outras pessoas que vieram antes da gente, mas eu acho que por a gente ter uma proximidade com os nossos fãs, de estar em locais como esse, ter uma troca, trocar uma ideia e tal, eu acho que eu consigo perceber isso e eu sou muito grato de ter esse trabalho, de saber que a diferença que a gente faz não é só na nossa vida, né? Não é só para nós, mas para os outros também. E eu espero que isso, de alguma forma, seja uma contribuição para o futuro da música, porque o passado inspirou a gente está aqui no presente fazendo isso acontecer, ver isso acontecer, e o que a gente espera é que quem se inspira por nós aconteça e faça esse som continuar andando. Então, muito feliz aí. Muito obrigado por você compartilhar sua história. Obrigado, fico muito feliz mesmo.
1: Muito bem. E quem são os artistas que inspiraram a Lagoon, né? Hoje vocês inspiram, mas tu citou aí. Quem são esses artistas que inspiraram vocês?
7: Eu acho que cada um vai dizer uma coisa da sua inspiração artística pessoal, né? Mas, como eu falei, quando a gente começou a tocar, a gente é de Belo Horizonte, um lugar que não tem praia, então a gente queria muito que BH tivesse praia e a gente se vendia como surf music. A gente tocava Sublime, Jack Johnson, Charlie Brown, tudo que tinha a ver com o litoral, assim, até a gente descobrir o que a gente era, né? E aí a gente começou depois a tocar uns indie rock mais escuro, assim, uns Arctic Monkeys, uns Strokes, uns Rage Against the Machine. Afonso Pena? Afonso Pena. É isso. Só alegria. Não sei. Não, espero que sim um dia. Mas eu acho que foi isso que nos, como banda, né, nos uniu e fazia a galera cantar, porque a gente tava ali tocando músicas que todo mundo sabia cantar. No meio a gente colocava uma nossa e a galera não percebia se era nossa ou se não era. Então a gente começou a colocar a nossa identidade a partir disso, dessa mistura.
9: Eu lembrei com essa história de influência de um grande músico gaúcho, histórico, que fez show, camarim, casa lotada, tudo, e no fim do show o camarim foi receber os fãs, e aí chegou um gurizão fascinado, apaixonado, sonhando com a música, e perguntou para ele, por favor, eu tô começando agora, qual é a grande dica que tu tem pra gente que tá começando? E ele disse, aproveita que ele tá começando e desiste. Então voltamos. Mas não vou citar o nome dele.
1: Não precisa.
9: Agora, tu percebeu que dessa turma toda, o Chico tem um sotaque mineirinho, né?
1: Tem.
9: Vocês não têm muito sotaque de mineiro, mas o Chico tem aquela coisa...
4: Tem o sotaque mineiro?
9: Tem. Os outros não têm, mas tu tá ali mais, guardadinho, mais né? É. E eu lembro uma vez que eu fui pra BH e peguei um táxi e um cara cortou a frente do motor, e o motor, furioso, disse: ô, rapaz, não pode fazer isso não, assim me deixa numa fúria que você não imagina. Eu pensei, porra, ele tá brabo, cara.
1: Imagina, que diferença, né?
9: Que diferença o mineiro brabo.
1: Por exemplo.
9: Sim, o mineiro brabo é aquilo ali.
1: Mas a gente tá recebendo o Lagoon hoje aqui no Shopping Itaguaçu, e o Lagoon vai estar com a gente no Atlântida Celebration agora, no próximo sábado, na Arena Opus. Lagoon, Vitor Clay, Marina Sena, Jota Quest, Das Aranha, ATL DJ com DJ Guzanotto. 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Semana que vem, todo mundo no Atlântida Celebration, e agora a Lagoon toca mais uma pra nós, né?
7: Bora.
1: Vamos nessa.
7: O que vocês querem ouvir? A gente não imprimiu o setlist, não. Bem melhor.

0: nessa a gente vê aquela coisa Jack Johnson e a Surf Music, né? Maneiro, aquela coisa, praia, luau, legal.
1: É verdade. Sabe que eu assisti vocês num Planeta Atlântida, ou acho que foi 23? 23 ou 22 ou 23, vocês tocaram no Planeta Atlântida, né? E eu tava esperando um show assim, super nessa vibe, e tem uns momentos pesados no show, né, cara?
2: A maioria dos momentos
1: é mais, né, pesado. Eu fiquei bem surpreso, eu lembro que eu fui assim, pô, vai ser aquele clima uau, né, a praia. Não, mas tem uns momentos ali que o bicho pega mesmo, né, cara?
2: Sim. É, quando a gente estava começando, eu acho que o nosso som ele era mais parecido com o palco, assim, porque a gente criava e gravava meio que tocando como se toca ao vivo. Depois que a gente começou a descobrir os artefatos ali dos computadores e começou a gravar, experimentar e trocar os timbres, e também a gente começou a entender que a nossa audiência escuta muito música no fone, sozinho, uhum, né? Então o som ele acabou tomando uma característica um pouco mais intimista, assim, mas quando a gente sobe no palco, acho que a raiz da Lagoon que começou pros palcos aparece mais, né?
0: Qual de vocês, qual dos integrantes é o mais da pegada, da intensidade, aquele que traz mais a leveza? Tem essa divisão na banda?
2: Depende, numa reunião, eu diria uma resposta no palco, acho que geral é bem equilibrado. Mas numa reunião, acho que o Chicão taca mais fogo, o Jorge assopra, o Zani taca gasolina e eu água.
0: Tu é o apaziguador, então, tu é o cara mais...
2: Eu improvisei.
0: Mas quando a lenda é melhor do que a história, passa a valer a lenda.
1: Com certeza. Ó, a Lagoon vai estar com a gente, então, no Atlântida Celebration. Deixa eu passar aqui um pouquinho as informações do dia, né? Porque essa hora tá chegando e sábado agora tem o Atlântida Celebration, a vibe da rádio das nossas vidas. 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
0: Porra, deixa eu entender a agenda da banda de segunda até sábado.
1: Pois é, interessante,
0: entendeu?
1: Né?
0: Isso aí é
1: importante saber o que
0: eles vão
1: fazer.
0: Semana livre para compras?
1: Eu acho que não.
0: O que vai acontecer essa semana, Pedro? O que vai acontecer?
2: A gente não sabe muito bem ainda.
0: Isso é bom. Né? É aí que eu entro. Vamos conversar depois. Era aí que eu queria chegar.
2: Mas a gente tá indo para Porto Alegre amanhã.
0: Tá.
2: Aí lá a gente vai fazer um show na PUC.
1: Certo, na Tele House, né?
2: Quarta e quinta a gente não sabe ainda. Pode ser, tipo assim, pode ser uma coisa muito absurda que vai acontecer, que a gente tá planejando.
0: Certo.
2: No céu. Uma coisa no céu.
1: Ixi.
2: E que envolve fogo.
1: Fogos de artifício.
2: Só que...
0: Sem
2: se
0: beber,
2: não der certo,
0: sem beber. Tu tá falando isso assim...
2: Eu tô falando sério.
0: Tá.
2: Tô
3: pra
2: falando
3: valer,
2: sério.
3: Pra valer.
2: Eu não tô
0: mas
2: falando sério.
0: Mas eu tô entendendo porque eu vi aí algumas coisas antes.
2: É.
0: Eu acho que tem link com aquilo que eu assisti há pouco, de algumas imagens.
2: Talvez. É. Mas se isso não acontecer, porque o tempo tá virando aqui, sim, né? Se isso não acontecer, aí a gente não sabe o que vai acontecer. Eu tô disposto a te ouvir.
0: Aí nós vamos
2: aí
0: conversar,
2: então. Aí
0: você
2: fala comigo,
0: então.
2: Como é que é?
0: Fechou, não?
1: Então, vamos assim, depois, tá em aberta depois. A agenda.
0: Tá em aberta a agenda. Mas eu vou torcer para que dê tudo certo, porque eu imagino que seja, e vai ser bem legal se rolar a ideia.
2: Maravilha,
0: que tá
2: muito
0: aí.
2: Obrigado.
0: É,
3: sexta-feira
2: muito
3: a gente tá aqui, né, aqui em Porto Alegre, no Arena Copa. Tem um show nosso, como é que chama o evento?
2: Ué.
0: Em Porto Alegre?
3: É sexta, é.
0: Eu acho que é Arena Copa.
1: A gente tá sem acesso à agenda de vocês em Porto Alegre. Vem cá, Daltinho.
0: É Arena Copa, eu acho que
3: é Arena Copa, é um rolê da Copa.
1: Daltinho, me ajuda aqui.
3: Ginga na beira. É um rolezão de Copa do Mundo aqui.
2: A gente vai tocar lá.
3: E aí chegou o sábado, né?
0: Tá, e falando em futebol, que time cada um torce aí?
2: Cruzeiro,
0: Pedro.
2: Pro que tá perdendo.
0: Ah, tu é desses.
2: Torceu pro Japão hoje, tá? Queria falar não.
1: É, eu aqui também.
3: Vila
4: não,
3: Nova. Tá
4: ele não foi de kimono, não, mas ele torceu.
0: Claro, não, mas é que nem meu irmão. Eu perguntei pra ele na Copa como é que ele tá. Ele disse: não, eu tô sempre pra quem tá perdendo. Quem tá perdendo empata, se o outro vira, depois eu torço
1: é
0: pra
1: ele. Isso aí, é uma boa estratégia, torcer pelo gol, né?
3: Esse é o que é a festa, né? Que é que dura a festa o mais possível. Não, isso pro Vila Nova.
0: Vila, é, não, é verdade? Verdade.
1: Não,
0: é legal,
1: cara.
3: Lá de Nova Lima.
0: Parabéns.
5: E Flamengo.
1: Flamengo.
0: Ah, temos um flamenguista na
1: Sempre
0: área.
1: Tem um flamenguista, né, cara?
3: Sempre tem um perdido.
1: Vou te dizer uma coisa. Olha só, a nossa estagiária, a Duda Martins, ali, ela é super fã da Lagoon. E ela fez uma pergunta aqui que eu acho que é bem legal de fazer pra vocês.
0: Duda,
1: e
0: vem cá fazer
1: vem
0: pra
1: aqui,
0: eles.
1: Duda, vem aqui
0: vem
1: fazer
0: cá,
1: a pergunta.
0: Duda.
1: Essa é a Duda, palmas para a Duda, galera. Palmas para a Duda, galera. Faz aquela pergunta da música que eu não
6: tá
1: vou
6: bom.
1: Fazer a pergunta.
6: Boa tarde, gente. Boa tarde, Santa Catarina. Eu fiz muitas perguntas. Eu mandei uma lista de perguntas que eles poderiam perguntar para vocês.
1: Mas a gente não pergunta.
6: Mas eles não perguntam. Eles mandam os outros perguntar por eles. Mas eu queria saber se tem alguma música que quando vocês estão tinha um significado quando vocês escreveram e lançaram. E daí, quando vocês foram tocar junto com a galera, assim, mudou o significado dessa música? Ou intensificou o significado? Se tem alguma música nesse estilo?
2: Tem dois exemplos que eu consigo pensar de bate-pronto, assim, ambos por conta do TikTok. Uma delas é A Cidade, que é uma música que era sobre a luz da lua na cidade, né? E depois as pessoas começaram a postar de pessoas que faleceram e tal. Então isso no show a gente vê muita gente chorando, muita gente pedindo e... Enfim, não é mais sobre a luz da lua, mas agora é sobre as pessoas que partiram daqui. Então tomou esse significado. E outra foi Ninguém Me Ensinou, porque ela acabou se tornando uma eterna homenagem ao nosso baterista Tio Wilson, que faleceu em 2020. E isso porque quando a gente gravou ela, produziu, compôs, era a música preferida dele, e era só a música preferida dele, a gente gostava de tocar e tal, mas a gente lançou como uma homenagem, e a partir de agora no show também ela é essa homenagem pra sempre.
0: Mas foi muito legal a pergunta da Duda.
1: Mas a pergunta não era essa, ela tem mais uma pergunta.
0: Tem mais
1: legal,
0: uma, tá.
1: Que é aquela se fosse apresentar a banda.
0: Mas antes...
1: Mas agora...
0: Antes, eu vou pegar o gancho.
1: Vai,
0: se
1: pega o gancho.
0: Isso é tão bacana, porque por mais que o cara componha com uma intenção, quem recebe pode receber com uma outra percepção, uma outra sensação dele, né? Vocês gostam da ideia de explicar a música? Eu pergunto porque volta e meia eu comento que eu evito vídeos, por exemplo, que hoje cada vez mais se vê do artista explicando, essa música eu fiz pensando e não sei o quê. Eu não quero, entendeu? Eu quero
1: ter
0: eu.
1: A tua interpretação.
0: Eu quero ser dono disso aqui. Depois que o artista faz, a música é de quem quiser. Você também tem essa percepção e não tem essa ansiedade de querer que isso seja assim?
2: Eu não tenho ansiedade, mas eu fico muito honrado quando alguém pergunta sobre o que quer dizer, porque sempre tem uma história a mais, né? Tem, por exemplo, alguém conhece a música Olha? A música Olha é uma música do nosso primeiro disco e eu escrevi ela depois que um cara me deu um tapão na cara numa boate. E acho que muita gente não sabe dessa história, então é legal porque criam-se mais camadas e as pessoas criam outras conexões, né?
0: Agora, a primeira coisa que a gente pensa é que tu deu em cima da guria deles.
2: Não, não foi isso, mas eu mereci.
0: Tá.
1: Mereceu.
2: Não
1: mereceu.
2: Foi isso.
0: Tá bom, agora a segunda pergunta da Duda.
1: Agora a segunda pergunta, se fosse apresentar aquela pergunta de apresentar a banda.
6: É que assim, vocês me chamaram pra cá como fã, daí eu fiz uma pergunta de fã. Agora eu vou fazer a pergunta
1: da jornalista Duda Martins.
6: Isso, agora a pergunta pra quem não conhece Lagoon. Se vocês fossem escolher uma música de vocês pra apresentar pra uma galera que conhece Jota Quest, que conhece Das Aranha, mas que não conhece vocês, qual música vocês escolheriam?
1: Muito bem, Dudinha. Palmas pra Dudinha.
0: Muito bem, né?
1: Aê!
0: A competência.
2: Eu te devolvo a pergunta.
0: Não, só eu vou. Não, parabéns.
1: Checkmate, checkmate.
0: Muito bem hoje, cara. Eu acho que tem que ter mais jogo do Brasil contra o Japão.
2: Olha, eu quero saber se eu vou... Eu quero que você escolha uma banda, um artista... Porque é diferente, pro Das Aranha é uma coisa, pro Jota Quest é outra coisa. E eu quero saber se você quer que eu apresente essa música pra pessoa ficar com raiva de mim ou gostar da música.
6: Olha, eu acho que pra gostar, pra galera ir pro festival e curtir todos.
2: Tá
6: eu
2: bom.
6: Tenho umas músicas na cabeça, posso te dar
2: Mas eu acho que você tem que dizer qual artista que é. Por exemplo, pro Jota Quest...
6: Pro Jota.
2: acho que é, chegou de manso.
5: Ótima escolha.
2: Concorda?
6: Boa escolha.
2: Tem aquela coisa mais dense e tal.
6: Eu falaria Já Já Eu Vou, que é uma meio lado B de vocês, mas que é a cara do Jota Quest. E pro Daza?
2: Pro Daza? Detesto Despedidas, talvez.
6: Boa, boa. Acho que um reggae bom também.
2: Reggae bom também.
6: Também encaixa. Pra quem curte Vitor Clay.
2: É, Lua.
6: Só pra fazer pode. Um oposto, assim, né?
2: Eu tô muito bom hoje, cara.
3: Não, cara, tá perfeito.
1: Tá ligeiro, tá ligeiro. A gente tá com o Lagoon no Shopping Itaguaçu, Dudinha. Parabéns pra Dudinha. Mais uma vez, palmas. A Duda, que é a nossa estagiária da Atlântida, mas ela já tá pronta para o mundo, como vocês puderam perceber. É, vamos fazer mais um som antes do break?
2: Bora,
1: antes do
2: bora,
1: show do
2: bora,
1: intervalo? Bora. Escolha uma aí que vocês queiram tocar para nós. É,
2: a cidade.
1: Bora. Lagoon no Shopping Itaguaçu, ao vivo no Desprogramados Especial de hoje, Atlântida Celebration, é dia 4. 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Tem ingresso à venda aqui, sem taxa de conveniência. Vai lá, Lagoon!

0: Muito bem. Lagoon ao vivo aqui no Shopping Itaguaçu, no Desprogramados para toda a Rede Atlântida Santa Catarina, para o mundo no canal Desprogramados no YouTube. A gente vai ali fazer um show de intervalo e volta rapidinho com mais Lagoon aqui na Atlântida.
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2: Agora eu constrangimento.
3: Boa, beijo do gordo, tamo de
2: isso
3: volta.
2: Isso é uma vergonha. Isso é uma vergonha.
3: Programados na Atlântida. Para toda a rede Atlântida Santa Catarina, dá mais vergonha fazer na frente das pessoas.
2: Ah, um velho mandando beijo.
3: Mandando beijo sim, velho não. Para aí, ó, a gente tá com o Lagum hoje aqui no Shopping Itaguaçu, na Grande Florianópolis, aqui em São José. E é o seguinte, ó, rapaziada, é o seguinte. Estamos com os últimos ingressos para o Atlântida Celebration. O lote vai virar hoje às 23h59.
2: Como é que vira o lote?
3: Vira o lote, fica com um preço novo. Ah. Esse é o momento para tu me ajudar. Eu tenho muita coisa para falar, então agora me ajuda para que a galera possa ouvir um pouco mais a Lagum. Desculpa, tá, pessoal da Lagum, a gente tá se conhecendo agora e a gente tem aqui uma relação, a minha relação mais longa, são 20 anos.
2: 20 anos, né? Que a gente tá junto.
3: Com uma pequena separação de 2 anos.
2: Porque tu então... quis.
3: É verdade, verdade, eu precisei dar um tempo.
2: Sim, mas precisei, eu não queria ter filhos contigo.
3: É, que bom, né?
2: Isso foi ótimo. Me aceita como eu sou e não como tu gostaria que eu fosse.
3: Olha só, a gente tem aqui, ó, algumas informações importantes e uma barbada pra galera. Nós vamos lançar amanhã. 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
2: Posso fazer uma pergunta?
3: 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Pode falar, meu querido. O que quer?
2: Como é que vai comprovar que é morador? Tem que levar a conta d'água?
3: Ah, isso aí a gente dá um jeito. A gente comprova.
2: Certo.
3: Tudo será comprovado.
2: A Duda quer...
4: O cupom é Atlântida10.
3: Atlântida10, não é ATL10. Obrigado, Dudinha, porque o Mr. P não costuma me ajudar. Que bom que tu tá aqui.
2: Eu não faço ideia do que tu tá falando.
3: Que bom que tu estás aqui.
2: Eu ajudo sempre.
3: Outras coisinhas que eu tenho que falar, vamos agradecer.
2: A Cine
3: 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Obrigado pela presença, Fernanda e Lara. E obrigado por apostarem com a gente aqui no nosso Atlântida Celebration, por celebrarem com a gente a história da Rádio das Nossas Vidas.
2: E eu agradeço.
3: Agora tu pode falar, amor.
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3: incrível.
2: À Arena Opus.
3: Exatamente.
2: E aí vai ser maravilhoso. Então, muito obrigado.
5: Posso agradecer também?
3: Pode, claro.
5: Queria agradecer a todos os nossos fãs que colaram aqui essa tarde maravilhosa com a gente. Obrigado por estarem cantando com a gente. Obrigado também à Atlântida, que sempre deu suporte aí pro nosso som. Tamo junto. Vai ser só alegria no sábado, né?
3: Sábado, dia 4. Pode ter certeza. E aí vai ter Das Aranha, Lagum, nessa ordem. Das Aranha, Lagum, Vitor Clay, Jota Quest, Marina Sena, ATL DJ com DJ Guzanotto. 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Faltou dizer alguma coisa, Helena? Minha chefe. Faltou? Tá tudo certo?
2: Não, tá o serviço está muito bem, serviço tudo está muito bem, tudo está muito bem sempre.
3: Eu tenho que fazer minha parte.
2: Muito bem. Tu faz muito bem.
3: Muito obrigado.
2: A tua camiseta da CBD Retrô é maravilhosa.
3: Obrigado,
2: cara.
3: Obrigado. A tua muito do vôlei bom. Também. E a tua foi presente do Renan, né?
2: Do Renan, o voleibol brasileiro das Olimpíadas.
3: Geração de prata.
2: Que ele jogou.
3: Exatamente.
2: O que nós vamos ouvir da Lagum agora?
3: Para aí que o repórter TT vai fazer a última pergunta.
2: Para aí. Eu vou...
3: Reportagem, última pergunta lá pra galera.
2: Enquanto ele se desloca, para aí um pouquinho. Ah. durante todo o tempo, sempre teve aquela coisa de alguns chamando a Legião Urbana ou Legião Urbana. Pra vocês isso. Também rola isso? Ou Lagum, a Lagum?
5: Rola.
3: Como é que vocês preferem?
5: Eu tenho uma teoria de que as grandes bandas são o.
3: Uh-huh.
5: Acho que não tem nenhuma banda grande no Brasil que é a.
2: Pois olha, é curioso isso, não tinha pensado.
3: É, a Legião Urbana ainda poderia, né?
5: E aí, desde que entendi que eu queria que a gente fosse uma banda grande, eu comecei a falar o.
2: Okay.
5: E as pessoas foram no o, então eu tô achando então que a gente vai ser uma banda grande.
3: Só não vai dizer que a neurociência explica.
2: Não.
3: Né?
2: Não.
3: Ô, Tetê, Tetê, tem que ir na galera que a gente não tem tempo pra mais nada.
5: Não, vai aí, vai no...
4: A galera já gritou aqui, a galera tá pedindo FIFA, é isso? Sim. E ninguém me ensinou, a galera tá pedindo também.
3: Olha só, o meu repórter não quer trabalhar, então ele disse pra banda tocar.
0: Eu quero trabalhar, mas com Dudinha, Mr. P, Porã, o cara fica sem chance.
3: Ah, e agora demonstrou uma pontinha de mágoa. E a gente vai fazer.
0: Ô, Porã, vamos fazer
3: um som.
0: Vai acabar o programa.
3: Pra galera. Precisamos fazer som.
5: Tá bom.
3: Vamos fazer som até
5: a gente tem, a gente tem mais quantas?
3: Até o sinal bater.
5: Quantos minutos?
3: Acho que mais duas músicas.
5: Duas músicas?
3: Mais duas músicas
5: direto.
3: Então
5: tá, Ninguém Me Ensinou, é uma, certo? Telefone.
3: FIFA.
5: Oi.
3: Vai ser um medley.
5: Telefone.
0: Veja, baby.
5: Ninguém me ensinou. FIFA. FIFA ninguém me ensinou.
2: Será?
3: Lagum ao vivo no Desprogramados, aqui no Shopping Itaguaçu e para toda a rede Atlântica. Bora, Lagum. Vamos fazer
5: mas
3: som.
5: Mas faz o trompete aí que a gente tá pelado aqui hoje.
3: Muito bom. Atlântida Celebration é dia 4 de julho na Arena Opus.
5: 1, 2, 3. Mais alto!

0: Muito bem, Lagoon, aqui ao vivo no Shopping Itaguaçu para o Desprogramados em toda a Rede Atlântida e no canal Desprogramados para o Mundo. E na semana que vem, dia 4, Lagoon, ao vivo no Atlântida Celebration com Das Aranha, com o Jota Quest, com o Vitor Clay e também com a Marina Senna e a Tele DJ com o DJ Guzanotto. 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E acho que todos os recados foram passados.
1: Eu
0: a gente
1: acho
0: precisa.
1: Que, eu acho que tá legal com a Duda e o Alagon.
2: Eu queria saber da galera. Posso perguntar? A gente não tem tempo, né?
1: Vai lá, Pedro. Vai lá,
0: a gente
1: Pedro.
0: Tem um tempinho.
1: Vamos lá.
2: Depois que acabar a entrevista, eu posso perguntar? Depois que acabar o horário da rádio, porque eu só tô com essa curiosidade.
3: Você vai perguntar o quê?
0: Alagoon ou Olagoon?
2: É Alagoon ou Olagoon, mas eu preciso de 10 pessoas.
1: A levanta a mão. A, O.
2: Quem é A? Quem é O?
1: Olagoon.
0: Tá equilibrado, mas Olagoon. É um pouquinho...
2: É que ele é banda grande, cara, tô te falando.
0: Tendência é leve ao O. Galera, vou agradecer a presença de vocês aqui no Desprogramados, aqui no Shopping Itaguaçu. Agradecer todo mundo que fez esse produto acontecer hoje aqui. O Leandro Lacerda, da nossa equipe técnica, o Chantilly, o Daltinho, galera da produção da Lagoon, Helena, Dani, Maiara, todos os nossos patrocinadores que já foram citados aqui, todo o nosso time de produção. Então, agradecer imensamente a galera da Arena Opus, a Brenda, o Ed Sheeran, nosso brother, todo
2: Ed
0: mundo.
2: Sheeran. Ed Sheeran?
0: Não, para aí, cadê o Ed Sheeran? Tá ali, cara?
1: Ali,
2: Ed Sheeran.
0: Tá ali o Ed, velho.
1: Ah, virou brasileiro.
0: A Andresa da Opus, nossa rainha. E agora a gente pode encerrar tocando mais uma, rapaziada.
1: Ô, Lagoon!
2: Vamos.
0: Porque vem aí o Pretinho Básico, mais um campeão de audiência na Rede Atlântida. O Desprogramados volta amanhã a partir das 5. E o Mr. P na rede, hoje eu liberei o velho pra curtir em casa. Vai ser só música.
1: Vou curtir em casa, sim, velho não.
0: Vamos lá, Lagoon Desprogramados. Obrigado, raça.

0: Muito bem, Laguno, Desprogramados e no próximo sábado no Atlântida Celebration. Valeu, galera!
1: Valeu!
0: Vamos de som aí do estúdio, Ricardinho. Vem aí o Pretinho Básico, aquele abraço. Valeu, Laguno. Obrigado.
2: Obrigado.
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18: Olá, olá, muito bom fim de tarde, amigo e amiga ligados na Atlântida. Estamos chegando neste fim de tarde de 29 de junho de 2026, segunda-feira. Muito boa tarde ou bom fim de tarde para Neto Fagundes.
19: Boa tarde, meu compadre.
18: Como é que tu tá, meu compadre? Tranquilo. Quero saber se tu tá bem, tá feliz.
19: Cara, eu tô feliz.
18: Com a escalada da tua seleção. Meu
19: bastante
18: compadre.
19: Tenso, né?
18: O jogo, da nossa, no caso.
19: Porque é uma grande seleção, nós. O Japão, né, cara?
18: Até
19: uma...
18: melhorar aqui o... Oi?
19: Não. Oi, tá falando?
18: Tu tava torcendo pro Japão, meu compadre?
19: Não, tá dizendo que foi difícil o jogo.
18: Ah, isso eu entendi agora, obrigado.
19: Agora não entendi. É só o óculos que tu tá precisando. Não.
18: Me desculpa, meu compadre, me desculpa. Aliás, Nego Velho está meu no querido. Pretinho Básico com a gente. 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Muito bom fim de tarde, mestre. Que houve, mestre?
20: Mestre, não tá muito bem.
18: Mestre, não tá muito bem.
20: Mestre, tem uma denúncia a fazer.
18: Denúncia, mestre.
20: O goleiro do Japão não pode entregar. Ele é dos guris do Brasil. Já é a cara, que merda é aquilo lá.
19: Conheço o goleiro, Nego.
20: Eu não conheço o japonês daquele jeito.
19: Nego, né, os guris invadiram o Tóquio.
18: E aí, Nego? Joia? Não rolou, né, Joia?
19: Ô, Nego, coisa ele tá até rouco, Nego.
20: Que como é loucura. Que é o goleiro?
19: O japonegro, né, Nego?
20: O japonegro entregou a rapadura.
19: Tu conhece o pai dele? Nego Su.
18: Quem?
19: Nego Su. Nego Suzuki, Nego.
20: Tá.
19: Pô, ele foi
18: Nego
19: lá.
18: Su.
19: Fizeram um samba em Tóquio, Nego. Pegaram todo mundo, pô. É,
20: galera, entregou aquele merda, pô. Ai.
18: Agora, filha, imagina, tem uma oportunidade de marketing pingando nessa área aí pra Honda, por exemplo, que também é uma montadora japonesa. É. Se fosse Honda, imagina. Bah. Suzuki entregou. É. Se fosse Honda,
20: por isso, pô, fosse o goleiro Honda, não teria perdido.
18: Boa tarde também. 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Muito bom fim de tarde pra ti, Léo Oliveira.
21: O mestre se ferrou, o Goku, o Pokémon.
22: Todo mundo
21: se ferrou. Entendeu? A Hello Kitty. Tchau, Japão. E aí tem o Xarope, que viu com as teias, a geração japonesa. Nunca o Japão vai chegar a ganhar do Brasil numa Copa. Vão a merda quem tava torcendo pro Japão. Que é Brasil, caralho!
18: 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Vini Moura, já te cumprimentei,
22: aí,
18: né, Vini
22: Moura?
18: Boa tarde, bom fim de tarde.
22: Tudo certo, Vini
18: Júnior. Se tu faz aquele gol, hein, Vini
22: aí,
18: Moura?
22: Eu, né?
18: Que gol se essa? Tu faz aquele gol, que a golaço. Mão... Ali foi o dedinho, dedão salvador do Suzuki.
22: Ali é pra manter a humildade, né?
18: Pô,
22: é.
18: É verdade.
22: Se tu faz aquele gol, tu flutua,
18: bem
22: né?
18: Observado.
21: É, 50 anos, vinheta da Globo. É,
18: total, gol. Pro resto da vida.
22: Que golaço.
18: 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Muito bom fim de tarde, Rafael Gomes.
22: Bom fim de tarde, Alexandre.
18: Tá feliz, Rafael Gomes?
22: Feliz pra caramba, tá? Coisa certo, Léo, o Japão não ganha da dupla Grenal. Vocês acham que vai ganhar
18: calma,
22: da seleção brasileira?
18: Calma.
21: Para! Não, dupla Grenal, eu tava
22: não, com o Grêmio ganha.
21: Tá louco, né? O Grêmio ruim é uma coisa
22: Japão
21: pra ganhar
22: é
21: do Cascavel.
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0: Ótima tarde para nós, noite já agora, Alexandre, né?
18: Ótima, ótima, vamos isso aí. Embora, vamos dar um pulo agora neste exato momento, no calor da comemoração da vitória do Brasil sobre o Japão com o Lelê.
21: Brasil,
18: vem
21: caralho
18: com a gente, Lelê, abre esse microfone, Lelezinho.
0: Vamos nessa,
18: opa!
0: Ele tá tomando gelo! Ele tá tomando
1: não,
0: gelo!
1: Tu não, não tá pior que. Pior que não, cara. 15h30, horário local aqui, 17h30, daí encerrou a venda de cerveja no entorno aqui do estádio.
18: Né?
1: Então eu tô aqui, por isso que até já tá mais vazio, porque quem comprou, comprou, quem não comprou, não compra mais. Claro. Mas temos nesse momento 35 graus aqui em Houston, 42 de sensação térmica. E eu fiquei curioso, Alexandre, porque eu quero saber que jogo é esse que o Léo Oliveira e o Rafa Gomes viram, que foi uma barbada. Eu quero saber que jogo foi esse. Não,
18: eu vou te dizer então. Esse debate já começou na redação antes do programa. Antes do programa. Isso? Mas aí agora o Léo sustenta que foi um banho de bola, foi
1: Mas pelo amor de Deus,
21: foi,
1: cara.
21: Não foi, não. Não, só um pouquinho, eu não falei isso.
18: É, não, não.
21: O que eu critiquei foi os defensores de, ai, Japão.
0: O melhor Japão,
21: ai,
0: né?
21: O Japão. E porque não sei o que, os mesmos xarope que defendiam geração belga. Sabe que ela ganhou? Porra nenhuma. Por quê? Porque é uma bosta. Não,
18: talvez
21: e o Japão é outra porcaria.
18: Talvez o Japão e a Bélgica nunca vão ganhar porra nenhuma. Não, jamais vão ganhar uma Copa do Mundo. Mas se fazem em frente pro atual futebol brasileiro.
21: Mas quem ganhou no final? Ganhou nós, a camisa.
22: A gente jogou mal. A gente jogou mal e ganhou deles.
21: Eles jogaram
18: dois minutos a menos, não tinha
22: como. Se nós tivéssemos jogado contra a Escócia,
21: o Japão parecia o time do Celso Roth, Lelê.
22: Eles não chutaram gol.
18: Fora
22: o gol.
1: Pelo amor de Deus, gente, que jogo vocês viram? Primeiro tempo, nós tomamos uma roda. Nós tomamos uma roda.
21: Roda não, a gente entregou a bola pros caras e tomou um gol, Lelê. Pelo amor de Deus.
0: Daí é mérito dos caras, meu. Tem duas coisas, calma aí, nós estamos fazendo uma gritaria louca. O Japão, eu concordo, camiseta do Japão não entorta um varal como a camiseta do Brasil.
18: Concordo,
0: agora, o que os caras, eles encresparam pra nós. Se não é o Brasil, talvez outra seleção não, do tamanho não teria passado, cara, porque o mérito deles é ir no erro do Brasil fazer um gol.
22: Tá, mas a gente nunca viu um time grande enfrentar um pequeno que coloca 3 ônibus na frente da área.
0: Okay.
22: Então, não é que o Japão deu um banho de bola.
0: Mas, meu, a gente não pode chegar e dizer assim, ó, aos 46 do segundo tempo, tu virar o jogo e dizer que foi uma merda o jogo. Que o Brasil jogou pra caralho.
22: Não, isso não.
0: Ele ganhou no amasso, mano.
22: Mas aí, só faz parte.
3: Ao contrário, nós jogamos o suficiente e ganhamos.
0: E, cara, não foi o suficiente,
22: e a gente tem que falar um negócio, né? A seleção brasileira tem Vini Júnior, tem Matheus Cunha, Junior. Paquetá, o Martinelli, que eu aqui falei que o Martinelli é pica, que vai resolver pra...
0: Não, mas tem um corte ali no pretinho, vocês detonando o Martinelli.
18: Olha só. Observem Neto Fagundes. Observem Neto Fagundes, cara. Além da elegância no look, no visual, no outfit.
22: Grande abraço.
18: Observem a elegância de Neto Fagundes, que conhece futebol. Poderia estar aqui dando aula sobre futebol.
21: Sabe nada,
18: mas tá quietinho ali na dele.
21: Vamos ouvir o Neto.
18: Vamos ouvir o Neto Fagundes, então. Por favor, pode
0: ouça
18: comentar
0: o Neto
18: futebol,
0: Fagundes
18: Neto
0: agora.
22: Futebol é o seguinte, assim, ó. O Japão só tinha uma chance. A que ele tentou. Só tinha essa. E aí, o que que aconteceu? Numa jogada errada do Brasil no primeiro tempo, eu não sei por que a gente tem um costume do futebol brasileiro mesmo, é de ir recuando quando o atacante vem pra cima dele. A zaga brasileira perdeu a bola, eles são rápidos.
0: Pegaram o contrapé.
22: Eles têm característica
0: ali, né,
22: de rapidez. E aí pega no contrapé. Aí, de um momento em diante, que ele já viu que ele tava chegando perto da área, ele chuta no canto do goleiro e fez o gol. E fez o gol. Aí faz o quê? Paredão. Aí ele bota 10 caras lá pra dentro da área. E fica segurando
0: 1-0.
22: Porque não ia fazer dois. Não queriam fazer dois.
0: Não, eles não iam conseguir, né?
1: Neto, permita-me acrescentar o teu comentário, porque a gente assistiu o jogo no quinto andar, tá? De um estádio que são 8 andares.
22: É lugar apartamento?
1: E é uma visão bem vertical mesmo. Então a gente podia ver, cara, assim, ó, a composição tática nítida dos japoneses era um bloco. Eles não cansam, cara. Isso chamou muita atenção, a vitalidade
0: sashimi
1: física deles. Eles ganhando no corpo dos brasileiros em diversos momentos do jogo. Diversos momentos do jogo.
18: Aliás, então, vazou, assim, Lelê, desculpa te interromper. Vazou um treinamento da seleção japonesa, o treinamento que os caras fazem pra choque corpo a corpo. Não sei se vocês viram isso. Não, os caras carregando placas de ferro de, sei lá, 50, 60, 70 quilos. Pô, é diferenciado. Mas,
1: e assim, ó, cara, velho. Pra gente, Alexandre, que somos acostumados aí no estádio, sempre com um radinho de pilha no ouvido, a gente tem uma percepção do jogo. Aqui, como nós não temos o radinho, tu fica prestando mais atenção, visualizando Sim. mais. Então, realmente foi um jogo de muita estratégia, né? E a vitória, né? O segundo tempo, muito melhor que o primeiro, ele passa diretamente pela mão de um treinador que, né, cara, é um treinador que é insistente mesmo nas suas ideias. Se tu pegar o Real Madrid do Ancelotti, cara, tem dezenas de jogos que ele fazia o gol da virada depois dos 35 do segundo tempo.
22: Tem gol.
1: Sabe, é uma característica do trabalho dele. Ele é insistente e ele não é apegado aos seus erros. Né? Tanto que a gente pediu o Hendrick. Deu ali o problema com o Paquetá, que eu acho que até se não tivesse dado problema ele não voltaria, porque tá muito mal hoje. Ele botou o Hendrick pra jogar, entendeu? Então assim, ó, o Martinelli que ele botou fez o gol. Ele manteve o Casemiro, que foi pra mim o pior jogador do primeiro tempo, foi o Casemiro. Ele e o Danilo, os dois jogaram muito mal, erraram tudo.
18: Tá bom, mas tem gol, Lele.
1: Oi?
18: Tem gol.
22: É gol de quem? Inacreditável. Paraguai abre o placar. Um pro Paraguai, zero pra Alemanha. O Enciso fez e já tá terminando o primeiro tempo.
0: Eu tenho todos ainda.
22: E a Alemanha está sendo eliminada neste momento.
4: Mas uma coisa do Brasil que vale dessa vitória Leonardo é aí. O Brasil não virava um jogo desde 2002.
22: Desde Inglaterra.
4: Desde a Inglaterra a gente não virava um jogo de Copa do Mundo. Então a gente conseguiu quebrar uma barreira mental.
0: É um sinal.
4: Nossa. E agora?
18: Agora tudo é sinal.
4: Tudo é sinal.
22: Claro, velho.
4: Tudo é sinal.
22: Você tá me iludindo, Alexandre.
18: Mas o que eu tô dizendo? Tudo é sinal.
4: É, eu tô iludido agora. E agora essa... E pô, viu o Rala, vamos colar no Rala. O resto é ruim.
22: A gente vai perder pra Costa do Marfim.
18: A gente é muito chato. O lado da Argentina lá. Ai, tem Cabo Verde. Um monte de seleção ferrada do lado da Argentina. E os argentinos estão nem aí. Eles estão, vamos pra cima.
22: É isso aí, fazer o que tem que ser. Fazer o que
18: é do Japão. É, tem que ver, porque não sei o quê. Tem que ver. Cara, pô.
0: Cara,
18: olha só, o futebol, ele só existe por um propósito. Uma das equipes ganhar a partida.
22: É isso.
18: É pra isso que existe o futebol.
22: É entretenimento. E é um dos poucos esportes que o pior time pode ganhar.
18: Também.
4: É o caso de agora.
18: Então é óbvio que nós estamos felizes da vida e vamos pra cima, Brasil. Olha
4: não,
18: só.
4: O Brasil não é tão ruim.
18: Tem aqui o corte.
0: Boa.
18: Onde
22: o Pretinho mostra que entende muito de futebol.
0: Pretinho não. É que nem quando eu faço uma cagada, diz que só sou eu. Tem que ver quem é que tá falando.
18: Gabriel Martinelli responde ao Pretinho Básico em campo. Só um pouquinho aqui, deu problema aqui.
0: Abri aquela que diz iPhone ali
18: essa
0: na mesa.
18: Aqui, meu,
0: né? Telefone.
18: Aqui, e atacante. Aniversariantes famosos, começando com o Gabriel Martinelli. Atacante.
22: Tá na live,
18: fazendo 25 anos hoje.
22: Aí, né?
4: Que não vai jogar, né?
22: Não vai jogar.
4: Não.
22: As primeiras opções ali é o Igor Thiago, o Endrick.
18: Meu Deus do céu, Igor
22: Rafinha,
18: Thiago.
22: Rafinha, Vini Júnior. Aí tu vai um pouquinho mais pro Rayan. Aí pode ser que tenha o Neymar, não vai jogar.
0: Não vai jogar. Comunicador do bola nas costas, né?
22: É muito bom.
4: Calma que melhora, calma.
18: Parei.
4: Uma diária legal.
18: Diz que vários jogadores levaram seus fotógrafos para a Copa do Mundo, né?
22: Mas jogadores profissionais, eles têm fotógrafos no mundo todo, pô. Aqui em Porto Alegre.
4: No interior.
22: Eles fazem contratos
18: com fazer fotógrafos
22: para que ele foque só no jogador.
18: Mas o Martinelli vai precisar de alguém que trabalhe com IA para fazer ele em campo, né?
0: Vai.
22: Sabe muito!
4: A gente sabe tudo de futebol!
18: Ai, que dureza, cara! Muito bem, vamos em frente aqui nos destaques do Pretinho Básico. Nosso ouvinte aniversariante de hoje é Diego Leonardo Traim. O Diego Leonardo Traim, desenvolvedor de hardware de Três Coroas, fazendo 35 aninhos.
22: Ah, ele também, né?
18: Para o quê?
22: Traim?
18: Que isso, Júnior? Sim, mas quem mais entrar, hein?
22: Várias pessoas, vários radialistas em trabalho.
18: Parabéns, felicidades aí, brother. Thiago Leonardo Traim de Três Coroas. Aliás, que cidadezinha legal.
20: Cidade do templo budista.
18: Isso mesmo.
20: E do raft.
18: Olha isso mesmo, mestre.
20: Mestre, vai lá fumar incenso.
22: E tem um restaurante tailandês bom lá
18: e também. E uma parada que te agrada lá, as Três Coroas, né?
20: É verdade, hoje eu vou passar a piroca
6: Ei, ei, ei. Ele se empolga.
22: Tá triste que teu time foi eliminado.
20: Por isso. Quando o cara é triste, ele vai dar um ferrinho.
22: Aí quando comemora...
20: E aí, é todas junto comigo.
1: Tá, mas o mestre...
18: Voltando, Lelê. Fala, Lelê.
1: O mestre... Eu sempre fico na dúvida. O mestre é chinês ou é japonês?
20: Ah, pois não, é. Faz essa pergunta, merda. A gente é oriental.
1: Porque hoje, antes do jogo, eu entrevistei hoje um chinês que estava com uma camiseta da seleção brasileira e veio torcer Brasil.
20: Os adultos adoram o mestre. Até me emociona. E as crianças adoram o mestre também.
22: Todo mundo adora
20: o mestre. O foi com as crianças ver Toy Story 5 ontem.
22: E aí, como é que é o filme?
20: No jogo, Copa do Mundo rolando, o mestre no cinema com 3 crianças.
1: Por quê? Porque as crianças...
20: Porque as crianças adoram o mestre.
22: É um dev mental.
18: Ai, coisa boa isso, cara. 6h20 nos destaques aí, meu irmão. Vamos acordar. Poxa, aí, trabalhando,
22: velho. Se quiser, eu faço.
7: O que houve?
1: Não sei.
7: É a parte do cara.
18: Contratado e pago pra isso, é da pena, né, cara?
22: Tu nunca me chama, né, meu irmão?
18: Como que eu não te chamo, cara?
22: Não gosta mais de mim. Tu gostou de mim no passado. Hoje teu amor é pro Ivan.
18: Não
22: pro
18: é maionese. Verdade. O Ivan sabe, não veio, o maionese
22: quem,
18: não veio.
22: Sabe quem é que gosta de mim?
18: Quem?
22: Meu irmão aqui.
7: Tá, eu chamo da perna direto ali. E aí, da perna? Aí ele fica feliz, ele vem com destaque.
22: Vamos estar junto, sabe quando? Sexta-feira no Opinião.
18: O que vai ter?
7: No Opinião.
22: O que vai ter no Opinião?
7: Oh, da Guedes, Ultraman e Comunidade.
18: Opa! Aí sim.
7: Vamos comemorar lá, né?
18: Vamos lá.
22: Acabaram de Zirgina.
7: Vamos, Alexandre, né?
18: Vamos lá.
22: Eu levo o balido. Vamos lá, vai ser maneiro. Leva o
18: quê? Sábado eu vou lá pro Atlântida, né? Celebration, né? Mas sexta eu posso ir.
7: Puto, vai fazer então uma
18: sábado, sai direto.
22: Me leva. Tu vai. Olá, boa noite.
18: Não, boa noite, mano.
22: Eu tenho um corpo pra pegar ali, me passou. Tô matando uma coroa ali em Biguaçu. Tô comendo gente em Biguaçu, qual é o problema?
18: Biguaçu, não tem problema nenhum,
22: cara. Tem visita ali, ó, moça, o que ela quer?
18: Não tem problema nenhum, o que ela quer?
22: Não, nada. Tá. Não. Amiga?
18: Tá. Oh, olha, garotão, nos destaques aí, meu irmão. Vamos se acalmar.
22: Eu tô tricalmo, eu tomei um ansiolítico antes de vir aqui.
18: Um ansiolítico?
22: Isso aí.
18: Com o quê?
22: Flowers.
18: Olha aí.
7: Meu Deus.
22: Que isso?
18: Flowers.
22: Flowers da cabeça, né? Onde
7: é mesmo?
22: Flowers da merda.
18: Novo aplicativo cria delivery de mentira para frear compras por impulso.
22: O Food Never Comes, de um sul-coreano.
7: Eu adoro ouvir falar inglês.
22: É um aplicativo de delivery que é igual aos tradicionais, com a diferença que ele é só para matar a tua ansiedade. Tu entra nele, solicita o que tu pediria.
7: É um placebo.
22: E a comida nunca chega.
18: É um placebo digital, exatamente.
22: Mas que virou o mundo, isso, meu irmão? O que virou o mundo, velho?
7: Como dançar com irmã, assim, não vai dar nada.
22: Porque, de acordo com ele, a gente tem uma ansiedade que às vezes a gente nem tá com fome ou nem quer tanto pedir um delivery. Só que a gente entra no aplicativo porque é muito fácil e fica esperando a comida chegar, e quando a comida chega, a gente já não tava com tanta fome, ou alguém já inventou alguma coisa pra comer, ou demorou muito.
18: Isso acontece com muitas coisas, não só comida, né? O pior é acontecer com coisa cara.
7: É verdade.
22: Muita gente
18: na ansiedade faz dívida, contrai dívida por isso. É. Vai, preciso comprar pra me acalmar. Aí vai lá e compra...
7: Um Rolex.
18: Porra, mas daí que compra um Rolex pra se acalmar.
7: Neymar,
18: bom, enfim, tá, mas o Neymar, ele comprou um relógio de um bilhão de reais agora, esses dias aí.
22: Mas não é
18: o caso do Neymar, eu tô falando de gente que não tem e se endivida pra se acalmar. E aí o que que acontece? Se ataca mais ainda.
22: Chinelo, né?
18: Loucura, desculpa atrapalhar.
22: Repete o título pra quem ligou o rádio agora.
7: Food Never Comes.
22: Comes.
7: Não, o título da matéria. É que ele não entendeu. Ele tá fazendo repetir.
18: É Food Never Comes?
22: Exatamente.
7: Parece um nome de música ruim.
22: É um site. Tem vários sites agora que são sites chamados os sites de dopamina. Aplicativos de dopamina.
7: Já
22: aqueles...
7: fiz isso.
22: Já vai no cerebelo. Dopamina. Como assim?
7: Não, pera, o negócio.
22: Não,
7: o cara tá explicando.
18: O dopamina?
7: Agora é foda, não.
22: Sim, caralho.
7: O quê?
21: Para! Mente pra quem não te conhece.
22: E aí, esse aplicativo, ele trabalha justamente com tu enganando o teu psicológico, né?
18: Twinga. Tu enganando.
22: Tu enganando, exatamente.
21: Essa foi boa.
18: Que abobado, cara.
21: Twinga, né?
22: Isso é de traíra pra caralho.
7: Vai, isso é de traíra mesmo.
18: É de traíra total. É,
22: eles ainda vão dar na tua cara. Gente.
18: Não vai dar tempo. Não vai dar tempo.
21: Não vai.
18: Tirou essa onda da minha cara, né?
21: Não. Tu me corintiou que eu não tava no programa. Mas quando eu chego.
22: É, agora. Tem que aceitar,
21: não, né? Não, tu não me não tá.
18: Eu tô trem de boa. Tô vindo,
21: até de regata.
22: Hoje ninguém vai estragar o dia dele.
18: Nada, ninguém vai estragar
7: o dia. Ninguém vai estragar
21: meu dia. Mas que gordinha boa! Que isso, cara?
7: Que isso?
18: Mas o quê?
7: Ele falou, foi que tu, linguiça? Que gordinha boa, cara.
21: Que isso?
7: Ele falou!
18: Que isso, cara?
7: Bota no YouTube pra ver.
22: Ah, ô meu,
7: vai, chinelagem.
21: Ué, não pode agora? Não pode? Não pode pegar as gordinhas mais, então,
7: não, ninguém.
18: Próximo destaque, observem Neto Fagundes.
21: Lugar de
7: bola. Observem Neto Fagundes. A manta,
21: pique Cudê,
7: né? O Cudê do Pretinho.
6: Viu, Aranha?
7: Não é estileira, né?
21: Perdemos o Gomes, hein?
6: Perdemos o Gomes.
21: O que houve?
6: Não, 3-0.
7: O que aconteceu? Ele foi, cara, no aplicativo pra baixar a ansiedade dele.
6: Na real, que tá todo mundo louco por causa do jogo.
7: Não, eu tô zero.
18: Eu tô bem certinho, cara.
21: Eu não bebi uma gota de álcool. O quê? Porra, que jogo?
7: Não,
21: que
7: hoje
18: cara,
7: não.
18: Cara, eu tava... Bom, não vi nem onde que eu tava no início do jogo.
7: Tava na sauna. Tava destilando.
6: Tu tá de regata.
21: Ô, mas lá é o chopp liberado.
6: Tá de regata, pô, cara.
21: Tá pelado, velho. Tá de casaco e regata.
18: Casaco e regata. Que saí atrasado de casa, tava vendo o jogo só de regata, fazendo os pesos, e aí acabei me atrasando pra sair.
6: Só regata e pelado embaixo.
21: Parece o começo do filme pornô.
6: O regateiro.
8: Roteiro escrito-se.
18: Pesquisa diz que... fantasiar com homenagem.
6: Ó.
21: Oi, velho.
18: Fantasiar. Não significa conseguir lidar com ele na prática, Lelê.
6: O que tu acha disso, Lelê?
9: É, eu concordo. Porque legal, a prática, Lelê, ela é muito diferente da teoria.
6: Por quê?
9: Muito diferente da teoria. Ah, porque daqui a pouco tu fantasia uma coisa que é tudo aquilo que tu quer, chega na hora e
7: fica, sim, desfaz,
6: fica descanteio.
18: Ah, mas isso pra tudo na vida.
7: Porta,
18: isso pra tudo na vida.
7: Sai o cara de baixo, então parece um...
8: Envolve cheiro e gosto também.
9: É, homenagem é como tudo na vida. Tu pode criar uma puta expectativa e de repente quando vê...
18: Aliás, é isso. A expectativa é a mãe da merda, né? Porque tu cria uma puta expectativa e não realiza, aí, puta, virou merdão.
9: Quanto maior a expectativa, maior a decepção.
18: Desculpa, né? Só um pouquinho.
21: Começa as duas se pegar. Aí é que nem pular corda, o cara tem que saber a hora de entrar.
18: O que tá acontecendo com vocês? Amarelinho pra ti, Gomes, tá muito saidinho. E amarelinho pra ti também,
7: não,
18: Rafinha.
7: Tu vai. Eu só pedi meu material. Eu perguntei, Gomes, cadê meu material?
6: Ele só esqueceu. Eu acho que eu entreguei junto com a...
8: Não, eu acho que pode ser isso aqui, porque tem tá, meio então falando
18: o teu eu tiro,
6: é?
18: Rafinha.
6: Então eu tirei.
7: O que que é, Gomes?
18: Fica só do Gomes. Tá
8: esse
18: muito
8: deve
18: saidinho.
8: Ser teu, porque tem meio
18: muito saidinho. O Lelê falando um troço importante.
6: E, uma.
18: E vocês não ouvindo, não prestaram atenção no que o cara falou.
21: Tá no report.
7: A produção deveria ser mais séria, mais focada, mas a produção tá indo, né?
21: Ó, chegou o pessoal aí.
18: Vamos ver, Gomes, então, abre aí, pra nós.
6: Por quê? A pesquisa
21: tá
6: afirma
21: legal,
6: que
21: não.
18: Ele se perdeu, ele se perdeu.
7: Nada, meu.
21: Calma, alguma, velho.
18: Algum, quer que eu feche o casaco?
7: Ah, ele tá olhando pro Feta.
21: Ah, tu tava me...
7: Vai, ô, meu, vai. É tu e o Lelê, cara.
21: Nós vamos te bater.
18: Deixa eu te perguntar. É o meu trapézio?
21: Me expulsa.
18: Ele ficou visivelmente consternado.
8: Fica sozinho.
7: Vai,
18: te controla, Sandrinho.
21: Não, vamos deixar os... Não é o Sandrinho. Não, Rafael Gomes. Não é o Sandrinho.
7: Não é o Sandrinho.
21: Ele
7: é o
21: Rafael Gomes. Ele não fez a voz de personagem.
7: Nenhuma,
21: né?
7: Deus,
8: ele
7: exatamente.
8: Não faz mais o personagem. Ele só fala
21: ele
8: dele.
21: Ele assumiu já.
18: Com calor, cara. Tive que abrir aqui.
7: Vai, agora ele vai morrer.
8: Abre.
21: Ele tá igual o Esmanioto com o Alcemar. Tu não sabe mais o que é o quê, entendeu? É isso aí. O Sandrinho virou ele. Ele virou Sandrinho, cara.
7: Mano,
21: o Instituto Kingsley. Ele afirma.
18: Quem, Sandrinho?
21: Que o Kingsley, o Instituto.
18: Ah, o Kingsley.
21: 89% das pessoas já fantasiaram com homenagem.
18: 89% das pessoas.
21: Só que só a metade delas conseguiu fazer.
7: É. Sonhar no caralho. Sim, aí uma tiazona veio de mulher gato, não tem como, entendeu?
21: O que tem a ver com homenagem?
8: Eu acho que ele tava falando que chega na hora.
18: Eu acho que nós vamos ter que explicar um pouquinho mais além pro Rafinha.
21: Só porque a tia parece o Garfield.
7: Não, é que eu falou fetiche.
18: Não.
7: É homenagem.
18: É homenagem.
7: Então esquece o que eu disse.
22: Primeiro ele falou Batman. Aí depois...
7: A tia não, é que eu achei que era Batman. Fetiche.
10: É que eu pensei que tava falando
18: como assim
10: swing.
18: A tia vem de Batman?
21: Não, não, a tia vem não, de mulher gato.
7: Mulher gato, só que a tia é um pouco mais forte. E é. A expectativa é realidade, entendeu?
22: Aí a tia, aí a tia parece o Garfield.
7: Aí não dá. É que eu achei que era fetiche. Um pouco,
10: não, você tá falando de swing.
21: Já era swing, não, pera aí, de homenagem.
18: Peraí, meu, peraí. Conclui, Sandrinho, conclui.
21: Eu já fui segurança em casa de swing, é só a gente fez. É ilusão. É ilusão.
10: Tá mexendo uma galera feia, forte, hein?
21: 89,
18: que eu trabalhei. Já só um pouquinho, cara. Só um pouquinho.
7: Não, o cara só quer
18: deixa
7: dar
18: o cara
7: notícia.
18: Terminar a notícia.
21: Ele não tá bem hoje.
22: 89% das pessoas quer fazer homenagem. Dessas 89, só metade já fez. E dessas que já fez, só metade gostou.
21: Quem aqui na mesa já fez homenagem?
10: Já foi homenageado?
21: Já fez homenagem, Rafinha?
7: Não, homenagem não.
21: Tu, Vinícius?
18: Eu não falo da minha vida não. Pessoal.
21: A gente também são os cagalhões.
7: Então é sim.
21: Então é sim. Então é sim, então tu fez.
22: Eu e o Fetter, eu e o Fetter já. Então.
21: O Leandro já fez, a carinha dele entrega.
10: Ah, o Lelê é vivido.
21: O que, que o Lelê não fez?
18: A cara do Lelê, a cara do Lelê. Ah, o Lelê tá sacudindo a cabeça dizendo sim.
7: Ele só não pegou a gente na entrada do jogo hoje.
22: Eu e o Fetter fizemos.
18: Sandrinho.
10: Juntos?
22: Nós tava juntos.
18: Não tava.
22: Tava.
21: Vai ser expulso. Tava, ele vai te...
18: Não tava,
21: não. Acertou teu
10: não pé. Não pode expulsar ele pelo que ele gosta.
18: Tu vai ser expulso. Tu vai ser expulso.
7: Ah, de tô, novo, né?
22: Só tô
7: de
22: contando novo. Da minha experiência.
18: Mas é que na tua experiência não tinha eu.
22: Vale.
7: Mas na memória... No sonho dele, sim.
22: Tu não sabe?
21: Tinha o Alexandre Fetter e o Eduardo Fetter.
10: A cabeça tiver pra lugares, tu imagina.
18: É, às vezes tu eu não vou perder a oportunidade só de ressaltar que foi um dos grandes momentos da minha vida. Opa, Lelê, olha!
21: Velho voltou.
10: Eu falei, ele é vivido, cara.
18: Coisa linda, Lelê.
22: É bom, velho, é bom.
21: Velho do Velho Testamento.
10: Quantas pessoas, Lelê?
22: Então, justamente por isso, Lelê...
7: Três.
22: Algumas pessoas não lidam tão bem quanto tu. A pesquisa afirma que, na prática, as pessoas têm problemas de ciúmes, problemas de confiança,
18: certo.
22: Problemas de...
7: Doenças sexualmente transmissíveis, tem que cuidar isso.
21: Mas aí tem que...
18: Não, cara, não, isso não se enquadra, isso não se enquadra
22: eu,
18: num momento
22: eu ia
18: aqui.
22: Falar de performance, Rafinha.
18: Não se enquadra.
22: Por conta de ter uma pessoa a mais do que a grande maioria das pessoas está acostumada a transar com só uma pessoa.
21: Mas tem que botar o smartphonezinho pra dentro, então, quando não tem... aguenta.
22: O que que tem?
21: Azulzinho. Tem que estar isolado, senão...
18: Posso falar uma coisa?
7: Bem que não fui eu, né?
18: Amarelinho pra ti agora, tá, Ivan.
21: Por quê?
18: Porque sim, porque tá muito
7: bem. Respondeu como
10: porque
7: Léo.
10: Porque sim é melhor que só.
18: Por quê?
10: Eu gostei do...
21: Ué, por quê?
18: Mas por quê? Porque sim. Tamo fala, Lelezinho, aqui. Ó. Fala, Lele. É que bem administrado o momento a três, pode um descansar e os outros dois continuarem na atividade.
21: Mas aí não é homenagem.
18: Tá ótimo, Lelê.
7: É, aí sim, tu vira um voyeur, né?
21: Não, mas não.
18: Tá ótimo. Não, dá pra dar uma dormidinha mesmo.
7: Eu acho que 6:30.
18: Tá bom já.
7: As crianças adoram um pleitinho
18: isso,
7: também.
18: Exatamente. Vamos mudar de assunto. Vamos dar uma girada na mesa aqui. Vamos ouvir.
21: Japoneses aqui.
18: Vamos, quer falar? Fala com eles, Lelê. Eles, Lelê. Pega os japoneses, Lelê. Vamos ver como é que tá a emoção pro japonês, Lelê.
22: Eu não sei se eles limparam o estádio.
11: Hello to Brazil here. Talk to Brazil live broadcast.
10: Cagado.
11: One minute.
7: 30 seconds.
10: Ah, se tem que implorar, já não quero.
7: 10 seconds. One second. Goodbye,
21: manda
7: Japan.
22: Go to the hell.
11: One Japanese guy will talk to me.
18: Que isso?
11: To live podcast to
18: que
11: Brazil.
18: Isso? Não querem, né?
11: Não.
10: Eles parecem quando o cara foge do assalto, sabe?
7: Cara, eles perderam o jogo, né? Eles não querem.
18: Ah, não estão no clima, né?
11: What's your name?
18: Abe.
7: Where
11: are you from?
12: Japan.
11: What do you feel after this game?
12: Very disappointed, but Brazil is very strong.
11: No, but the first half, Japan, very very strong, very strong.
12: Thank you.
11: But what's happened in second half?
12: Brazil aggressive.
11: Brazil is better than Japan.
12: Brazil aggressive, so Japan a little negative. Negative
11: transition,
12: yeah.
11: Oh, yeah.
21: Que papo de louco, é dois caras que não sabem falar inglês, tu e japonês.
18: Let's translate, one minute. Não, só pra gente passar pra nossa audiência que ele tá dizendo que no segundo tempo, né, que no primeiro tempo eles foram muito bem, mas que no segundo tempo eles recuaram
7: porque
18: demais.
7: A única coisa que a gente entendeu, né?
18: Não, mas é importante, né? Talvez
10: muito
18: ele tenha entendido.
10: Muito
18: mas,
10: bom,
18: mas say hello to Brazil. You live a broadcast tomorrow, more than 1,000 people.
12: Brazil, very
7: giant people. Very, listen,
12: very strong country.
11: You support the Brazilian team now?
12: Yeah.
11: Japan and Brazil together.
13: Yeah. Go Brazil.
14: Together and never. Thank you.
21: Canta o Elton John pra mim.
15: Temos uma música,
14: né? Together and never.
23: Deixa o cara falar, meu.
14: Sorry, só um pouquinho. Pois não. Sorry.
24: Please get World Cup.
14: Get Brazil, get World Cup. Okay. Yeah. Thank you. Okay.
24: Get this one.
14: Yeah. Yeah. Yeah. We have a five. Yeah. Let's go to the six.
24: Wow. Que loucura.
23: Cara, que coisa maravilhosa.
14: Ele acabou de ouvir.
15: Valeu a pena.
14: É isso aí.
15: Brasil e Japão together.
14: Pelo que eu entendi, foi isso, né? Eles pediram pra gente ganhar a Copa, mas nós temos cinco, vamos atrás da cena.
23: Sim, eles querem perder pra quem tirou eles, né, Lele? Óbvio, né?
14: Exatamente. Não, mas, meu, diversos japoneses disseram aqui que vão torcer para o Brasil a partir de agora.
23: Boa.
14: Brasil and Japan together for.
24: Que a gente come sushi aqui também.
21: Quem mais sofreu com a eliminação do Japão foi o cara que limpa o estádio. Porque os japoneses sempre limpam o estádio quando eles saem. Agora eles estão fora da Copa, o cara se ferrou. É, o cara vai trabalhar em dobro.
24: Não, mas tinha um monte de brasileiro. Não, tipo,
23: vamos ouvir Neto Fagundes, que está aqui neste programa conosco hoje em absoluto silêncio, desde que aqui entrou, pacientemente esperando pela sua vez de falar.
24: O dono do galpão crioulo.
15: Cara, quero mandar um baita abraço para a cidade de Bagé, na Rainha da Fronteira, porque ontem nós fizemos o grande encontro, o encerramento de um projeto muito bacana, né? Reunindo muitos artistas. E foi lotado lá no Militão, no grande ginásio de Bagé, né? Então, agradecer a todo mundo que esteve lá conosco e os colegas que fizeram a festa. Mandar um abraço muito carinhoso para um amigaço, né? Que é o parceiro que comanda também a Abramos. A Abramos reuniu esse monte de gente, que é o Caetano. Caetano dos Anjos é filho do grande Ayrton dos Anjos, o patinete, né? E aí ele deu continuidade a essa história que o pai dele criou e que foi emocionante demais ontem lá em Bagé. Então, mandar um abraço para todos os colegas, os amigos, estava lá com os Fagundes lá. Nego velho era capataz, mas era resolvedor dos problemas de uma fazenda, meu velho. Deu encrenca, chama o nego velho. Um dia ele tava tranquilo, fechando seu palheirinho lá, quando chegaram os dois capangas, trabalhavam pra ele, trouxeram um louco amarrado. Só, nego velho, tá aqui, ó. Esse aqui queria comer a mulher do patrão. Aí o nego velho, o quê? Como é que é o negócio aí? Não, mandaram trazer pra ti aqui, o nego velho. Tá, deixa aí então, deixa esse infeliz aí. Aí esse aqui nós vamos comer o furico dele, já que ele é todo comedor aí. Aí os capangas largaram o cara e saíram. Depois já volto com outro cara. Atiraram e disseram, olha, nego velho, esse aqui, ó, tava roubando dinheiro do nosso patrão, meu querido. Ah, deixa esse louco aí que eu vou cortar as mãozinhas dele, esse filho da mãe. Não demorou muito, aparece mais um terceiro cara. E o nego velho, e esse aí? Só olha esse aí, nego velho, tu nem sabe, tava de olho nas coisas do patrão. O que fizemos com eles? Deixa pra mim, eu vou furar os olhos dele. Tem uma furadeira aqui que eu já vou aproveitar agora e usar nele. Bravo, nego velho. Nisso, aquele primeiro cara que chegou amarrado, tava lá num canto apavorado, levantou a mãozinha assim, ele... Que é aí? Que é isso? Não, não, só pra te lembrar, eu sou aquele primeiro do furico lá. Mandou o Gui Mendes. Querido, brilho, meu querido.
23: Essa agenda estressante aí, eu sou aquele ali, não esquece de mim.
15: Não vai fazer confusão, né?
23: Ai, que loucura. E tu, Vini Moura, o que tu tem pra nós aí, Vini Moura?
25: Trazer uma historinha.
23: Ah, que legal, adoro.
15: Historinha.
23: Sem ler.
25: Não, sem ler.
23: Coisa boa, gosto disso.
25: Tem guardado.
23: Gosta da tua coragem.
25: O cara tava no trabalho.
24: Sempre sorrindo, né? Sempre um cara feliz.
25: Felicidade.
24: Coisa boa.
23: Terra japonesa.
24: É verdade.
25: Posso ser japonês?
23: Pode. Tá liberado.
25: Tá liberado, o goleiro provou.
24: Sorrindo com uma vibe triboa.
25: Sim, que nem tu. O cara tava no trabalho e aí desceu a chefe e falou: bom, hoje vocês vão ter a apresentação das diretrizes da empresa. Aí desceram pro saguão principal, diretrizes da empresa, vários slides assim, dizendo várias coisas. E o método, né, de utilização de animais pra testar os produtos. E ele olhou aquilo ali, bateu nele, né?
23: Empresa de quem?
25: Ah. Bateu nele.
23: Perdão.
24: Não vamos estragar
21: a piada. Chega lá, desculpa, galera!
25: Desculpa. E aí?
21: Sim, vira nos 30.
23: Desculpa, cara, talvez estivesse faltando uma informação. É uma empresa que usa animais pra testar.
24: Que não usam mais os bichinhos pra isso.
21: Agora o Vini Moura vai contar a história aí, bicho. Super do animal. A 6h30.
25: Isso aí, bateu nele. Bateu, mas ele terminou de assistir aquele slide bonito de apresentação de empresa, né? Aquela coisa
24: de saco, ninguém presta atenção.
25: Aí ele voltou pro escritório, começou a compartilhar com o pessoal assim, ó. Pô, meu, legal os slides, tudo, mas... Pô, o negócio de testar em animais me pegou, cara. Acho que isso aí tá meio ultrapassado. E aí o coordenador dele falou, tá viajando, mano? Isso aí, a gente Shampoo faz teste animal. Sabonete. Até batom fazem testando em animal. Daí ele olha pro cara e fala, sim, mas o problema é que a gente é uma fábrica de martelo.

0: sexta passada, né?
1: Eu trabalhei em um hospital aqui na minha cidade e sim, rolava uma baguncinha durante o expediente. Certa vez, duas meninas foram ao pronto-socorro, pois uma delas estava passando mal, é claro. Eu era o segurança e era eu que chamava as pessoas para entrarem na sala do médico para serem atendidas. Nesse dia, conversei com uma das minas. Criou-se uma certa intimidade e, a partir daquele dia, todo o plantão de um certo médico, lá estavam elas. Eu ficava com uma e o médico ficava com a outra dentro do consultório. Também já fiquei com uma das meninas da recepção dentro do consultório pediátrico, que estava inativo. E também com a menina da telefonia. Geralmente, as bagunças rolavam à noite ou nos finais de semana, pois as chefias já tinham ido embora ou não foram trabalhar. Amigos, essa é a minha história. Fora as outras histórias que a gente ficava sabendo. Léo! Não, não te assusta, cara. Em 2007, morei na querida amada Rio Grande. Mais exatamente no condomínio Jardim do Sol, ao lado do Parque Marinha.
2: Tá todo cagado.
1: Não, ele chegou a ficar vermelho, cara. Desde então, escuto o bebê. Sou apaixonado pelo Rio Grande do Sul, me considero gaúcho.
3: Em 7, eu nunca dei o rato.
1: Toda vez que eu vou ao Rio Grande do Sul, me sinto em casa.
3: Ah, o Léo, sim.
1: Hoje sou carreteiro, tenho 37 anos e sempre que me escalam pra ir ao RS, vou feliz.
3: É, eu vou comer um carreteiro.
1: Amo, gente. Vocês, obrigado por fazerem parte da minha vida, sou do Espírito Santo. Ele não se identificou aqui, o garoto.
0: Boa. Carreteiro. Eu tinha um aqui também que te derrete, Rafinha, mas também não vou ler então também. Se tu não derrete, tu não me derrete, eu não vou te derreter.
2: Virando isso aí, virou um problema de madrinha.
0: Tamo fechado então.
2: Não, virou um papo de segunda agora.
1: Se tu
2: agora
1: me chamar de novo, eu só tenho esse que te derrete.
0: Tá, beleza, mas lerei. Agora eu queria ouvir aqui o que que vem aqui do
1: esse
0: do
1: é o Léo. Ah não, Ivan.
0: Ou não, né? Ou
1: é o palhaço maionese.
0: Dia 9 em Jaguarão, ou quem quiser.
3: Palhaço aí, maionese, palhaço. Dia 9 em Jaguarão. Estou muito feliz que a seleção ganhou.
2: Por quê?
3: Pô, porque ela ganhou, gente, é brasileiro.
1: Porque ele é coreano.
3: Isso. Pô. Poxa vida, Rafael.
2: Vai, ele só tentou fazer a escada isso. E tudo em traíra com o cara. Bah, obrigado. Hoje obrigado. Tá foda.
1: Não, mas aqui só tem em traíra na hora da piada.
3: Ah, todo mundo aqui é de bem, pessoas boas, de bom coração, que estudaram e são pessoas responsáveis.
0: Manda um beijinho pra uma menina que eu conheci. E ela é absolutamente fã do palhaço maionese.
3: Assim eu fico tímido.
0: Não precisa ficar tímido. Ela tem 7 anos, o nome dela é Vitória.
3: Ô, Vitória, um beijinho do palhaço maionese.
0: Mas eu encontrei a Vitória no supermercado com a mãe dela e com o pai dela. E ambos são muito ouvintes do Pretinho. Mas a Vitória tem adoração pelo palhaço maionese.
1: Foi hoje isso?
2: Qual o time? Foi hoje.
1: Mas tu não tava em casa puxando os ferros?
0: Foi bem cedo da manhã.
1: Bem cedo no super.
0: 8 da manhã.
2: O super não abre.
1: Ah, pegar o cacetinho, né?
2: Tem Uber, tem que abre 7:30.
1: Pegar isso. O cacetinho, mussarelinha aqui.
3: Pegaram uma mãozinha, cedo, né? Uma mãozinha.
0: Ô, água da semana, que o dia que tem ido ontem não fui, né?
4: É muito bom.
0: Ó, deixa eu dar um toque pra nossa audiência. O que é maionese? Desculpa.
3: Você comprar.
2: Nessa aí ele não fala nenhuma piada, não faz nada.
0: O que é importante comprar?
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3: Isso. Maionese. E também alvejante.
0: Por quê?
3: Acabou.
0: 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O que é, Gomes? Tá me olhando com essa cara?
3: 6h44.
0: Obrigado,
3: Manoel.
0: Obrigado, Manoel.
2: Mas na hora de minuto em minuto.
0: Não, ele não deu as 43. Deu as 43?
3: Não, não, eu não dei, não.
2: Deu. Vamos apostar?
0: A hora.
2: Vamos apostar?
3: A hora eu falei as 6h43.
0: Tá. Falou? Não ouvi.
3: Tem gente que não estava aqui antes do programa. Que programa divertido.

0: Alexandre.
1: Tu gosta?
0: Adoro. Indianápolis, estou em Jaguarão. Não esqueça.
1: O que, que tu mais gosta no programa
0: Garanta Maionese? Garanta seu ingresso. palhacomaionese.net.
1: Palhacomaionese.net. Tá. O que, que tu mais gosta no Pretinho Básico Maionese?
0: Eu gosto da eleição do caraca do programa. E quando você lê os e-mails. Quando deixam, né, meu Midas? Midas do rádio.
2: Pô, notei que agora tu sabe que é o craque, né?
3: É.
2: Na hora do voto, né?
4: É, antes tu votava, né?
0: 6h45.
1: Obrigado, Maionese. Neto Fagundes, vem tu uma aí então, Neto Fagundes.
2: Em época de futebol, só se fala em futebol. Aí um cara mandou pra mim, né? Bah, Neto, lembrei de uma história antiga lá do Alegrete, tempo de futebol. Lá tinha um campo da Canjiqueira, que era na Cidade Alta, né? Aquele campo da volta da tua casa, assim, todo mundo jogava. Tinha o time...
1: Famoso Campinho.
2: Campinho, tinha o time do Cruzeiro, oficial, o segundo do Cruzeiro. Meu pai jogou lá no Cruzeiro e tal. E a gente ia sempre pro final de semana assistir lá. E os caras inventavam as histórias. E eles contaram uma vez que teve um escanteio e as casas ficavam do lado do campo, assim, né? E aí disse que o cara pegou e vai bater um escanteio, assim, ajeitou a bola no escanteio. Fiz aquele sinalzinho, vai pra área, assim, tal, ajeitou assim, quando ele prendeu-lhe o pé na bola pra cruzar pra área, um porco se mete entre ele e a bola. E o louco meteu a mão, encheu o pé no porco, quebrou a perna em três lugares, cara. E aí vai pro hospital, aquela ambulância levando pro cara, e o amigo dele, o parceiro dele, disse, pô, tem que visitar o cara lá, né? Barriga, vou ter que ir lá no Barriga, ver se o Barriga tá bem, né? Tá hospitalizado. Aí ele entra no quarto do Barriga, assim, Barriga com a perna pra cima e morrendo de rir, não parava de rir, assim. E ele, pô, Barriga, eu apavorado que tu quebrou a perna em três lugares, cara. Eu vim aqui, tu tá dando risada, hein? Zé, que tu não viu a cara do alemão que cabeceou o porco.
1: Porra! Ele cruzou o porco,
2: ele cruzou pra área o porco.
1: Ó, tem um agradecimento ao Pretinho aqui.
2: Ó.
1: É de uma ouvinte, o nome dela é Bárbara.
2: E ela é Bárbara, como ouvinte.
1: Queridos pretumbras, peço que o Féter ou a Rodaica leiam este e-mail. Na ausência da Rodaica, estarei aqui então um candidato à leitura.
2: Representando a família.
1: Hoje escrevo em forma de gratidão. Há exatos 7 dias, devolvi minha mãezinha para Deus. Mas antes disso, passamos por dias de angústia, apreensão, aflição, dúvidas, que começou...
3: O quê? Calma. Não, mas então para e me olhe. Não, é, eu fico nervoso, por isso não me olhe. É só por isso que eu fico nervoso.
1: Não.
0: Vai devolver?
1: Há 7 dias. Oi?
0: Não.
5: Não. Eu achei que o e-mail... Eu achei que o e-mail começando já avisando que é...
1: É impressionante.
3: Eu sempre digo, quando o assunto é muito sério, eu fico nervoso. Minha maneira de demonstrar nervosismo é sorrindo. Então, peço...
1: Sorrindo não, tu tá rindo, compulsivamente.
3: Sim. Daí é o nervosismo que vem, né?
0: A irmã do meu pai morreu virgem. Aos 72 anos. Escrevemos na lápide. Devolvendo sem uso.
1: Posso continuar o e-mail, claro, da ouvinte?
3: Pô, ela tá agradecendo a gente.
0: Tu parou ali quando a senhorinha cantou
3: mas
0: pra subir.
3: Mas a gente fez um combinado, né?
1: Ah, ela subiu.
4: Tá, mas ele avisou no início.
3: Não, ele tinha um combinado, você queria agradecer. Ela
1: subiu,
0: desculpa. Aí, que pedir a volta. Subiu. Ela cantou pra subir, e aí?
4: Não, fala assim.
2: Ele devolveu a mãezinha.
1: Por favor, cara, respeito.
0: Tá, Deus veio com o ganchinho, ó aqui.
1: Respeito.
0: Ah, desculpa.
3: Tá, tá, parece que foi abduzido, não faz isso.
1: Aflição, dúvidas que começou no dia 1º de maio de 2026, quando ela passou mal. Por favor.
3: Claro.
1: Pela primeira vez. Foram 53 dias de luta, choro, batalha, mas ela descansou. Mas por que eu sou grata, Rafinha Menegazzo?
3: Vamos ouvir.
1: Através dela eu conheci a Atlântida. Poxa. O programa X, ainda quando era criança. Depois migramos para o Cafezinho, lá em 97. E então, de volta para o Pretinho... Por causa dela conheci vocês. Por causa de vocês conheci o grupo de ouvintes do Pretinho. Sim, Rafinha, aquele grupo cheio de tantãs e mangolões.
3: É, eu ia dizer isso.
4: É, olha só.
1: E este grupo, estas pessoas da minha eterna quinta série, não soltaram a minha mão nenhum minuto. durante toda a luta com minha mãezinha.
3: Isso é um grupo de amigos de verdade.
1: Foi
4: Adiciona o WhatsApp do Pretinho.
1: Foi desabafo, choro, doações de sangue, risadas, orações, palavras de fé e de esperança, carinho em forma de presente, presença online durante minhas noites no hospital, cuidando da minha mãezinha, até internet no celular que havia acabado, eles me deram para assistir a um jogo do Brasil.
0: Ele tá rindo, hein?
1: Sim, sou grata pela minha mãezinha ter me apresentado vocês e, através de vocês, ter ganhado de presente estas pessoas únicas, excepcionais, de uma grandeza imensurável na minha vida. Sempre digo que em outra vida fomos todos da mesma família e que prometemos que nessa iríamos dar um jeito de nos reencontrarmos.
3: Oh, que massa.
1: Nos reencontramos como amigos, pois mãe nenhuma nos aguentaria como irmãos. KKKKK. Sigo com o meu coração cheio de gratidão e agora em paz. Gratidão, mãe. Gratidão, grupo de ouvintes do Pretinho.
3: Mãe! Pra reforçar. Que é mãe, né?
1: Gratidão, Pretinho Básico, mandou aqui a Bárbara Fetter Silveira, de
3: Opa,
1: Novo Hamburgo.
3: Tua prima?
1: Não é, cara. Não, não. É da minha família.
0: Tia? Morreu?
1: Não. Não é da minha família.
3: Não, não é.
4: Quem é que morreu dessa família?
1: Bárbara Fetter Silveira,
0: tia, Bárbara.
1: Novo Hamburgo,
0: tia dele.
1: Mandou pra gente
3: aqui.
1: Ah,
3: todo carinho.
4: Meus sentimentos.
3: Que bom que ela dá risada com a gente.
1: Ela não é minha parente.
3: Todo mundo passou por um momento delicado e o humor faz com que a gente passe de uma maneira melhor. Um beijo pra ela.
0: Que frase bonita, Rafael.
6: É clá-clá, é clá-clá, é clá-clá.
1: 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Colocando os classificados do Pretinho. Adams, vamos vender o quê?
3: É, o Adams não tá no programa,
1: desculpa.
3: Esse é o Gomes.
1: Não, é que eu tava lendo um e-mail pro Adams aqui. Tava lendo o nome do Adams bem na hora. Desculpa,
4: vai,
1: Gomes.
4: Adam. Pretinhos, tô mandando pra um amigo e preciso dizer, vendo um Tiburon. É assim que fala o nome do carro?
1: Tiburon.
4: Tiburon.
1: Tubarão.
4: 2003, todo original. Castelhano, aceita a troca.
2: Cara, aí, finalmente, cara. Quantos anos?
4: Menos meia moto.
2: Não, mas uma moto inteira.
3: Onde é que tá o carro?
4: 149 mil reais.
2: Cara,
4: negociáveis.
2: Só um
4: toda a documentação em dia com pasta dos emplacamentos anteriores e seus donos.
2: Cara, vou anotar aqui só um pouquinho.
4: O carro possui manual, foi encomendado e comprado em Joinville pela Panatlântica. Só era comprado sob encomenda, pois era importado de acordo com o pedido. Tem somente 100 unidades que chegaram ao Brasil.
0: Quente!
4: Não se tem certeza, mas a venda hoje só tem somente 2 e rodando no Brasil apenas 8 unidades. Ele é equipado com motor e câmbio da Tucson V6, mecânica simples.
2: Ele é editado, é editado.
4: Carro íntegro de pintura, interno impecável, sem detalhes.
2: E de personalidade.
4: Pronto
3: também
4: pra,
3: íntegro.
4: Pronto pra receber a placa preta assim que der o tempo de uso.
1: Só uma informação, o fato de ele ter o motor da Tucson não quer dizer que o cara foi lá e tirou o motor original do carro e botou um motor da Tucson. É que este carro é fabricado pela Hyundai, entendeu?
3: Exatamente.
1: A marca dele é Hyundai. E ele usa o motor da Tucson,
4: e tem
1: o mesmo
4: mais
1: motor.
4: Um diferencial, ele fala nisso aqui, ó. São 130 mil quilômetros rodados.
3: Isso já é um diferencial também.
4: E 4 pneus novos.
3: Também.
4: Não, porra, mas o carro tem 23 anos, pouco até.
1: É verdade.
4: Me desculpa. 4 pneus novos. Tá andando normal e com todos os opcionais, como
0: que
4: o teto,
0: bom, né?
4: A direção, etc., funcionando.
2: Tá meio tortinho. Cara, fiquei em dúvida de um lance aí.
1: O
2: cara está andando tranquilamente ou o carro?
4: O carro. E aí agora tem o diferencial que ele fala.
2: Banco
4: esse carro que eu tenho é um dos pouquíssimos Tiburon que vieram com o emblema da Tuscany. Porque normalmente eles vinham de fábrica com o emblema da Hyundai.
2: Grande pizza, né?
3: Então esse aí tem que atingir aquele cara que quer isso mesmo.
2: Que quer se incomodar.
4: Interessados no Instagram do vendedor,
0: né?
4: Que é o @adv.luciosouza. Souza é com S. É o carro de advogado. Vocês querem brincar um pouco mais?
3: Qual eu o problema? Brincar, eu
2: se
3: vou
2: eu brincar,
3: brincar,
2: o advogado não é processo.
3: Já passaram as festas de São João ou não?
0: Por quê?
3: Ah, fogueira!
0: Mas isso é bom pra comprar, fazer uma churrasqueira, pra vender churrasqueira
1: no
0: Brasil.
1: Não é, cara, não fala bobagem, cara.
4: Arroba.
1: É um cupê esportivo, cara. 2.7, cara. Vai dar carro,
0: ó,
1: cara.
0: Vendeu.
4: 149 mil negociáveis no arroba adv.luciosouza. Souza com S.
2: Aí, então. Se, Alexandre, se tu tem só 149 mil.
1: Ah.
2: 149. Tu tem que comprar um carro.
1: Ah.
2: Tu compra esse.
3: Não, eu aplico no Banrisul.
1: Mas essa não é a questão.
4: Cara, não, mas é que a questão é comprar um carro.
2: A questão é comprar um carro.
3: E, não, eu compraria.
2: E aberto também para negociar a moto, cara. Vocês estão fazendo como uma confusão que pode limar o meu problema.
0: Quanto é que tá essa moto aí?
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5: Voltamos com mais um pouquinho de Pretinho Básico para fazer a escolha do craque do episódio, que é o momento que o maionese mais gosta, né, palhaço maionese?
17: É verdade, eu gosto da eleição do craque.
5: 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Pode votar então, palhaço maionese.
17: Marina Silva.
22: É, era só fazer o...
5: Pode sair, vermelhinho, pra ti. Vai, vai deixar de ser palhaço. Vai.
23: Tu já tá por dentro das datas que tem que parar com essa piada?
5: Olha só, tá atrasado o troço. Tá atrasado o troço.
23: Te dá o toque, acho que amanhã acaba.
5: Sai. Pode votar, Neto Fagundes.
23: Vou votar no Vini Moura.
5: Vini Moura! Vini Moura,
23: o cara foi atrevido hoje, contou sem ler, mandou bem, né?
5: Ele tá numa fase muito dourada o nosso garotinho.
23: Dá pra ver aqui.
5: E tu vai votar em quem, Vini Moura?
23: Ah, votar na produção, né?
5: Produção Eduardo, de Rafael Gomes.
23: Rafael Gomes.
24: De Rodrigo, agora Eduardo.
23: Isso, tava meio louco.
5: Tô legal hoje.
23: Eu gostei dele meio louco assim hoje.
5: Que bom. É? Lelê vai votar em quem, Lelezinho?
25: Eu vou votar na produção, porque a produção colocou um dos meus assuntos favoritos hoje como destaque, sempre rende no programa.
5: Homenagem.
25: Então vou votar na produção e me despeço aqui da cidade de Houston, né? Amanhã estamos voltando para New Jersey, na real.
24: Ganhamos uma semana,
25: os jornais japoneses é que devem dar os destaques agora, né? Houston, we have a problem, né? Nós não tivemos problema nenhum. Tivemos no primeiro tempo, é bem verdade. E temos aqui um dado que chega pra mim aqui
5: Lelê,
25: agora.
5: Não temos tempo para dados, Lelê, infelizmente. Eu quero um dado. São 7 horas e 4 minutos. Tem mais uma grade então, inteira da programação.
25: Amanhã eu dou no bola, então.
5: Boa, Lelezinho, muito obrigado e me perdoa. Uma boa noite, mais. Boa viagem pra vocês aí. Parabéns mais uma vez pelo excelente trabalho que estão mandando para nós aqui. Valeu.
25: Muito obrigado.
5: Beijo. Pode votar então, Rafinha Menegazzo.
22: Vou votar em ti, Alexandre.
5: Obrigado. Por quê?
22: Voltou aos velhos tempos na vibe aí.
5: Como assim? Não entendi.
22: Mas vibe boa, né?
5: Como assim, cara? Não entendi.
22: Assim mesmo. Tu é inteligente, tu entendeu. As outras vezes eu estava estressado, hoje tá numa vibe boa.
5: Cara, outras vezes quando nos últimos 20 anos?
22: Ah, no sexta agora, passado eu estava estressado.
5: Ah, tá, não. Ele tá bem pontual. Então, sim, tava bem estressado, verdade.
23: Que horas? Exato.
5: Rafael Gomes?
23: Lelê Bortolassi. Lelê aula de inglês.
5: É verdade.
22: Aula de inglês. O Lelê e o inglês.
5: Vou contigo no voto no Lelê Bortolassi, que vai lá e se comunica, traz informação, traz ambiência, e é assim que tem que ser. Muito obrigado pela sua audiência, Lelê. O craque do episódio se despedindo. Sim, é, claro.
22: Ganhou o Lelê.
5: Qual é a dúvida?
23: Eu ganhei dois votos.
5: Tá com alguma dúvida?
23: Tá com a vibe boa.
5: Eu tô tri bem, cara.
23: 7-5 saiu por cima.
22: Meu, tá com a vibe, não te respeito.
5: Tá com alguma dúvida?
23: Nenhuma, né?
5: O Lelê é o craque do episódio. Vamos voltar amanhã, 1 da tarde, com o Pretinho Básico. Chega um pouquinho antes no Discorama. Aliás, obrigado pelo Discorama. Tava maravilhoso hoje, Rafinha.
22: Oh, obrigado.
5: Parabéns.
23: Eu quero ver gol.
5: Amanhã a gente volta. Tchau, abraço, boa noite.
22: Amanhã é tu, né?
5: Do bordão. Sim, amanhã sou eu.
23: Do bordão.
5: Tchau.
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15: Sim, voltamos para mais um momento das Pirações de Pi. A pergunta neste momento é: você já elogiou alguém hoje? Como é bom o elogio, como faz bem o elogio. Eleva a autoestima daquele que é elogiado e reconhece naquele que elogia uma bondade, uma benevolência, um bem-querer. Como é bom bem-querer. Não espere quando elogia. Não espere quando elogie. Não espere, apenas faça, porque é bom elogiar. Estou falando em elogios porque merece muitos e muitos elogios Samuel Rosa. O trabalho solo do Samuel Rosa é absolutamente extraordinário. E é claro, nada melhor do que ouvir o Samuel Rosa. A minha preferida desse trabalho solo dele, Rio Dentro do Mar, é o que a gente vai ouvir agora, com muitos e muitos elogios para ti, Samuel Rosa. Aí está.

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14: Opa, dia desses, nessas coisas de conversas com colegas de trabalho, amigos, amigas, surge o assunto sobre ficar se vendo, e cada vez mais a gente se vê, porque tá ali a tela do celular, tá ali a tela do notebook, algo assim, e que inevitavelmente numa videochamada, algo que vai ser gravado, a gente acaba se deparando com a gente mesmo. E a gente passa a maior parte do tempo das nossas vidas olhando o outro e não a gente. E não é à toa que a gente se estranha na maioria das vezes. Por mais e mais e mais que a gente acabe se vendo, uma grande parte das vezes a gente meio que se assusta e não cai no nosso agrado. Outra coisa interessante é pensar que às vezes o nosso conteúdo não se adequa àquilo que nós somos, aparentamos ou achamos que somos. É interessante a gente pensar que quando a gente não se vê, parece que a gente tem mais segurança daquilo que a gente quer do que quando a gente está baseado em estar se vendo e a insegurança tomando conta, porque ficamos refém daquilo que está ali aparentando ser. A velha diferença entre o ser e estar. Bom, é isso. E tudo isso só pode nos deixar maluco. Mas pelo menos que a gente fique maluco, beleza. Como eu gosto de Raul Seixas, vamos ouvir o Raul Seixas. Ah, e aí, quem sabe, olhar um pouco menos para aquilo que está do lado de fora e um pouco mais para aquilo que está do lado de dentro. E quem sabe a gente se encontra. Maluco, beleza, chega, não aguento mais. Raul Seixas, toca um Raul aí na Atlântida. Aí está.
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16: Opa!
8: Sabe que recentemente foi lançado um clipe de uma música que até então a música não tinha um clipe mesmo 50 anos de lançamento da mesma. Ou seja, algo extremamente curioso. Estou me referindo a Psycho Killers, do Talking Heads. Mas além dessa curiosidade, tem uma outra coisa que me chama muito a atenção. Não só na banda, como nessa música. O Talking Heads, liderado por David Byrne, é uma banda muito diferente. Sonoramente, muito única. Muito peculiar os elementos, os instrumentos, a condução das músicas, as melodias. A postura do David Byrne, ele é completamente fora da curva, muito além do que estamos habituados no dia a dia. É um artista nato, de letras maiúsculas, David Byrne. E tem uma outra coisa que eu quero salientar que acho muito legal. Em festas alternativas, não há a menor possibilidade da gente não ouvir Psycho Killers do Talking Heads. E quando toca, enlouquece qualquer pista e qualquer um que esteja presente. E agora então, em homenagem a este monstro e esta banda que faz parte das maiores da história do pop rock, vamos ouvir aqui na Atlântida Psycho Killers, Talking Heads. Aí está.
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0: noite.
1: Opa! Que a sequência da noite contemple as suas expectativas positivas. Encerramos aqui, Mr. P na rede. Aí está.
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1: Opa, e o tempo? Aquela coisa que tanto se fala, existem músicas que são atemporais. Portanto, todo tempo é tempo, qualquer momento é momento. Agora, eu tô fazendo essa introdução porque, dia desses, ouvíamos e cantávamos com a turma toda da rádio uma canção maravilhosa. No entanto, Tem uma frase específica que fiquei eu pensando, além do título, ela também fica difícil para quem hoje tem seus 15 anos entender e referenciar. O nome da música é O Poeta Está Vivo, então quem hoje tem 15 anos já começa por aí e não viu O Poeta Vivo. E a frase da música diz, baby, compre o jornal e vem ver o sol. Aí ficou mais difícil ainda para quem tem 15 anos, porque sequer viu, ou presenciou, ou comprou o jornal. Não viu nem os pais comprando o jornal. No entanto, isso não desmerece em hipótese alguma música. A poesia acima de tudo, a melodia, a letra e o que representa. Essa é uma música belíssima. E se você não viu alguém comprando o jornal, não viu alguém lendo um jornal, não se preocupe. O que importa é que Cazuza era um monstro e vai continuar sendo. E agora a gente vai ouvir esta obra em homenagem a ele. Barão Vermelho, O Poeta Está Vivo. Aqui na Atlântida.
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